0: são todas aquelas pessoas, aquelas instituições, aqueles órgãos que atuam no segmento da pessoa idosa e que garantam a defesa, a promoção, a mitigação de violações e violências e a garantia de mais direitos.
1: Hoje na apresentação da Voz do Brasil, eu, Mariana Jungmann e Luciano Seixas.
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1: Crianças menores de 5 anos e grupos prioritários já podem procurar o posto de vacinação mais próximo para se protegerem com a pneumovinte.
2: O imunizante previne contra 20 sorotipos da bactéria causadora de doenças graves, como pneumonia e meningite.
1: A ideia é diminuir as hospitalizações, sequelas e óbitos em função das doenças.
3: A vacina Pneumovinte está disponível nas unidades básicas de saúde e demais pontos de vacinação em todo o país. Éder Gatti, diretor do Programa Nacional de Imunização do Ministério da Saúde, explica que o imunizante vai substituir gradualmente a Pneumo 10 contra a bactéria causadora de doenças como pneumonia e meningite.
4: O Ministério já tinha uma vacina no SUS que era a Pneumo 10, é uma vacina que cobria contra 10 tipos da bactéria pneumococo, só que agora nós estamos atualizando para uma vacina que cobre contra 20 tipos de pneumococo, ou seja, um número maior de tipos de bactéria que a vacina protege. E com isso, a gente espera diminuir ainda mais a ocorrência de meningite e pneumonias em crianças.
3: A Pneumovinte é indicada para bebês no primeiro ano de vida e crianças menores de 5 anos que ainda não completaram o esquema de vacinação recomendado. Segundo Eduardo Jorge da Fonseca, presidente do Departamento de Imunizações da Sociedade Brasileira de Pediatria, a imunização nesta faixa etária é fundamental para prevenir internações e reduzir mortes associadas às infecções pneumocócicas.
5: São as crianças menores de 2 anos as que mais internam e as que mais morrem, ou seja, tem maior incidência e maior letalidade. Então, esse é o grupo mais importante, é um grupo prioritário para a prevenção das doenças pneumocócicas invasivas, como a gente chama.
3: A Pneumovinte também é indicada para indígenas com mais de 5 anos, sem histórico vacinal, idosos com 60 anos ou mais que estejam acamados ou institucionalizados e pessoas com condições clínicas especiais. O histórico de vacinação pode ser acompanhado pela caderneta digital de saúde da criança, disponível no aplicativo Meu SUS Digital. Reportagem Gabriela Noronha.
2: A doença de Chagas é transmitida principalmente por um inseto conhecido como barbeiro e pode levar à morte, especialmente em populações vulneráveis.
1: Isso porque a infecção pode evoluir de forma silenciosa por anos e, quando não tratada, pode levar a graves complicações cardíacas e digestivas.
2: Para tratar a doença, a Anvisa publicou o registro de um novo medicamento voltado a pacientes menores de 18 anos.
1: É o Lampti, feito de substâncias que danificam o parasita e que levam à sua eliminação do organismo.
6: A Agência Nacional de Vigilância Sanitária Anvisa aprovou o registro do medicamento Lampti, indicado para o tratamento da doença de Chagas em pacientes pediátricos. O produto pode ser utilizado desde recém-nascidos com peso mínimo de 2,5 kg até adolescentes menores de 18 anos. A doença de Chagas é causada pelo protozoário Trypanosoma cruzi e está entre as principais doenças negligenciadas no Brasil. A infecção pode permanecer sem sintomas por muitos anos e, quando não tratada, provocar complicações graves, principalmente no coração e no sistema digestivo. O Lampti é um medicamento antiparasitário que atua na eliminação do parasita responsável pela doença. A aprovação do registro foi publicada pela Anvisa no Diário Oficial da União, com a Resolução 2631 de 2026. Claudimário Carvalho, para a Voz do Brasil.
2: Buscar ajuda pode ser o primeiro passo para interromper um ciclo de violência contra as mulheres.
1: O Ligue 180 funciona gratuitamente, 24 horas por dia, e também pode ser acessado por canais digitais como WhatsApp.
2: Os atendentes são especializados para oferecer ajuda imediata, indicando os caminhos para a solução do problema.
7: É por meio do Ligue 180 que milhares de mulheres encontram acolhimento, orientação e encaminhamento para a rede de proteção em todo o país. Cada atendimento começa por uma escuta qualificada e humanizada. O serviço funciona 24 horas por dia, todos os dias da semana, e pode ser acionado pela própria vítima ou por qualquer pessoa que queira denunciar uma situação de violência contra a mulher. A coordenadora de atendimento da central do Ligue 180, Juliana Costa, explica como funciona o atendimento.
8: A denúncia é registrada pelas nossas atendentes. Posteriormente a isso, nós temos uma equipe também especializada que faz a análise dessa denúncia. Então, entrando em contato com o Ligue 180, a pessoa que nos contatar vai ter ali um atendimento especializado e essa atendente ela vai identificar qual é a necessidade dessa pessoa.
7: Segundo o Anuário Brasileiro de Segurança Pública, em 2025 foram registrados cerca de 1.470 feminicídios, o maior número desde que o crime passou a ser tipificado em 2015. Apenas no primeiro trimestre deste ano, já foram contabilizadas 399 mortes. Também cresceram os casos de violência no ambiente digital, como ameaças, perseguição nas redes sociais, invasão de contas e divulgação não autorizada de imagens íntimas. Nos 5 primeiros meses de 2026, o Ligue 180 registrou mais de 16 mil ocorrências desse tipo de violência. A coordenadora de atendimento do Ligue 180 do Ministério da Saúde, Nery Araújo, alerta que o combate ao feminicídio é responsabilidade de todos.
9: É importante que o Brasil inteiro, a sociedade inteira, todo mundo, igrejas, feiras, times de futebol, escolas, templos religiosos, todo mundo seja envolvido. Por quê? Porque não é um problema só da mulher, é um problema de todos nós.
7: Além de atender mulheres em situação de violência, o Ligue 180 também orienta familiares, amigos, vizinhos e qualquer pessoa que queira saber como agir diante de uma situação de risco. O atendimento é sigiloso e pode ser feito de qualquer lugar do mundo. Além dos 180, denúncias e informações podem ser feitas pelo WhatsApp no telefone DDD 61 9610 0180. Reportagem Pablo Mundim.
1: O Cidadão conta com uma nova plataforma do programa Luz para Todos.
2: O aplicativo permite registrar e acompanhar solicitações de atendimento, facilitando a identificação de famílias que ainda vivem sem acesso à energia elétrica.
10: O aplicativo do programa Luz para Todos permite a cidadãos, lideranças comunitárias e instituições registrarem e acompanharem as solicitações de instalação de energia elétrica. A iniciativa é voltada para o público que mora em áreas rurais e regiões remotas do país. Segundo André Dias, diretor do Departamento de Universalização e Políticas Sociais de Energia Elétrica do Ministério de Minas e Energia, o aplicativo permite acompanhar as solicitações feitas ao programa e se existem subnotificações.
11: Hoje, nós estimamos que há no Brasil cerca de 220 mil unidades consumidoras, famílias sem acesso à energia, mas a gente entende que esse número pode estar subnotificado, possa ser maior, e aí o aplicativo vai nos dar justamente esse conhecimento.
10: O aplicativo Luz para Todos está disponível nas lojas de aplicativos para celulares e pode ser baixado por qualquer pessoa de forma gratuita. Ao abrir o pedido para instalação de energia elétrica, o cidadão deverá tirar foto da unidade a ser atendida. Por meio do georreferenciamento, o Ministério de Minas e Energia vai localizar o endereço e encaminhar a solicitação para a concessionária de energia elétrica responsável pela região. Não será preciso acesso à internet para registrar o pedido. Reportagem Luana Karen.
1: Embaixadores estrangeiros que não residem no Brasil participaram nesta quarta-feira no Palácio do Itamaraty da cerimônia de entrega das cartas credenciais.
2: O ato habilita oficialmente os diplomatas diante do chefe de Estado do país onde vai atuar.
1: As cartas foram assinadas pelo presidente da República perante o governo anfitrião e dão início à missão diplomática.
2: Ao todo, 14 embaixadores não residentes no país foram oficialmente credenciados.
1: Um espaço para que as mulheres idosas participem da construção de políticas públicas voltadas a elas.
2: O Fórum Nacional pelo Protagonismo e Mobilização das Mulheres Idosas reúne organizações, movimentos sociais e representantes do poder público.
1: Entre os desafios tratados no fórum estão a saúde mental dos idosos, autonomia econômica e combate ao preconceito etário.
2: A secretária nacional de Autonomia Econômica e Política de Cuidados, Joana Célia dos Passos, fala mais sobre o fórum.
12: Esse fórum, ele tem a duração de 2 anos, E uma das competências dele é promover iniciativas para o fortalecimento das organizações de participação social de mulheres idosas, para que a gente possa ampliar a capacidade de mobilização, o protagonismo, a autonomia e a incidência no debate sobre as políticas para esse grupo de mulheres idosas.
1: Segundo o IBGE, o Brasil possui 32 milhões de pessoas com 60 anos ou mais, sendo 55% mulheres.
2: E vamos falar agora da Rede Nacional de Proteção e Defesa dos Direitos Humanos da Pessoa Idosa, RENAPID.
1: Ela tem como objetivo garantir uma articulação entre os órgãos públicos que atendem essa população.
2: Nós conversamos com o secretário nacional dos Direitos da Pessoa Idosa do Ministério dos Direitos Humanos e da Cidadania, Alexandre da Silva, sobre como vai funcionar essa colaboração. Acompanhe. Boa noite, secretário. Explica pra gente o que é essa rede de proteção às pessoas idosas. Que entidades formam essa rede?
13: A RENADP é a Rede Nacional de Proteção e Defesa dos Direitos Humanos das Pessoas Idosas. É uma rede que vem sendo pensada e solicitada pela participação social desde a nossa conferência, do primeira conferência de 2006, e que agora em 2026 ela se realiza. São convidados todos os entes federativos, todas as pessoas que atuam no parlamento, no sistema de justiça, entidades privadas, entidades públicas, ONGs, universidades, enfim, são todas aquelas pessoas, aquelas instituições, aqueles órgãos que atuam no segmento da pessoa idosa e que garantam a defesa, promoção, a mitigação de violações e violências e a garantia de mais direitos.
1: Agora, secretário, essa rede ela funciona para um acompanhamento mais próximo, por exemplo, de idosos que estejam em situações vulneráveis, vamos supor, idosos que vivam sozinhos, precisem desse acompanhamento, essa rede atua assim também?
13: Esse é um dos focos, mas eu vou dizer que o foco central dessa RENADP é a intersetorialidade. Para quem não está acostumado com esse termo, é dizer que algumas soluções para as pessoas idosas, ou para outros grupos também, elas precisam sempre de uma articulação com mais de um setor. Um exemplo, pode acontecer uma dificuldade da pessoa idosa em acessar um serviço de saúde. Isso pode ser decorrente do transporte, isso pode ser decorrente da dificuldade dela em ler, então ela não consegue muitas vezes pegar um ônibus ou chamar um táxi porque ela não consegue ler. E aí pode ser um outro problema, o transporte em si, que pode estar disponível ou dificultoso naquela região. Então a resposta intersetorial é o ponto central. E sim, é o objetivo também da gente, o quanto antes, enquanto sociedade, detectarmos que uma pessoa idosa está numa condição de violência ou de violação e que isso gera um risco para ela de vida, que o quanto antes ela possa ser retirada dessa situação ou que o agente causal ou a situação também possa ser o mais rápido possível eliminada ou eliminado.
2: E como é que os próprios idosos, os familiares ou amigos podem acionar essa rede?
13: A RENADP ela vai ter uma estrutura que precisará funcionar tanto no âmbito municipal, estadual e federal. Então vejamos, se o problema for municipal, nós vamos criar essa rede no município para que essas entidades, esses órgãos, a gestão municipal, uma secretaria específica consiga dar a resposta o quanto antes, mas por vezes um problema que envolva, por exemplo, uma questão de uma estrada estadual, eu já teria que procurar a instância estadual para dar essa resposta, ou muitas vezes é uma questão ministerial, alguma ação que possa ser garantida por um ministério. Então, essa pessoa idosa ou familiar, quando perceba uma situação como essa, ela vai procurar algum desses agentes, dessas entidades, desses órgãos que estão vinculados a essa rede para poder acionar a resposta mais efetiva. Cabe lembrar aqui que o Brasil já tem dentro do seu estado a experiência de alguns municípios e alguns estados que já fazem uma rede. Então nós não estamos partindo do zero, esse é um ponto positivo. A ideia nossa agora é entender o que nós podemos construir coletivamente e já houve até uma oficina para começar a conversar com essas pessoas que já estão envolvidas em alguma rede, seja ela municipal ou estadual, e perceber como elas podem ser, como essa rede pode ser construída, do que nós chamamos tanto de baixo para cima, ou seja, a partir das experiências e realidade dos municípios, e o quanto os governos estaduais, distrital e a União precisam se organizar para concluir as boas respostas, ou também o contrário, o quanto a União vai também construir essa rede, dialogando com os estados e o Distrito Federal, para poder alcançar os municípios ou no caso do DF, as regiões administrativas também.
1: Para a gente tentar deixar um pouquinho mais claro, secretário, sendo um caso como o senhor mencionou, né, um problema que o idoso tenha com o transporte, ele deve, nesse caso, por exemplo, procurar a prefeitura da cidade dele, e aí a prefeitura também vai estar, os órgãos da prefeitura vão estar ativos nessa rede, e aí caso se identifique outras necessidades desse idoso, a rede toda pode ser acionada? É assim que funciona?
13: Isso, um bom exemplo, exatamente isso. Então, se for uma questão de transporte, a pessoa idosa que consiga alcançar a prefeitura e a secretaria específica pode fazer da forma como você explicou mesmo, ou muitas vezes a gente pode ter uma liderança comunitária, você pode ter às vezes um agente, um pessoal da saúde ou da assistência que frequenta aquela casa e vai levar para algum órgão específico, seja o conselho municipal, caso exista na região, para poder muitas vezes chegar também a um órgão responsável, ou muitas vezes até se tiver uma empresa privada de ônibus que esteja vinculada nessa rede para querer de fato, já sabendo que muitas vezes isso já aconteceu, que ela também tenha uma resposta mais efetiva, ou muitas vezes até a prefeitura que vai pensar um ponto de ônibus. É um bom exemplo. Então, são vários caminhos que nós queremos criar justamente para que a pessoa, tanto aquela que tenha mais autonomia, independência e conhecimento, buscar a prefeitura, ou muitas vezes ver quem são os atores que vão circular naquele território que possam captar essa denúncia e poder encaminhar para um órgão mais específico.
2: Secretária, a rede também prevê a realização de diagnósticos sobre o envelhecimento populacional. De que forma isso pode se converter em políticas públicas posteriormente?
13: Esse diagnóstico ele é fundamental, é ele que vai balizar muito do que nós já fazemos no âmbito nacional, tanto União, estados, DF, municípios, para ver quais são as demandas atuais. Então, hoje, quando falamos de envelhecimento de pessoas idosas, é muito importante que as ações sejam centradas a partir das demandas das pessoas idosas. E hoje nós temos uma série de informações que possam vir tanto das gestões municipais, com os dados obtidos por meio de suas secretarias, pode ser também a partir dos institutos de pesquisa que nós temos, geração de dados que nós temos no nosso país, e também a partir daquilo que é conduzido e pensado no âmbito governamental e também federal. Então, esse diagnóstico ajuda muitas vezes a criar programas que são feitos no âmbito federal, existem alguns criados já, também no âmbito estadual, e também pela pactuação que a gente pode fazer entre esses três entes, municípios, estados e governo. Então, é fundamental que os diagnósticos aconteçam e, mais do que fundamental para a gestão, que isso fique sempre à disposição da participação social, da sociedade como um todo. Então, a transparência, a divulgação, a linguagem simples desses diagnósticos também faz parte da RENADP de disseminar cada vez mais o conhecimento, porque isso também é um ponto bastante preocupante. Quando falamos de pessoas idosas, muitas vezes existe uma certa invisibilização de alguns dados. E a RENADP vem justamente para poder colocar isso mais à disposição da sociedade, de conselhos, de entidades, movimentos sociais que também estão atuando na defesa dos direitos para as pessoas idosas.
1: Agora, secretário, a gente tem só mais alguns segundinhos, mas o senhor mencionou aí que lideranças comunitárias, por exemplo, né, ou organizações da sociedade civil também podem compor a rede, assim como as prefeituras. E aí, quem quer fazer parte dessa rede, essa pessoa deve proceder como, né, ou esse organismo? Eles precisam procurar a Secretaria Nacional dos Direitos da Pessoa Idosa?
13: Sim, exatamente. Nós estamos agora, no próximo mês, mais ou menos, nós vamos concluir a instrução normativa que vai dar os melhores caminhos para qualquer entidade, qualquer segmento que queira aderir à nossa rede. Então haverá a classificação, a possibilidade de ser um integrante de fato para a rede ou de ser um colaborador com papéis distintos. Então isso é aguardar agora, que nas próximas semanas nós vamos divulgar essa instrução normativa que está dentro do tempo proposto, dentro da portaria que criou a RENADP.
2: Muito bem, nós conversamos com o secretário nacional dos direitos da pessoa idosa, Alexandre da Silva. Muito obrigado, secretário, pela entrevista à Voz do Brasil.
13: Obrigado a vocês, a todos os ouvintes e as ouvintes, uma boa noite.
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1: Quem for fazer o Exame Nacional de Desempenho dos Estudantes ainda tem tempo para solicitar atendimento especializado.
2: Saiba mais com Thaís Araújo.
15: Está aberto o prazo de solicitação de atendimento especializado e para o requerimento de tratamento pelo nome social para os participantes do Exame Nacional de Desempenho dos Estudantes, o ENAD 2026. Os interessados têm até o dia 24 de julho para fazer essa solicitação em relação ao ENAD de bacharelados e cursos superiores de tecnologia. O pedido deve ser realizado diretamente pelo estudante por meio do sistema ENAD e o resultado será divulgado no dia 31 de julho. Em caso de negativa, os estudantes terão prazo para recurso entre os dias 3 e 7 de agosto. A prova está marcada para o dia 29 de novembro. O Exame Nacional de Desempenho dos Estudantes é aplicado a todos que estão concluindo o ensino superior. Thaís de Araújo, para a Voz do Brasil.
1: Forças Integradas de Combate ao Crime Organizado realizam nesta quarta-feira operações em 16 estados em investigações envolvendo organizações criminosas.
2: As medidas incluem 181 mandados de busca e apreensão, 93 mandados de prisão e outras medidas cautelares determinadas pela Justiça.
1: Estão sendo apurados indícios de crimes como tráfico de drogas, de armas e também lavagem de dinheiro.
2: As Forças Integradas reúnem instituições federais e estaduais para atuação conjunta.
1: Essas foram as notícias do governo federal.
2: Uma realização da Secretaria de Comunicação Social da Presidência da República.
1: Com produção da empresa Brasil de Comunicação.
2: Fique agora com o Minuto do TCU. Em seguida, as notícias do Poder Judiciário e do Congresso Nacional. Boa noite.
1: Boa noite. Até amanhã.
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18: O Tribunal de Contas da União avaliou a política de autoprodução de energia elétrica, usada por empresas e outros consumidores que geram energia para consumo próprio. A auditoria identificou que as regras atuais dão incentivos econômicos aos autoprodutores, mas podem aumentar custos para os demais consumidores. O tribunal constatou que os autoprodutores usam a infraestrutura do sistema elétrico, mas não contribuem de forma suficiente para manter a estabilidade do serviço. O TCU também apontou baixo nível de maturidade no desenho, na institucionalização e no monitoramento da política pública. O tribunal recomendou que o Ministério de Minas e Energia formalize diretrizes, objetivos, metas, indicadores e estrutura de acompanhamento para a política. Saiba mais em tcu.gov.br.
17: 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Você vai ouvir agora notícias do Poder Judiciário.
19: Presidente do STF e do CNJ participa da instalação de varas especializadas no combate ao crime organizado em São Paulo.
20: STJ reconhece dano moral coletivo por demora na demarcação de território quilombola em Sergipe.
19: Desembargador pernambucano é indicado para ocupar vaga de ministro do TST.
20: Boa noite, eu sou o Arthur Filho.
19: E eu sou Walter Lima.
20: O presidente do Supremo Tribunal Federal e do Conselho Nacional de Justiça, ministro Edson Fachin, afirmou nesta quarta-feira que a criação de varas especializadas no combate ao crime organizado representa uma resposta concreta do judiciário ao avanço das facções criminosas no país.
19: O ministro participou da solenidade de instalação das novas varas estaduais especializadas em organizações criminosas e lavagem de bens, direitos e valores do Tribunal de Justiça de São Paulo. Marta Ferreira.
0: O enfrentamento ao crime organizado tem sido uma das prioridades da gestão do ministro Edson Fachin. Durante a cerimônia, ele afirmou que o crime organizado não é apenas um problema de segurança pública, mas uma ameaça ao próprio Estado de Direito Democrático. Fachin também ressaltou que o judiciário tem ampliado a atuação para combater novos mecanismos utilizados pelo crime organizado, como o uso de plataformas clandestinas de apostas eletrônicas e de empresas aparentemente lícitas para lavagem de dinheiro.
21: Não estou, é claro, a me referir ao mercado regulado, mas estou a me referir, sim, às plataformas clandestinas e também às empresas que têm sido utilizadas como instrumentos de organizações criminosas.
0: A instalação das novas varas está alinhada aos projetos conduzidos pelo Conselho Nacional de Justiça para ampliar a especialização judicial no enfrentamento ao crime organizado em todo o país.
20: A União e o INCRA terão de indenizar um quilombo em Sergipe.
19: O STJ reconheceu danos morais coletivos devido à demora na demarcação do território. Fátima Uchoa.
22: A comunidade Catuabo foi reconhecida como remanescente quilombola em 2006 e o território identificado e delimitado em 2017, mas até hoje não saiu o decreto de desapropriação para a continuidade da regularização territorial. O Ministério Público Federal ajuizou ação civil pública contra a União e o INCRA, pedindo a conclusão do procedimento e indenização por danos morais coletivos. O juízo de primeiro grau e o TRF-5 determinaram a finalização do procedimento, mas não reconheceram dano moral coletivo. Já a primeira turma do STJ considerou que a demora injustificada do poder estatal em efetivar um direito constitucional gera dano moral presumido, que não exige prova de abalo psicológico. O relator foi o ministro Paulo Sérgio Domingues.
20: Presidente Lula indica desembargador para ministro do TST.
19: O pernambucano Sérgio Torres precisa ainda passar por sabatina no Senado. Marla Lacerda.
23: O desembargador do Tribunal Regional do Trabalho da 6ª Região foi indicado pelo presidente da República para ocupar a vaga aberta com a aposentadoria da ministra Dora Maria da Costa. Magistrado de carreira, Sérgio Torres já atuou no TST como desembargador convocado e, recentemente, foi eleito presidente da Academia Brasileira de Direito do Trabalho. Se aprovado na sabatina da Comissão de Constituição e Justiça do Senado Federal, tem ainda a votação no plenário da Casa.
20: Justiça Federal determina que a União formule plano para tornar acessíveis todos os sites da administração federal.
19: A decisão atendeu a pedido do MPF. Vanessa Pereira.
24: O aperfeiçoamento dos sites da administração pública federal é apenas um dos pedidos da ação, que busca garantir a autonomia de pessoas com deficiência no uso de plataformas digitais públicas e privadas. Ao final do processo, o MPF pretende que a Justiça Federal determine à União a regulamentação do artigo 63 da Lei Brasileira de Inclusão, que torna obrigatória a acessibilidade digital.
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20: A você, uma boa noite.
19: E até amanhã.
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1: Eu sou Paula Groba.
2: E eu sou Humberto Pinheiro.
1: E estes são os destaques de hoje do Jornal do Senado, que começa agora.
2: Senado aprova transferência automática de pensão alimentícia.
1: Chanceler Mauro Vieira será convidado a explicar alerta sobre intervenção militar no Brasil pelos Estados Unidos.
2: Crédito de 15 bilhões para exportadores vai à sanção após aprovação do Senado.
1: Boa noite.
2: Boa noite.
1: Quem depende de pensão alimentícia poderá ter mais segurança para receber o benefício em dia. O Senado aprovou um projeto que cria a transferência automática dos valores, o que pode reduzir atrasos e facilitar o pagamento.
2: Para isso, o beneficiário deverá pedir à Justiça que determine o repasse mensal, com a transferência automática do valor da conta do devedor para a conta de quem tem direito à pensão, na data fixada pelo juiz. A proposta, conhecida como Pix Pensão, segue agora para a sanção presidencial. Repórter Douglas Castilho.
3: O projeto, que teve origem na Câmara dos Deputados, visa garantir a pontualidade dos pagamentos e oferecer mais segurança jurídica às famílias envolvidas. A relatora da proposta, a senadora Ana Paula Lobato, do PSB do Maranhão, ressaltou a importância da aprovação.
4: Enfrenta problema recorrente nas execuções de alimentos, a necessidade de sucessivas provocações judiciais diante de inadimplimentos mensais. Trata-se de solução simples, objetiva e compatível com a natureza urgente da obrigação alimentar.
3: Uma das formas de garantir que os repasses ocorram na prática é a possibilidade de indisponibilização automática dos ativos financeiros do devedor, se ele não possuir saldo bancário suficiente para o pagamento. Para evitar abusos ou erros, o projeto também prevê que esse procedimento deve seguir as regras do Código de Processo Civil, que asseguram um controle por parte do juiz, a intimação do devedor e a correção ou cancelamento de bloqueios excessivos. A operacionalização do processo de transferências será gerida por sistema eletrônico sob responsabilidade do Banco Central.
1: E a senadora Roberta Accioli, do Republicanos de Roraima, apresentou um projeto que torna mais flexível a concessão do benefício da prestação continuada, o BPC. A proposta evita a perda automática do benefício quando houver pequeno aumento na renda familiar ou o ingresso de um integrante no mercado de trabalho.
2: O texto também prevê um período de transição de até 12 meses. Segundo a senadora, a medida permite que os beneficiários melhorem de vida sem o risco imediato de perder o auxílio. O projeto será analisado pelas comissões do Senado.
5: O projeto garante que o ingresso no mercado de trabalho não resulte na perda automática do benefício. Além disso, prevê um período de transição com reavaliação social para que essa mudança ocorra de forma gradual e segura, oferecendo mais segurança às famílias nesse momento de conquista e de reorganização de vida.
1: Já o senador Cleitinho, do Republicanos de Minas Gerais, defendeu o endurecimento de regras para as apostas online e cobrou a votação de projetos que restringem a publicidade das bets. O parlamentar alertou que o avanço desse mercado tem impactos na saúde mental, compromete a renda das famílias e aumenta os gastos públicos com saúde.
2: Segundo Cleitinho, os prejuízos causados pelas apostas exigem uma ação conjunta do Congresso e do governo federal, acima de diferenças partidárias.
6: Se literalmente agora é uma época de Copa do Mundo, que a gente está vendo aqui 35% de aumento na questão dos jogos, é momento agora da gente refletir. Hoje, infelizmente, o Brasil é o Brasil das bets. Então, espero que todos os senadores da República, como eu aqui, possam combater de uma vez por todas essa porcaria de jogo online.
1: A Comissão de Direitos Humanos aprovou um projeto que cria categorias diferentes para os casos de desaparecimento de pessoas no Brasil.
2: O objetivo da proposta é aprimorar as investigações e as buscas de acordo com cada situação. Repórter Patrícia Oliveira.
7: A proposta classifica os casos de pessoas desaparecidas em três categorias. O desaparecimento voluntário é quando um adulto decide romper contato com familiares por vontade própria. O involuntário inclui situações como acidentes, desastres, problemas de saúde mental e o sumiço de crianças e adolescentes. Já o desaparecimento forçado envolve casos relacionados à violência, coação, sequestro ou abuso de poder. Atualmente, a legislação adota uma definição única para todos os casos. Para a relatora, senadora Damaris Alves, do Republicanos do Distrito Federal, a mudança pode contribuir na atuação das autoridades pela busca, identificação e localização dos desaparecidos.
8: Os dados mais recentes demonstram que o desaparecimento de pessoas permanece como desafio grave e crescente para o poder público.
7: Em 2025, foram registrados mais de 85 mil desaparecimentos no Brasil, cerca de um caso a cada 6 minutos. O projeto segue para análise da Comissão de Constituição e Justiça.
1: A Comissão de Direitos Humanos também aprovou um projeto que endurece a punição para agressões praticadas contra mulheres por razões de gênero. A proposta transforma esse tipo de violência em crime autônomo, que hoje é tratado apenas como agravante da lesão corporal, e também aumenta as penas nos casos mais graves. O texto segue agora para a Comissão de Constituição e Justiça.
2: E o plenário aprovou o projeto que torna obrigatória a divulgação

0: pela Comissão de Relações Exteriores.
1: O risco teria sido apontado a partir da classificação como terroristas de facções do crime organizado que atuam em nosso país. Repórter César Mendes.
2: A Comissão de Relações Exteriores aprovou o convite para que o ministro das Relações Exteriores, Mauro Vieira, esclareça aos senadores declarações recentes dadas por ele de que a classificação do Comando Vermelho e do Primeiro Comando da Capital como organizações terroristas pelos Estados Unidos traria o risco de uma eventual atuação de forças militares norte-americanas no Brasil. Autor do convite, o senador Hamilton Mourão, do Republicanos do Rio Grande do Sul, quer que Mauro Vieira explique melhor de onde tirou os dados que o levaram a fazer essa afirmação, que, na opinião de Mourão, tem uma certa gravidade.
3: Apesar dos Estados Unidos recentemente vir exercendo de forma unilateral o seu poder militar, tanto no caso recente aí da captura do então presidente da Venezuela, o ditador Maduro, como também no ataque feito ao Irã, apesar de ser um conflito que se arrasta há 46, 47 anos entre esses dois países, não é? Mas me chama atenção, face à relação que nós temos com os Estados Unidos da América, inclusive na área militar, não é? Onde combatemos juntos na Segunda Guerra Mundial, e ver por parte de uma autoridade como o ministro Mauro Vieira uma afirmação nessa natureza. Então eu gostaria de ouvir isso aqui do ministro.
2: A declaração de Mauro Vieira foi dada no dia 1º de julho em resposta oficial do Itamaraty a questionamentos feitos pela Câmara dos Deputados. O comparecimento do ministro em reunião da Comissão de Relações Exteriores ainda não tem data agendada.
0: E empresas brasileiras que exportam produtos para o exterior já podem contar com uma nova linha de crédito para enfrentar os efeitos das barreiras comerciais impostas por outros países.
1: O Senado aprovou a medida provisória que libera até 15 bilhões de reais para financiar exportações por meio do Plano Brasil Soberano. Repórter Douglas Castilho.
4: A medida surge como resposta ao que ficou conhecido como tarifaços impostos pelos Estados Unidos, que elevaram as tarifas de importação daquele país a patamares de até 50%. O senador Randolfe Rodrigues, do PT do Amapá, que solicitou a inclusão da votação na pauta, comemorou a aprovação e explicou a sua importância diante da instabilidade do contexto internacional.
5: O Brasil soberano é o significado de como um governo deve agir. Um governo, mesmo agredido por uma potência estrangeira, não deve ficar lamentando, deve buscar superar a agressão, que o que ocorreu no fato do tarifaço é uma agressão ao Brasil e ao seu povo, e buscar soluções, sobretudo para suas empresas. A Brasil Soberano vem para isso, para socorrer.
4: Além das tarifas alfandegárias, a MP apresenta uma resposta às chamadas barreiras sanitárias, que ocorrem por restrições à entrada de produtos não pelo aumento dos tributos, mas com argumentos como o utilizado pela União Europeia este ano. O bloco proibiu a entrada de carne bovina brasileira sob a acusação do uso indiscriminado de antibióticos por parte do setor pecuário brasileiro. O texto segue para a sanção presidencial.
1: Com edição de Paula Grova e trabalhos técnicos de João Lira, o Jornal do Senado fica por aqui. Acompanhe agora as notícias da Câmara dos Deputados. Boa noite.
0: Boa noite e até amanhã.
6: Jornal Câmara dos Deputados. Parlamentares aprovam sistema para enfrentar a violência de gênero.
7: Câmara amplia acesso das Santas Casas a linhas de crédito do FGTS.
6: Comissão de Orçamento aprova recursos contra a guerra e desastres.
8: Boa noite. A Comissão Mista de Orçamento aprovou despesas extras de 12 bilhões e 300 mil reais no orçamento de 2026. A repórter Silvia Munhato acompanhou a votação.
9: A Comissão Mista de Orçamento aprovou 8 medidas provisórias com despesas extras no orçamento de 2026, no valor de 12,3 bilhões de reais. Um total de 10,3 bilhões estão sendo utilizados para minimizar os efeitos da guerra no Oriente Médio nos preços dos combustíveis e gás de cozinha, e outros 2 bilhões de reais foram destinados para auxiliar os atingidos por desastres climáticos este ano. Os parlamentares deixaram para esta quarta-feira a análise de um projeto que pretende abrir um crédito novo no orçamento de 13,3 bilhões de reais. O texto original veio com apenas 1,3 milhão de reais para uma contribuição voluntária do país à Comissão Econômica para a América Latina e o Caribe. Mas o governo modificou a proposta para incluir recursos para financiamentos agrícolas e para o programa Desenrola Adimplentes. O deputado Domingos Sávio, do PL de Minas Gerais, e

0: outros parlamentares pediram mais tempo para analisar a proposta.
1: Por outro lado, nos preocupa, e aí por isso é necessário esse tipo de análise, de reflexão. Nos preocupa, por exemplo, que o recurso que está sendo tirado, cancelado, é dentro do Ministério da Cidade, e na primeira análise que a minha assessoria fez seria justamente do Minha Casa e Minha Vida, que também é um programa tão importante e que nós temos preocupação em que a gente continue garantindo alternativa de moradia no país.
0: O deputado Igor Timo, do União de Minas Gerais, relator da medida provisória que destina recursos para os municípios de Minas Gerais atingidos por fortes chuvas este ano, ressaltou a importância do repasse.
2: Entre fevereiro e março deste ano, a nossa Zona da Mata enfrentou um período mais chuvoso da sua história, com um acumulado de 584 milímetros, quatro vezes mais acima da média acumulada. E o resultado foi trágico. Famílias desabrigadas, serviços públicos essenciais interrompidos e comprometidos, o comércio local severamente castigado.
0: As medidas provisórias aprovadas serão agora analisadas pelos plenários da Câmara e do Senado. Da Rádio Câmara de Brasília, Silvia Minhá.
3: Ciência e tecnologia.
4: Merlon Solano, do PT do Piauí, defende a revisão das regras para o funcionamento das apostas esportivas e dos jogos online no Brasil. Para o deputado, a regulamentação atual é insuficiente diante do endividamento crescente das famílias e dos impactos do vício em jogos.
5: Merlon Solano sugere discutir medidas como o aumento da tributação sobre empresas do setor, a restrição da publicidade e até a proibição de determinados jogos. Ele afirma que o país precisa enfrentar o tema como uma questão de saúde pública e proteção financeira.
4: Luiz Lima, do Novo do Rio de Janeiro, defende a regulamentação das apostas esportivas para impedir que a atividade se torne parte permanente da rotina do esporte nacional. O congressista argumenta que a publicidade excessiva estimula a ilusão de ganho fácil.
5: Luiz Lima adverte que a propaganda abusiva das apostas pode comprometer o orçamento de famílias brasileiras. Ele sugere restrições aos anúncios do setor nos mesmos moldes das proibições aplicadas ao mercado de cigarro.
3: Trabalho.
4: Paulão, do PT, manifesta solidariedade aos trabalhadores da Companhia de Abastecimento e Saneamento de Alagoas em paralisação pela falta de proposta da direção. Ele critica o adiamento da negociação para janeiro por considerar que a medida desrespeita a anualidade da convenção coletiva.
5: Paulão aponta falhas no serviço prestado por empresas privadas de saneamento, com tarifas altas e comunidades rurais que ficam meses sem abastecimento regular. Parlamentar levou o caso ao Ministério Público e à Defensoria Pública de Alagoas.
4: Tadeu Venere, do PT do Paraná, cita dados de pesquisa feita por 16 organizações da sociedade civil, segundo os quais quase 64 milhões de brasileiros com 15 anos ou mais não terminaram o estudo básico para defender o fim da escala 6x1 e as jornadas exaustivas de trabalho.
5: Na opinião de Tadeu Venere, reduzir a carga laboral semanal vai devolver ao trabalhador a oportunidade de desenvolvimento pessoal e o direito de estudar. O legislador conclama a sociedade civil a enfrentar o debate e pede que o Senado siga o exemplo da Câmara e aprove a matéria.
3: Transportes.
4: Rodrigo de Castro, do União de Minas Gerais, comemora a inauguração das pontes de Embaúba e da Cachoeira da Usina, que ligam os municípios de Ervália e Muriaé. O congressista ressalta que as obras integram trecho estratégico da BR-356, importante para a conexão entre os estados do Sudeste.
6: É mais um trabalho que nós fizemos que tem uma repercussão muito grande na Zona da Mata Mineira, não só nos municípios de Ervália, Rosário da Limeira, São Sebastião da Vargem Alegre, Muriaé, Viçosa, Ponte Nova, mas também é uma estrada que liga ao litoral do Rio de Janeiro e ao litoral do Espírito Santo. Portanto, ela tem uma conotação realmente regional. Agora vamos acompanhar a última etapa, que é a execução da ponte dentro do município de Ervália.
5: Rodrigo de Castro afirma que a entrega das pontes é resultado de articulações iniciadas em 2021, junto ao DENIT e aos ministérios. Ele lembra que a conclusão das obras atende a uma antiga demanda da população local, que conviveu por anos com lama e poeira.
4: Bebeto, do PP do Rio de Janeiro, destaca o avanço das obras na Serra das Araras e na rodovia Presidente Dutra, previstas em contratos de concessão do governo federal. Ele assinala que as intervenções são essenciais para quem se desloca da Baixada Fluminense em direção direção à capital.
5: Bebeto relata articulações entre governo federal, a concessionária responsável pelos trechos e a Light para destravar viadutos, alças e duplicações na região. O deputado também pede a revitalização da ferrovia da Baixada, com passarelas, muros de proteção e sinalização nas passagens de nível.
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3: Desenvolvimento Regional.
4: A Câmara criou uma comenda com o nome do Padre Cícero para quem contribuir para o desenvolvimento do Nordeste. O repórter Antônio Vital explica como vai funcionar.
8: A Câmara dos Deputados criou uma honraria a ser concedida a pessoas ou instituições que contribuam para o desenvolvimento social, econômico e cultural da região Nordeste. A condecoração, batizada de Comenda Padre Cícero Romão Batista de Desenvolvimento Regional, será concedida a 5 pessoas ou entidades selecionadas a partir de indicações de deputados e senadores. A homenagem será entregue pela Comissão de Integração Nacional, Desenvolvimento Regional e da Amazônia e pela mesa diretora da Câmara, em uma sessão solene, todos os anos, no dia 24 de março, data de nascimento de Padre Cícero. O projeto que cria a comenda foi apresentado pelo deputado Luiz Gastão, do PSD do Ceará, e aprovado pelo plenário da Câmara. A relatora do projeto foi a deputada Fernanda Pessoa, do PSD do Ceará. Ela retirou da proposta original a proibição de premiação a pessoas que estejam no exercício de mandato político e seus parentes até o segundo grau. Segundo a relatora, isso torna a comenda democrática e acessível a todos. Padre Cícero morreu em 1934, aos 90 anos de idade, em Juazeiro do Norte, no Ceará, onde exerceu sacerdócio e teve grande influência política. O autor da proposta, deputado Luiz Gastão, defendeu a comenda a quem contribuir para o desenvolvimento do Nordeste e a homenagem a Padre Cícero.
9: Hoje a Câmara fez justiça a um grande nordestino, a um grande brasileiro, que é o Padre Cícero, que foi, acima de tudo, um grande desenvolvimentista, não só para Juazeiro, para todo o Nordeste, referenciado ainda por gerações.
8: Não houve votos contrários à criação da comenda Padre Cícero Romão Batista de Desenvolvimento Regional. Da Rádio Câmara de Brasília, Antônio Vital.
4: Aniele Paulino, do Republicanos, cumprimenta Dom Edelson Soares Nobre, quinto bispo a assumir a diocese de Guarabira, na Paraíba. Para o congressista, o lema episcopal do sacerdote, em tudo a caridade, reflete a doutrina social da igreja em amparar os mais necessitados.
5: O deputado cumprimenta as autoridades presentes na posse de Dom Edelson e ressalta o papel fundamental do bispado de Guarabira para a região. Aniele Paulino menciona ainda seu apoio à diocese e suas iniciativas voltadas à valorização da fé e do turismo paraibano.
3: Economia.
5: Pompeu de Matos, do PDT do Rio Grande do Sul, pede a criação de fundos constitucionais para as regiões Sul e Sudeste, nos moldes dos já existentes para o Norte, Nordeste e Centro-Oeste. Segundo ele, a medida promove uma redistribuição mais equilibrada dos recursos federais.
4: Pompeu de Matos diz que os novos fundos destinariam mais de 21 bilhões de reais por ano para cada uma das duas regiões. Ele argumenta que os recursos impulsionariam investimentos, desenvolvimento regional e obras de infraestrutura.
3: Saúde.
5: A Câmara aprovou projeto que permite acesso a linhas de crédito com recursos do FGTS para santas casas e hospitais filantrópicos. O repórter Antônio Vital acompanhou a votação.
8: O plenário da Câmara aprovou o projeto que reabre até 2030 o prazo para que santas casas e hospitais filantrópicos tenham direito a linhas de crédito que usam recursos do FGTS. A lei que trata do Fundo de Garantia por Tempo de Serviço previa o uso desse tipo de crédito para entidades beneficentes apenas até 2022. A reabertura do prazo foi prevista em uma medida provisória editada este ano, mas que perdeu a validade sem ter sido votada pelo Congresso. Por isso, o projeto aprovado, que reproduz o texto da medida provisória, foi apresentado pelo líder do governo na Câmara, deputado Paulo Pimenta, do PT do Rio Grande do Sul. Na justificativa da proposta, ele disse que créditos com recursos do FGTS somaram 3 bilhões de reais e beneficiaram 140 hospitais filantrópicos que prestam serviço ao Sistema Único de Saúde, o SUS. Paulo Pimenta estima que essas linhas de crédito podem reduzir a taxa de juros para as santas casas dos atuais 18% para 12%, o que vai ajudar a aliviar a situação financeira dessas entidades, muitas delas endividadas. Além dos hospitais filantrópicos, o projeto também permite que instituições sem fins lucrativos que prestam atendimento a pessoas com deficiência também usem essas linhas de crédito. A condição é que as entidades também atuem para o SUS. O relator do projeto, o deputado Antônio Brito, do PSD da Bahia, diz que as linhas de crédito não comprometem a sustentabilidade financeira do FGTS. Ele explicou a proposta.
10: Esse projeto vem em função da medida provisória de número 1336, que expirou o prazo e que trata das Santas Casas e Hospitais Filantrópicos pela possibilidade dessas instituições terem o caixa hospital baseado na lei do FGTS.
8: O projeto foi aprovado de maneira simbólica pelo plenário, sem votos contrários. Para o deputado Hildo Rocha, do MDB no Maranhão, linhas de financiamento com recursos do FGTS beneficiam a saúde do trabalhador.
11: Esse projeto, ele é muito importante, porque o recurso do FGTS, ele tem um juro muito menor, que é um juro menor do mercado, é o do FGTS. O prazo de carência para o início de pagamento é bem elástico, portanto, é recurso do trabalhador que volta em benefício do trabalhador, porque as Santas Casas de Misericórdia atendem justamente os trabalhadores.
8: O projeto que reabre até 2030 o prazo para que hospitais filantrópicos e entidades de assistência a pessoas com deficiência tenham direito a linhas de crédito que usam recursos do FGTS, seguiu para análise do Senado. Da Rádio Câmara de Brasília, Antônio Vital.
4: Vavá do Avante de Minas Gerais detalha sua atuação na Comissão de Saúde como relator da Política Nacional de Enfrentamento ao HIV e à AIDS. O legislador avalia que ajudou a construir uma proposta voltada a quem enfrenta dificuldade para manter o tratamento.
5: Vavá defende a criação de um auxílio deslocamento financeiro para viabilizar o transporte de pacientes que residem longe dos centros médicos especializados. Ele argumenta que o benefício combate o abandono terapêutico, reduzindo barreiras socioeconômicas e geográficas no acesso ao SUS.
3: Direitos Humanos.
4: Luiz Couto, do PT da Paraíba, defende projeto que cria a Política Nacional de Prevenção de Quedas entre Pessoas Idosas. O deputado argumenta que o objetivo é reduzir acidentes, preservar a autonomia dos idosos e orientar ações de prevenção e acompanhamento em todo o país.
5: Segundo Luiz Couto, o projeto organiza medidas de prevenção, acompanhamento e conscientização para evitar quedas que podem provocar perda de mobilidade, internações e outras complicações de saúde. O texto já foi aprovado em duas comissões da Câmara.
3: Justiça.
4: A Câmara aprovou proposta que cria um Sistema Nacional de Enfrentamento da Violência contra Meninas e Mulheres. A repórter Daniela Lessa acompanhou a votação.
12: O Brasil chora com a morte de nossas mulheres, infelizmente, todos os dias, e gostaria, antes de promover a leitura do parecer por parte da deputada Jandira Fegali, pedir um minuto de silêncio em favor da senhora recentemente assassinada, a qual foi encontrada com seu filho amamentando enquanto agonizava nos seus últimos momentos.
13: Foi com um minuto de silêncio por uma vítima de feminicídio que o presidente da Câmara, Hugo Mota, iniciou a votação do projeto que cria o Sistema Nacional de Enfrentamento da Violência contra Meninas e Mulheres e prevê recursos para ações de combate ao feminicídio e de proteção à vida de meninas e mulheres. Nesta semana, em Cataguases, Minas Gerais, uma mulher foi encontrada morta em casa, enquanto seu filho de 2 anos dormia em um quarto e uma bebê de 1 ano ainda mamava em seu peito. O marido foi preso, acusado de feminicídio. Pelo texto aprovado, o sistema de enfrentamento será organizado pelo Ministério das Mulheres, em colaboração com estados e municípios. O dinheiro para financiar as ações virá principalmente do PROPAG, o Programa de Pleno Pagamento de Dívidas dos Estados, que permite aos estados renegociarem dívidas com a União, em troca de compromissos, como a realização de investimentos. No mínimo 10% desses recursos deverão ser aplicados no Plano de Ação de Enfrentamento da Violência contra Meninas e Mulheres. A relatora da proposta, deputada Jandira Fegali, do PCdoB do Rio de Janeiro, destacou que esse financiamento garantirá recursos por 10 anos.
14: E nós estamos agora colocando 1,5 bilhão de recursos existentes por ano por 10 anos. São recursos que estarão inseridos no PROPAG, como também no Fundo de Segurança Pública, para que a gente possa fazer com que os estados e os municípios, em ação integrada, possam agir na prevenção e também na responsabilização dos homens violentos deste país, que não conseguem compreender que essa relação é de igualdade, não de submissão.
13: A deputada Soraya Santos, do PL do Rio de Janeiro, também celebrou a garantia de recursos financeiros.
15: E quero chamar mais uma vez a atenção para a virtude desse projeto, que garante recursos. Não há política pública, não basta dizer que eu sou a favor do combate ao feminicídio, se não tiver dinheiro.
13: Para os demais estados que não estiverem no PROPAG, poderão ser usados outros recursos já destinados a ações de combate à violência contra a mulher. Os recursos poderão ser aplicados em ações de prevenção e enfrentamento da violência, fortalecimento da rede de atendimento às mulheres e políticas de educação para combater a cultura de violência contra meninas e mulheres, especialmente voltadas para homens e meninos. O texto também prevê medidas de enfrentamento à violência digital. O projeto, que cria o Sistema Nacional de Enfrentamento da Violência contra Meninas e Mulheres, com verbas garantidas para as ações, agora será analisado no Senado. Da Rádio Câmara de Brasília, Daniele Lessa.
3: Segurança Pública.
5: Roberto Fraga, do PL do Distrito Federal, critica a demora do Senado em analisar propostas aprovadas pela Câmara, como a redução da maioridade penal. Segundo o deputado, a falta de votação dessas matérias prejudica o combate ao crime organizado.
16: Na visão de Roberto Fraga, a redução da maioridade penal é fundamental para o enfrentamento da criminalidade. Ele sustenta que o tema é um anseio antigo da população.
5: Sérgio Turra, do PP do Rio Grande do Sul, critica a decisão que autorizou a busca e apreensão na residência de Jair Bolsonaro. Na avaliação do deputado, a medida foi desnecessária, desproporcional e representa perseguição política e abuso de poder.
16: Sérgio Turra também questiona a imparcialidade do ministro responsável pelo caso, Alexandre de Moraes, afirmando que não deveria conduzir processos relacionados aos atos de 8 de janeiro. O deputado manifesta ainda solidariedade ao ex-presidente e defende limites à atuação do judiciário.
5: Alfredo Gaspar, do PL de Alagoas, critica o andamento das investigações sobre fraudes no INSS. O deputado afirma que pessoas ligadas ao governo deveriam ser investigadas com o mesmo rigor aplicado a outros casos que envolvem agentes públicos da oposição.
16: Alfredo Gaspar também contesta o mandado de busca e apreensão realizado hoje na casa do ex-presidente Jair Bolsonaro. Na avaliação do parlamentar, há tratamento desigual por parte das instituições responsáveis pelas investigações e pelo judiciário. Homenagem.
5: Coronel Assis, do PL de Mato Grosso, condena as declarações de uma promotora de justiça sobre manifestações religiosas em um evento público. De acordo com o deputado, a liberdade de professar a fé é garantida pela Constituição e não pode ser restringida por agentes públicos.
16: O parlamentar lembra que o Estado brasileiro é laico, mas não antirreligioso, e defende o respeito às manifestações de fé da população. Coronel Assis também pede uma moção de repúdio à promotora e cobra a preservação da liberdade religiosa no país.
5: Termina agora o Jornal Câmara dos Deputados, produzido pela Rádio Câmara, com trabalhos técnicos de Everson Urani e apresentação de José Carlos Andrade e Márcio Aquilissardi. Uma boa noite para você.
16: Uma ótima noite. A Voz do Brasil volta amanhã.
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0: Agora 10 em ponto na Cobra FM.
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20: Oi, gente, boa noite. Boa noite,
19: Rádio
20: boa noite.
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20: Aí sim.
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20: Legal, né? A noite é nossa. Música, entretenimento, amizade. Muita coisa bacana aqui pra você. Tamo junto, hein? Tamo junto aí.

quarta-feira, dia 8 de julho, ano é 2026. Fala comigo. Fala comigo. 33-16-40-06. Muita música legal, muita música bonita aqui no

0: de Brito e Samuel aqui na nossa programação Toda Mulher.
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0: Top das tops. E aí, beleza?
1: Toda mulher.
0: Como é que é?
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0: Aê! Abração pra você, obrigado pela companhia. Tá no trânsito, tá aí com a gente. Tá na Cobra FM 107.1. Valeu pela preferência. Grande abraço pra você, seja bem-vinda, seja bem-vindo. Onde quer que você esteja aí, tudo de bom.
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0: A rádio é Cobra FM. Hugo e Thiago, por um minuto.

0: Luan Santana e Rick Martin aqui na nossa programação Estranho 107, muita música legal pra você que acompanha aqui a Cobra FM. Tá aí no trabalho, rádio ligado aqui na Noite é Nossa, valeu pelo carinho, tá na estrada, tá na boleia, valeu pela preferência, tá de boa, tá aí no sítio, na fazenda, tá no bar, tá no boteco, boa noite, seja bem-vinda, seja bem-vindo aqui, obrigado aí pela amizade, tá bom? Tudo de bom pra você, uma excelente noite aí e prazer ter você aqui na nossa programação.
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0: 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Confira com a Cobra FM agora 10:30.

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Esse é o meu amigo Luan Santana passando aqui na nossa programação. Boa noite aí pro nosso amigo Carlos Augusto, que acompanha aqui a 107. Nosso amigo lá de Alvorada do Sul também tá ouvindo, João Batista, pai do Natalício, Natalino também, Alvorado, Gago, boa noite, a Gisele, boa noite pra Neuza de Cambé, também tá sintonizada, valeu pelo rádio ligado, tá na 107, tá legal, tá aqui com a gente.

0: Tá aí, né? Grande Lucas Luco, top das tops. Lembra que aqui não tem nada. Ô, meu amigo Natalício, aí de Alvorada do Sul, Renatinha, a galera aí, né? Boa noite, sejam bem-vindos. Aqui é o sucesso Eli Reis. Boa noite, vocês, hein? Povo, gente boa demais, hein?
1: Muito obrigado, você tá falando da gente aí, tá bom? Aqui é o Natalino aqui do bar, Natalino. Nós estamos ouvindo, sim, tanto o Eli. Tá todo mundo ouvindo, tá um frio danado aqui, mas estamos todo mundo aqui assistindo. Alô, um abraço, muito obrigado mesmo por ter lembrado a gente aí, viu? Abração, meu amigo.
0: Abraço, Natalício, Renatinho, a galera, hein? Grande abraço, hein? Obrigado pelo carinho. Papai do Senhor abençoe todo mundo aí. Boa noite. A galera tá lá, né? Em Alvorada do Sul. Todo mundo lá de boa, de bem com a vida. Ouvindo aqui a 107.1. Valeu!

0: 11:01 na 107.
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2: Boa noite, Marlene. Boa noite, boa noite. Ela mandou um salve, falou assim, ó, sucesso. Boa noite, meu amigo, sucesso. Seja bem-vinda, ela que ama, adora e é apaixonada pelo rádio. Obrigado, tá bom? Muita luz no seu caminho, minha amiga Marlene Serpelon.
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2: Boa noite. 11:08. Que legal saber que você, Yu, tá aí com a gente, né? Isso é muito bacana, então toca aqui que tamo junto, sempre. É Cobra FM.
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2: Neste bloco vou atender meu amigo de Porto Alegre, mas eu acho que ele tá no segundo sono já. Não, tá acordado, né? Tá aqui, ó, online. Tá esperando a música do Biafra. Bonita essa música, né? Voar, voar, subir, subir. Essa música é linda, linda, linda aí do Biafra. Ele me pediu, né? Antes das novas, posso tocar no Sem Censura. E ele ficou acordado, hein? Aí eu falei assim, mas como até agora acordado? É que ele pegou, botou, usou um palitinho de fósforo, né? Assim, botou no olho lá. E deixou o olho fechado, depois ele trocou, né? Ia trocando assim, lavava o rosto, né? Tá caindo de sono lá pra ouvir a música dele. Mas vai ouvir aqui, né? A música é bonita, vale a pena esperar, né? Eita, meu amigo aí. O Darcy Lino, é isso, né? Lá de Porto Alegre. Esse meu, Odacir Lino Moreira. Abraço, boa noite pra você, pra sua família. Ficou, hein? Eu acho que ele pediu mais ou menos às 7 e pouco, eu acho, né? Rapaz do céu, tudo pela música. O que a gente não faz pela música? Muito bom. A Marlene tá me ouvindo também. E a Tereza Viana, a avó, vó. Vai ouvir aqui, Vida Boa do Vitor Léo. Também tá lá, tá acordada, né? A avó, né? Bom, a avó fica acordada, né? A avó aguenta, fica piscando, mas fica ouvindo. Né? E o meu amigo também tá ali, Porto Alegre, tá piscando, ó. Tá cochilando, hein? Cochila não. Boa noite, seja bem-vindo a você, seja bem-vindo todo mundo. É o nosso Sem Censura na 107. A gente começa com o Biafra aí, pro nosso amigo de Porto Alegre, que esperou até agora para ouvir a música dele. Sonho de Ícaro. Biafra.

Como é bom poder fazer parte da sua vida, estar com você, estar aí no seu trabalho. Tamo junto, né? No fim de noite, trazendo muita música. A gente já fez uma grande amizade, porque toda noite eu tô aqui com você. Eu não te abandono, não. Pedi pro Papai do Céu dar saúde pra gente poder estar aqui por muitos anos. Agradecer toda a direção, todo mundo aí. Obrigado, viu, gente? Obrigado, obrigado. Você é demais, hein? Boa noite. 107 tá com você, com muita música especial no nosso fim de noite.

0: Vem me dar um sorriso. Vem. Senta.
1: Senta aqui.
0: Senta aqui. Coisa linda, né? Fábio, Fábio.
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0: 11:34.

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3: Faltam 20 para meia-noite.
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3: Sem censura aqui na 107, Ed Sheeran.

0: Fim de noite. Que bom que você tá aqui com a gente.
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0: 6 para meia-noite. 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

Frejá, Amor pra Recomeçar. Obra-prima, né? Frejá. Gente, muito obrigado, tô ficando por aqui. 3:00 PM. A madrugada é toda sua, fique à vontade. Só música legal. Às 4, o Peruca tá por aqui. Aqui um amigo, um campeão em cada horário. Valeu, você que vai ficar no trabalho, você que tá voltando pra casa. Que Deus abençoe, muita luz no seu caminho. Lembre-se que você é muito importante pra mim e pra Deus. Obrigado. Foi top demais poder finalizar aqui com o seu carinho, com a sua amizade, com o seu rádio ligado, com a sua audiência. Top demais. Amanhã a gente se fala às 2:00 e às 7:00. Tô indo embora. Obrigado. De coração. Tchau, gata. Tchau, gato. Fui.

0: conferindo. Meia-noite e um. 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

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Agora, 12:29. 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
1: Tá na hora da hora, 1 e 2.
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0: 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Uma hora mais 27 minutos. 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
2: 2:01.
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0: Informando a hora, 2:15, 2:15. 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

0: Hora certa, 2:33. 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

0: Conferindo a hora, 3:03.
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0: 3:33. 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

0: 3:57. 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
16: 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Sejam todos bem-vindos ao mundo da música sertaneja. A partir de agora, você é o nosso convidado. Prepare-se, prepare-se, aqui não toca modinha, é só modão ao universitário. Com ele, Renato Peruca, aumente o volume, porque está começando mais um programa Só Modão.
17: É, tá começando mais um programa Só Modão nesta manhã de quinta-feira. Um com nós.
18: 5, 4, 3, 2, 1.
19: O caldeirão vai ferver.
17: É, meu filho,

40:06 aqui, meu filho, nós acorda o galo das 4 até as 6 da manhã com muito modão pra você. Participe e mande sua mensagem. Um abraço, meu parceiro, meu amigo Daniel Lutum de São Paulo. Alô, Daniel, obrigado pela audiência. Ótima e abençoada quinta-feira pra você. Tudo de bom, viu? Um abraço pra nossa amiga Neide. Alô, Neide, tá na fazenda acompanhando a gente. Um abraço pra nossa amiga Heleninha Garvão de Porecatu. Um abraço, meu parceiro Alex Primor. Obrigado pela audiência, pelo carinho. Ótima manhã de quinta-feira. Feira daqui a pouquinho, meu parceiro, meu amigo Dárcio Campos, trazendo tudo que vai acontecer no programa Cobra Repórter. E você vai pedindo sua moda que até às 6 da manhã nós toca o seu modão.

0: Agora, 4h35, 4h35. 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

0: Um abraço meu parceiro, meu amigo Durval Torelli. Alô, Durval. Ali, é?
1: Sai, cachorro.
0: Diferenciado no Paraná.
2: Eu não aguento, peru.
0: Não aguenta?
2: Peru.
0: Então vou tirar esse modão, mas daqui a pouquinho eu coloco ela inteira aqui no programa São Modão desta quinta-feira. Você participa, manda sua mensagem no 43-3316-4006. Um abraço meu parceiro, meu amigo Mirão. É, o famoso Pena Branca. Ali é diferenciado no Paraná. Um abraço pra você, Mirão. Obrigado pela audiência, meu parceiro Nora. Também tá ligadinho com nós, meu parceiro, meu amigo Fernandão da Sufiltros. Já pula, você tá acompanhando a gente também. Obrigado pela audiência, meu parceiro, meu amigo Garcia. É, e Garcia Gás, 3020-1111. Gás da Ultra Gás, do Botijão Azul, do meu parceiro Garcia Gás, 3020-1111. E você sabe que a

0: acertando 5 e 12. 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
13: Que maravilha, que beleza, ótima aqui.
14: Só tem o sinarzinho,
13: Neivão. Um abraço pro meu parceiro, amigo São Martim. Alô, alô, São Martim, ali diferenciado no Paraná, hein? Um abraço pra você, obrigado pela audiência. Ótima quinta-feira, beleza? Lembrando, viu, gente? É que às 4 da tarde tem o Boteco da 107 com muito, mas muito modão. E no domingão tô aqui também a partir do meio-dia. O Ratolino sai e eu entro do meio-dia às 4 da tarde com muito modão pra você, te fazendo companhia no seu domingão, aquele churrasco delicioso de domingão, nós faz companhia pra você com muito, mas muito modão, beleza, maravilha, e até às 6 da manhã, de segunda a sexta, muita moda pra você acordando, galera.

0: aí, Chico Rei Paraná, na sua manhã. É de quinta-feira que você participa. Lembrando que daqui a pouquinho tem programa Repórter Notícia.
1: Bom dia, ouvintes. É, quinto, né? E hoje, o que eu tenho pra falar é que hoje era pra ser um dia festivo, um dia muito importante pra mim. Hoje era pra ser meu aniversário.
0: É mesmo?
1: Mas como eu não nasci na data de hoje, então paciência. Deixa pra próxima. Tudo de bom e vamos pra luta.
0: Ei, Marcelão, um abraço pra você, meu parceiro. Pra ficar animado assim. É. Pra ficar diferenciado, igual meu parceiro Marcelão, tem que tomar o seu cafezinho guindu. Você já acorda diferenciado, viu?
2: Bom dia, Renato Piruca. Bom dia, os ouvintes da Rádio Cobra FM 107.1. A rádio que só toca modão.
0: Cê tá doido?
2: Ô, Renato, vamos ouvir aí o modão de primeira qualidade. É o trio Parada Dura, sai do boteco, hein?
0: Aí, ó.
2: Eu ofereço pra você, viu, Renato? Ofereço pro Nilson lá de Cambé, o Jacaré de Cambé.
0: Maravilha.
2: Vai pra Dona Preta de Rolândia, a Elzinha de Rolândia, a Cleusa Celestino de Rolândia, vai pra Maria do Céu. E vai pra todos os ouvintes que estão sintonizados no programa aí.
0: Show de bola.
2: Fico por aqui, deixo meu carinho, meu abraço. E o bom dia do Nestor aqui de Goianás, São Paulo, capital. Fica com Deus, família sertaneja. Até o próximo programa, se Deus assim nos permitir. Bom dia do Nestor. Tchau, tchau.
0: Valeu, meu amigo Nestor. Daqui a pouquinho tem o teu modão. Beleza, beleza.
3: Bom dia, peruca.
0: Opa.
3: Um ótimo dia para você, cheio de paz.
0: Amém, ué.
3: Saúde, felicidade,
0: opa,
3: meu irmão.
0: Beleza.
3: Para você e sua família.
0: Amém.
3: Uma boa quinta-feira.
0: Valeu, meu amigo. Sem terrinha ligadinha.

0: gente aqui no Porecatu. Um abraço pra você, sem ter.
1: Bom dia a todos da rádio. Bom dia aos ouvintes. Gostaria de pedir almoço aí, Peruca.
0: Ah,
1: último julgamento.
0: Show de bola.
1: Léo Canhoto e Robertinho.
0: Tá bom.
1: Maravilha. Obrigado, viu?
0: Valeu. Abraço. Um abraço pra você, meu parceiro Zé Roberto. É, precisando de troca de óleo? É com meu parceiro Zé Roberto. É.
2: Ô, Peruca, bom dia, Peru.
0: Bom, é.
2: Peru, que é o Zezinho de Bela Vida do Paraíso.
0: Ô, Zezinho.
2: Peru, eu queria ouvir uma música aí com Lil e Léo. A Volta Que o Mundo Dá.
0: Moda boa.
2: Oferecer pra minha esposa aqui, a Circe. E pros meus colegas de Bela Vista.
0: Show de bola.
2: Peruca, eu ofereci pra todo você aí da rádio aí. O programa tá uma delícia, Peruca. Tchau, tchau.
0: Valeu, meu amigo Zezinho, ligadinho com a gente no Bela Vista. Obrigado pela audiência. Meu amigo Donizete já tá pulando cedo. Ou melhor, já pulou cedo. Tá rasgando o tapetão preto. Ó. Um abraço pra você, meu parceiro. Donizete, obrigado pela audiência, pelo carinho acompanhando o programa Só Modão. 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

Tá aí, modão demais, alô Nessor, moda boa demais, com um trio, parada dura em Cê Tá Louco, de Goianás, São Paulo. Na sequência agora, repórter notícia. Eu volto ainda hoje às 4 da tarde com o Boteco do Peruca, beleza? Alô meu amigo Elias Cunha, ótima manhã. Meu amigo Saulo Moraes, corretor de imóveis, ótima quinta, beleza? E ó, negócio é o seguinte... 10 e 10 é 20, um abraço e tudo de bom.

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0: Senhor, no silêncio deste dia que amanhece, venho pedir-te a paz, a sabedoria e a força. Quero olhar hoje o mundo com os olhos cheios de amor, ser paciente e compreensivo, manso e prudente. Quero ver os meus irmãos e irmãs além das aparências. Quero vê-los como tu mesmo os vês, e assim não ver senão o bem em cada um. Cerra meus ouvidos a toda calúnia, guarda minha língua de toda maldade. Que meu espírito viva só de paz. Seja eu tão bom e alegre que todos quantos se achegarem a mim sintam a tua presença, Senhor. Reveste-me interiormente da tua beleza e que no decorrer deste dia eu te revele a todos. Amém.
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1: 6:07. Bom dia, Norte do Paraná. Está começando mais uma edição do programa Repórter Notícia. Edição desta hoje, quinta-feira, 9 de julho, ano 2026. A estação. Inverno brasileiro, viu? É mais um dia na vida da gente, quinta-feira pra sexta, cheiro de sexta-feira já, hein? Dia número 190 do ano, restando 175, 175 dias pra terminar o ano de 2026. E hoje é dia da Revolução Constitucionalista, dia do médico oncologista e também há 46 anos. Morria Vinícius de Moraes.
2: E por falar em saudade, onde anda você? Onde andam seus olhos?
1: Que quem a conhece? Gente, quem lembra?
2: Onde anda esse corpo?
1: Marcos Vinícius da Cruz de Melo Moraes.
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1: Nasceu lá em 19 de outubro de 1913, no Rio de Janeiro, carioca da gema. Faleceu no exato 9 de julho lá de 1980.
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1: O cara foi um dos precursores aí, os criadores da Bossa Nova. Poeta, jornalista, diplomata, dramaturgo, compositor. O cara era fera, né? É o Vinícius de Moraes.
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1: 6:09. Você ligado aqui na nossa programação, bom dia pra você, viu? Pro seu bom despertar, viu? É mais um dia, quinta-feira, é pré-sexta, ouvindo Vinícius de Moraes, que bom, hein? Vamos pular da cama, pirulito. Pessoal aí, ó, tem que pular da cama. O galo tá aí, o galo já tá cantando, tá até rouco, viu? O galo tá até rouco, cara. Pula da cama, mira o chuveiro. Toma aquela ducha caprichada pra você sair fresquinho. Fresquinha. 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O cheiro de café tá vindo da casa de quem, hein? Seu Adão. De Cambé. Ô, Adão, bom dia, viu? Tá ligado com a gente na nossa programação, Ana Rosa. Ana Rosa, cidade de Cambé. Tá ligado com a gente, hein? Todos os dias, seu Adão nos acompanhando, ó. A Diana Rosa, um dos grandes bairros aí do estado do Paraná, né? 6:10. Tá indo pro trabalho? Bom trabalho pra você. Tá voltando do trabalho? Bom descanso pra você. Você que trabalhou a noite toda, a madrugada toda, agora vai descansar. Agora a gente quer saber como que tá o seu caminho pro trabalho, viu? 3316-4006, você manda mensagem. Interage conosco na programação. 3316-4006, a polícia trabalhando. Os bombeiros em ação. Polícia Rodoviária Federal, Polícia Rodoviária Estadual, SIAT, SAMU, as forças de salvamento, as forças de segurança, para mais um dia.
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1: 6:11, a superlotação nos principais hospitais de Londrina voltou a acender o alerta na rede pública de saúde ontem. O cenário mais complexo é do pronto-socorro do Hospital Evangélico, que opera com mais do que o dobro de sua capacidade, que está em 210%, viu? A situação é igualmente grave também na Santa Casa de Londrina, que precisou suspender temporariamente o recebimento de novos pacientes do SUS. No início do dia, o setor abrigava cerca de 55 pessoas internadas em um espaço planejado para 16 leitos, o que representa quase o triplo do limite permitido. O Hospital Universitário também enfrentou uma quarta-feira de extrema pressão. Com apenas 75 leitos credenciados, a unidade estava operando muito além da capacidade total, que é de 143 pacientes, aí superando o limite máximo que a estrutura consegue suportar. Tá feia a coisa, hein? Tá complicada a coisa. Muita gente com doenças respiratórias, começo de pneumonia. Nesse tempo acaba agravando. Broncopneumonia. E aí tem que fazer o quê? Você fica internado ali, né? Você vai na enfermaria. Vai precisar tomar antibiótico, você fica na enfermaria. Não tá tudo lotado, ó. Tudo lotado. Como eu disse aqui, o Hospital Evangélico 210%, ó. Não tem mais onde colocar a gente. Inclusive, suspendeu aí, né? Não manda mais lá o pronto-socorro pro Evangelho, porque a coisa tá feia. 6:12. Evandro Ribeiro tá chegando com seu destaque. Evandro, bom dia.
3: Olá, pessoal. Muito bom dia. Daqui a pouco os detalhes de uma grande operação da Polícia Civil em Ibiporã e na nossa região também. Golpistas estavam lesando várias pessoas, principalmente aposentados. Era o golpe do FGTS, o fundo de garantia. Daqui a pouco os detalhes com o delegado Vitor.
1: 6:13, Miro Silva com seu destaque. Miro, bom dia.
4: Rodas Campos, muito bom dia para você, bom dia à nossa equipe, bom dia para quem está sintonizado conosco aqui na rede de rádios. Vou trazer mais detalhes, Rodas Campos, de um caso que está repercutindo muito aí em todo o Brasil, né? Aquele policial que abordou um caminhoneiro e, lamentavelmente, ele acabou usando, né, de força máxima ali para abordar esse caminhoneiro, né? Tá repercutindo, o vídeo viralizou aí nas redes sociais e também nas emissoras de televisão. Eu vou trazer os detalhes daqui a pouco.
1: 6:13, foi covarde esse policial, né? Inclusive, a Polícia Militar emitiu uma nota. Que covardia desse policial, né? Daqui a pouco os detalhes, as informações. Luiz César Jaime está chegando com seu destaque. Luiz, bom dia.
0: Olá, muito bom dia para você, bom dia a todos aí, trazendo o meu primeiro destaque para esta quinta-feira. E atenção, daqui a pouco eu trago informações a respeito de um idoso que caiu na lábia de um vigarista. E este homem, esse idoso, teve o seu celular e cartão de banco furtados. Aconteceu na cidade de Apucarana e os detalhes a gente vai trazer daqui a pouco.
1: 6h14, Guilherme Gaspar com seu destaque. Gaspar, bom dia.
5: Opa, Darcio Campos, muito bom dia, um bom dia à nossa equipe e um bom dia para você que está sintonizado aqui no Sistema Cobra de Comunicação. E olha, a OAB Paraná contabilizou 2.677 registros de tentativas ou ocorrências de golpe do falso advogado em 2026. O número já é maior que todos os registros de 2025, que chegaram a 2.103. Como funciona esse golpe? Os golpistas, eles entram em contato com pessoas que têm algum processo ali tramitando na justiça. Aí eles falam que a pessoa precisa pagar um valor para eles, para que o valor liberado nessa ação seja vá para a conta, né, da pessoa. Os detalhes a respeito desses dados e também desse golpe e as medidas que a OAB está tomando eu trago daqui a pouco.
1: 6h15, é um show de informação para você. Daqui a pouco tem aí o nosso momento do esporte, né, falando da Copa do Mundo. Miro Silva, volta hoje às quartas de final, né, um dia sem futebol ontem. Hoje é França e Marrocos, uma reedição de 2022, né? Qual que foi a semifinal também lá, ó? Não, né? Acho que foi as quartas, né?
4: Foi as quartas? Eu também não me lembro.
1: Então, uma reedição, hein, Gaspar? Você lembra?
5: Foi a semifinal, Darcy.
1: Semifinal. Olha só, semifinal. Semifinal, Marrocos,
4: hein? Vai dar um jogão hoje, viu? Porque a França tá muito bem. Acredito que a França ganhe também esse jogo do Marrocos. Eu acho que a França tá na final, né?
1: Ah, eu não duvido mais nada, não, cara. Viu? Não duvido mais nada, não. Futebol é jogado, lambaria é pescado. Então é bom esperar. Porém, se você for colocar na balança, França tem mais gente pra decidir, né? Só que o Olise, ele tá com cartão amarelo, né? Ele é meio campo, tá com cartão amarelo. Tem outros também, né? Mas só zera na semi, né?
4: Então, a partir do próximo jogo, acho que já zera.
1: Já zera. É porque eles mudaram a regra. Quem lembra do Balak? Essa lei mudou da FIFA, que o cartão da segunda fase continuava, né? E por conta do... Deu sorte o Brasil em 2002. Por quê? Porque o jogador Balak, que era o melhor jogador, número 13, se eu não me engano, era o melhor jogador da Alemanha, ele não jogou na final. Por conta disso, ele levou o cartão na semifinal e ficou fora da final. Então o que acontece? Zera na semifinal.
4: Eu acho justo.
1: Se o cara levar na semifinal, ele pode jogar a final, entendeu? Então, desde 2002, a FIFA mudou a regra por conta até uma lei bala aqui, né? É a lei bala aqui porque o astro do time não jogou, cara, por causa de um cartão. Então eles resolveram trazer um pouco mais aí e zera os cartões. Agora vamos aguardar. Apesar que o Olise é um cara de meio campo, né? Tem que dar bote, né? Mais os jogadores de defesa que tem que dar bote. Vamos aguardar. Amanhã tem aí o jogão, hein? Espanha e... Nossa. Espanha aí.
5: Cara, Espanha e Bélgica.
1: Espanha e Bélgica. Será? É. Lukaku, De Bruyne.
4: É outro jogão, hein?
1: Courtois contra a né? Contra o time... Da Espanha, né? De
4: Espanha.
1: Lamine Yamal, que não jogou ainda bem, hein? A Espanha, esse último jogo, até que eles fizeram bastante... jogaram até que bem uma parte do jogo, né? Contra Portugal, mas ainda tá devendo, né? Em Espanha. Vamos aguardar aí. No sábado, os dois jogos finalizam aí as quartas de final, né? Inglaterra e Noruega, às 18 horas. Poderia estar o Brasil, né? E aí, às 22 horas, conhecida como 10 da noite... A Argentina pega a Suíça. Aí as semifinais acontecem na terça e na quarta-feira. Tá aí, né? Afunilando a Copa do Mundo, já todas as informações no nosso Momento do Esporte.
3: Daqui a pouco os detalhes de um acidente grave envolvendo um casal numa motocicleta. E segundo informações da passageira, o rapaz foi desviar de um ônibus escolar e bateu violentamente contra uma caçamba de entulhos. Foi no Maria Cecília.
4: olha só, teve um roubo à farmácia na Zona Norte de Londrina. A Polícia Militar conseguiu efetuar a prisão de um maior e apreender um adolescente. Eles utilizaram facas para praticar o assalto. Daqui a pouco eu conto os detalhes.
0: E o restaurante popular em Londrina retoma atendimento com espaço renovado. O local passou por melhorias estruturais, incluindo reforma da cozinha, ampliação dos banheiros e recuperação da cobertura. O almoço continua custando R$3. Os detalhes eu trago já já.
5: E após serem prorrogadas as inscrições para o processo seletivo simplificado do IBGE para o 12º Censo Agropecuário, Florestal e Aquícola terminam nesta quinta-feira às 14 horas. Inicialmente, o prazo terminaria às 23 horas da quarta-feira passada, dia 1º de julho. No entanto, um edital de retificação com o cronograma atualizado prorrogou as inscrições por mais uma semana. Os detalhes daqui a pouco.
1: É, tem bastante concurso por aí, né? Esse do IBGE... Tem aí o da semana que vem da polícia, né? Da Polícia Civil. Então, os concurseiros ficar de olho aberto, ouvidos também para ouvir as informações. 6h20, daqui a pouco, trânsito nosso de cada dia, previsão do tempo. Os nossos correspondentes direto de Curitiba com Gilmar Valença, direto da capital federal também, no nosso Conexão Brasília. Tem o doutor Moraes, que fala sobre previdência, também aí aposentadoria rural. Você que tem dúvida, manda a pergunta aqui, que o doutor Moraes responde. Você, 6h20.
3: Um jovem ficou gravemente ferido em acidente com carro e moto na BR-369 entre Londrina e Ibiporã.
4: E olha só, a Polícia Militar efetuou a prisão de um homem no conjunto Hernani Moura Lima. Ele estava com uma motocicleta adulterada, viu? Provavelmente a moto foi produto de furto e roubo, e aí a polícia conseguiu recuperar o veículo e o indivíduo foi preso.
0: Golpista se passa por representante de órgão da justiça e homem tem prejuízo em Califórnia. Já já eu trago as informações.
1: 6h21 agora, viu? O cardápio está à mesa. Vamos juntos aqui até as 9. 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
4: Ah, é a previsão do tempo, hein? Como que fica o tempo e a temperatura em Pirulito? Bonita camisa, hein? Bonita camisa, hein, Pirulito? 6h23 e meio. É um show de informação pra você, mas antes tem a previsão do tempo, pessoal, de olho na temperatura, no tempo, na temperatura. Será que vai chover? Será que vai dar pra fazer um churras no final de semana? Vai dar pra tomar aquela gelada? O pessoal fica de olho, apesar que também, né, no frio a galera tá tomando, não tá nem vendo. Porém, entretanto, a galera gosta de um tempinho mais quente, né? Olha só, nesta quinta-feira, ainda sob influência de uma massa de ar frio e seco que atua sobre o Paraná, o tempo permanece estável, com as temperaturas baixas ao amanhecer, registro de nevoeiros em vários setores. Entre o centro-sul, as condições seguem favoráveis para a formação de geada entre a madrugada e o amanhecer. A tarde será com predomínio de sol em todas as regiões do estado, os termômetros chegando 26/27 graus, hein? Noroeste do estado e outras regiões também um pouco mais quente, né? Ali pro sul, pro leste, as máximas devem ficar entre 19 e 20 graus. Vai subir um pouquinho a temperatura, viu? Amanhã já vai na casa dos 25 graus, portanto hoje mínima foi 8, máxima 23 graus. Eu senti um pouco mais frio hoje que ontem. E ontem o termômetro estava mais baixo que hoje. Eu não sei porque eu estou vindo do resfriado, não sei, mas eu senti um pouquinho mais gelado. Apesar que um grau para lá, outro para cá também, não muda muita coisa. Você sabe que eu sempre falo aqui, né? A meteorologia, ela não é exata. 2 + 2 não é 4 na meteorologia. Então tem toda a questão da umidade, dos ventos. Aí às vezes 10 graus tá mais frio que 7, eu sempre falo aqui, né? Então é isso mesmo que acontece, principalmente aí nessa arrancada do dia que a gente sente um pouquinho mais de frio. E até ontem também eu senti no finalzinho da tarde um pouquinho mais de frio que de madrugada. A hora que eu chego aqui na rádio, ontem tava mais frio na finaleira do dia do que de manhã. Então você já percebe que é bem característico mesmo do inverno, né? Que vai amanhecendo, vai fazendo mais frio, né? Do que às 4, 5 da manhã, né? Assim que o sol vai nascendo aí, a temperatura ela vai atenuando, vai saindo geada, vai acontecendo aquelas geadas. Pelo menos na nossa região não tem indicativo de geada e nem previsão de geada por enquanto. Mas tem muitas regiões aí que teve indicativo de geadas aí, com certeza. Portanto, máximo 23 graus, não chove hoje na região metropolitana de Londrina. O sol nasce daqui a pouco às 7h07, no horário da coincidência. Vai se pôr às 17h53, mínima 12 para amanhã, máxima 25. Você vê que a mínima, ela já sai de 8, vai para 12 amanhã, viu, na sexta-feira. E a máxima 25 graus, gostoso o tempo, né? Muito gostoso o tempo aqui, a máxima. Mínima 14 no sábado, máxima 22, 23 graus. Aí no domingo deve ficar entre oscilando de 18 a 20 graus. Tem um indicativo de pancadas de chuva no domingo e também na segunda-feira. E as temperaturas para semana que vem, elas ficam oscilando. Vai ter essa gangorra da temperatura, viu? Vai bater 19, depois 24, 23, volta para 23, 22. E vai bater em algumas localidades, só para a gente ter uma ideia, 27, 28 graus. Período de veranico, viu? Quase 30 graus. é a gangorra da temperatura. E você vai ver que a gente já tá indo já pro... passando, se for ver, semana que vem, a gente crava, já passa da metade do mês, né? Semana que vem. Então você vê que as temperaturas ainda não fez aquele friozão do mês de julho. E muita gente espera ainda o frio, muita gente quer que o frio vá embora, né? Muitos odeiam, mas por aí vai, né? O frio é assim. Às vezes as pessoas também nunca tá contentes. Aí vem um calorzão, você tem vontade de voltar aí no tempo do frio. Mas é por aí, viu, gente? Isso tá se concretizando, que a meteorologia disse lá no comecinho de junho do mês passado. Disse que o inverno não vai ser tão rigoroso no começo, né? E bastante molhado, e já choveu bastante, né? Se a gente for ver, muitas instabilidades por aí, é pancada de chuva aqui, pancada de chuva ali, e o que chamou atenção, mesmo com essas pancadas, as temperaturas não caíram tanto, né? A onda, a massa de ar polar, ela não veio tão forte, então isso já mostra aquela previsão, né? Aquela projeção da meteorologia no que tange aí ao o El Niño, que é o Nino, é o aquecimento das águas do Oceano Pacífico Equatorial em 2 graus. Então vai ser um pouco mais quente e mais molhado. Então tá se concretizando aí, portanto, neste inverno. Eu sempre falo, né? Julho é o pico do inverno. 6:28 agora, Gaspar. Um panorama do tempo da temperatura na região?
5: Cidade de Arapongas, Darcio, 9 graus nesse momento. A máxima hoje chega aos 22. Para amanhã, mínima 12, máxima 24. Para o sábado, mínima 14, máxima 25 graus. E para o domingo, mínima 15, máxima 23. Indicativo de pouca chuva lá no domingo, cerca de 3 milímetros de chuva. Nesse restante da semana, o tempo deve ficar aberto. E as temperaturas amenas aí, tempo fresco na maior parte do dia ali. Chegando, como eu disse, no sábado, por exemplo, na casa dos 25 graus. Indo lá para o nosso litoral, temperatura um pouco mais abaixo que aqui na nossa região. Mínima 11 para hoje, a máxima não ultrapassa os 19 graus. Para amanhã, mínima 14, máxima 21. No sábado e no domingo, mínima 15, máxima 19 graus. Também com indicativo de chuva no domingo, cerca de 10 milímetros de chuva. Na semana que vem, a temperatura deve ir subindo até chegar lá no final de semana nos seus 27 graus para o nosso litoral. Entretanto, ainda nesse restante de semana, não dá praia, as temperaturas aí abaixo da casa dos 22 graus, mas também sem indicativo de chuva. Indo lá para a região do Vale do Paranapanema, 11 graus nesse momento, a máxima chega aos 25 hoje. Para amanhã, mínima 13, máxima 27 graus. Para o sábado, mínima 16, máxima 29, uma das maiores temperaturas aí para essa semana para o nosso estado. Para o domingo, mínima 17, máxima 23 graus e também com esse indicativo de pouca chuva. Indo lá para a região noroeste, região de Maringá, 15 graus nesse momento, a máxima chegando aos 24 hoje. Para amanhã, mínima 13, máxima 26. Para o sábado, mínima 16, máxima 24. Para o domingo, mínima 16, máxima 23 graus. Também as temperaturas aí um pouco mais elevadas do que aqui na nossa região. Sempre um dígito, dois dígitos para cima. As temperaturas frescas ainda, o tempo mais aberto nesse restante de semana. Indo lá para a região do Norte Pioneiro, região de Cornélio Procópio, 10 graus nesse momento, que chama atenção a sensação térmica de 6 graus. A máxima hoje não ultrapassa os 24. Para amanhã, mínima 12, máxima 26. Para o sábado, mínima 14, máxima 27 graus. Para o domingo, mínima 15, máxima 24. Finalizando aqui, nossa capital Curitiba e região metropolitana, 5 graus nesse momento. A máxima que não ultrapassa os 21 hoje. Para amanhã, mínima 10, máxima 23. Para o sábado, mínima 11, máxima 20. E para o domingo, mínima 12, máxima 21 graus, Darcio.
4: Tá aí, portanto, né, 6:31. É gangorra na temperatura no todo o estado do Paraná. Hora frio, hora um pouquinho calor, né? Temperatura aí no oeste do estado chegando aí perto dos 30 graus. E por aí vai, né? E haja saúde para isso, né? 6:31.
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4: Seis horas 34 minutos, é um show de informação pra você. Participa com a gente, 33164006, Pirulito vai apertando o play. Aperta aí, Pirulito, se a mensagem for chegando, você vai apertando o play, tá? O cara, tô vendo aqui nos portais de notícia, desde madrugada, o couro tá comendo de novo lá no Oriente Médio, né? Estados Unidos atacam cerca de 90 alvos militares na costa do Irã. É tiro, porrada e bomba de novo, hein? Meu Deus do céu. Polícia Federal apreende espingarda registrada em nome de Bolsonaro no Rio Grande do Sul. Que mais aí? O que, que tem aqui? E resumindo, viu, gente? Esse negócio dessa guerra do Oriente Médio ainda continua tudo cara as coisas, viu? Na hora que ia baixar aí o combustível ia baixar, tá nada. Volta a estaca zero de novo. Caramba. 6h35 é as principais notícias, né, que chamam a atenção aí via Brasil, né, e mundo também, né, nesta quinta-feira, porque o que chama a atenção, né, principalmente no que tange ao mundo, esses novos ataques, né, dos Estados Unidos. Tava vendo uma matéria aqui também, né, que a gente sempre traz aqui as primeiras matérias aqui. Teve uma matéria que chamou a atenção, né. Daqui a pouco a gente vai trazer também o vídeo, né, do policial que agrediu, tá em todos os portais aí, né, agrediu um caminhoneiro e a polícia, ele é investigado, né, esse policial está sendo investigado, a gente vai ler daqui a pouquinho a nota da polícia, né, a polícia acabou emitindo uma nota a respeito dessa situação também, né, daqui a pouco a gente amplia e atualiza essas informações, viu? Deixa eu ver aqui. Olha, acabei de receber a notícia aqui, viu, ô Pirulito? Bonnie Tyler morreu, cara, olha só. Morreu aos 75 anos. A gente trazia informação esses dias atrás que ela estava internada, mas se recuperou, né, de uma cirurgia. Mas, ó, acabou de sair a notícia aqui. A cantora Bonnie Tyler, conhecida mundialmente pelo sucesso Total Eclipse Under Hearts, morreu aos 75 anos, informou a emissora britânica BBC nesta quinta-feira, viu? A morte foi confirmada pela emissora pública britânica Tyler. Ela tinha 75 anos e marcou história aí na música pop, do rock, com a sua voz rouca, né? E potente. Essa música aí rodou o planeta.

essa música aí, né, Pirulito? Total Eclipse Underheart, né? Inclusive, essa música, ela soma 1 bilhão de reproduções no Spotify, viu? É, no Spotify, 1 bilhão. O maior sucesso, né, da Bon Tyler. Escrita por Gene Steinem. Ficou muito tempo aí nas paradas de sucesso. Então já não tá mais entre nós.

0: essa música, hein? Quantos corações embalou, hein? Eclipse total do coração, a tradução dela, viu? 6h38.
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2: Quinta-feira, 9 de julho, trazendo primeiro mercado financeiro para hoje. O dólar comercial fechou a R$5,14. O dólar turismo para venda, R$5,35. E o euro a R$5,88. Nos produtos agropecuários, o boi gordo em pé arroba, R$324,70. O frango congelado, R$7,19 o quilo, e o suíno a R$4,87 o quilo. Nos produtos agrícolas, o café robusta R$1.090,56 a saca de 60 quilos. O café arábica R$1.712,39. O milho saca de 60 quilos R$51,70. O trigo R$70 e o soja R$116,50 a saca de 60 quilos. Nos produtos do Ceasa de Londrina, o destaque de hoje vai para o preço do abacate. A caixa com 20 quilos saindo a R$35.
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2: É um show de informação. Gaspar tá ligado no trânsito nosso de cada dia. Se você tiver alguma informação de trânsito, passa aqui para nossa equipe no 3316-4006. A gente vai alertando o pessoal que tá despertando, pegando o carro agora, motocicleta, bike, o busão também, né? É, arrancada do dia, 6h42. É mais um dia na vida da gente. O sol nasce daqui a pouco às 7h07. Tá escuro ainda, né? Esse tempo de inverno é assim mesmo, né? O sol nasce só depois das 7. Mas já é 6h pouca da manhã, né? 6h42. 6h42. Ô, Miro, teve um acidente com locomotiva. Um senhor que foi atropelado na noite passada em Cambé, isso?
3: Isso mesmo, o senhor Vitorino de Oliveira, 69 anos de idade. Ele foi atropelado pelo trem ali nas proximidades da rua Dinamarca com a rua Noruega, que fica ali próximo ao Super Golf na cidade de Cambé. Não se sabe ainda o motivo, como que foi esse atropelamento, viu, o Darcio Campos e ouvintes, mas ele acabou tendo ferimentos ali pelo corpo, e os principais ferimentos na região da cabeça. Após ser socorrido pela equipe do SIAT, ele foi levado até a Santa Casa da cidade de Cambé. Porém, estava consciente e orientado. O que será que esse idoso, né, 69 anos de idade, ele foi fazer? Será que ele não ouviu o trem?
2: Mais um naquele ponto, né, Miro? Diga-se de passagem, né? Porque teve um senhor que perdeu a vida ali, né?
3: Morreu ali. Inclusive, tinha imagens de câmera de segurança que mostraram esse atropelamento aí. Esse senhor que acabou perdendo a vida exatamente naquele trecho ali. Mais um acidente aconteceu na noite de ontem.
2: Agora, viu? Será que ele estava atravessando ou ele estava andando na linha, será, hein, Miro? Será que ele estava atravessando? Porque atravessar, né, se você está consciente ali, orientado. Agora, será que o cara estava disperso, andando na linha? Tem muita gente que anda na linha, né?
3: É, eu não sei se é o caso desse senhor, né? Eu não sei se ele foi tentar
2: cruzar. Porque foi no cruzamento, né?
3: É possível que não escutou
2: o trem. Ele tava a pé, né?
3: Tava a pé, né, Miro?
2: É. A pé.
3: Impossível que não escutou o trem, né?
2: Gente, toda semana tem acidente envolvendo trem. Toda semana. Ontem a gente trouxe aqui, que aconteceu no dia anterior, lá em Jandaia, né, Miro?
3: Jandaia do Sul, por pouco não acontece algo pior lá, hein?
2: Cambé, isso aí, acho que já tem faz o quê? 1, 2 meses. Aconteceu outro, em outro ponto também, outro acidente. Agora, dificilmente a gente vê, ô Miro Silva, é raro a gente ver acidente aí, trem atropelando pedestre. Porque, né, é uma dinâmica diferente do que você tá ali de moto, que é um pouco mais difícil, do que de carro, que é mais fácil. Vamos supor, né, o carro morre ali, você passa em cima, ou igual tá acontecendo com caminhões, né?
3: É, então, é um caso diferente, né, Darcy? É o que eu falei, será que ele não ouviu o trem? Será que ele estava tentando cruzar ali a linha férrea? Será que ele estava andando sobre os trilhos? Ainda são perguntas que ninguém soube responder. O Corpo de Bombeiros foi acionado até o local e encaminhou ele até a Santa Casa. Inclusive, daqui a pouco eu vou trazer aí mais informações com o Sargento De Paula, né, que esteve no local. Ele vai dar mais informações a respeito dessa situação.
2: 6h45, daqui a pouco a gente atualiza essa informação, viu? Curiosamente, mais um pedestre, né? Mais um pedestre aí atropelado no mesmo ponto em que um senhor, né, morreu há um tempo atrás ali em Cambé. Ali você vai pra Noruega ali, né? Ali na próximo ao estacionamento do Super Golf, do supermercado, né?
3: Isso mesmo, rua Noruega com a rua Dinamarca.
2: Bem naquela região ali. 6h46, vamos girando as notícias, as principais informações. Traz pra mim, Perolito, Evandro Ribeiro, trazendo detalhes que a operação da Polícia Civil teve prisão de golpistas do FGTS em Londrina e região. Começou lá em Biporã, mas tem envolvidos na região. Eles davam com aquele converseiro de tem um dinheiro liberado aqui pra vocês. Mas na verdade os caras faziam empréstimo. A pessoa passava toda a documentação e faziam financiamento no nome das pessoas. Evandro Ribeiro.
4: Operação da Polícia Civil. A delegacia da Polícia Civil de Biporã identificou mais 6 vítimas de um esquema de fraude que usava a falsa promessa da liberação ou desbloqueio de valores do Fundo de Garantia por Tempo de Serviço para reduzir trabalhadores à contratação de empréstimos consignados.

0: Com os novos registros, o número de vítimas identificadas chega a 17, sendo que 11 já haviam sido identificadas anteriormente durante o curso das investigações. Mais detalhes da operação com o delegado Vitor Dutra de Oliveira.
1: Veja, ela prometia um adiantamento do FGTS, né? Entrava em contato com a vítima, as vítimas procuravam ela através de duas pessoas, uma de Londrina, que está detida hoje, e outra da região de Açaí. E a partir daí, essas pessoas cooptavam essas vítimas que, buscando adiantar esse FGTS, na verdade contraíam empréstimos consignados na conta, e após esse empréstimo ser recebido pelas vítimas, ela alegava uma taxa aí de migração, né, para que evitar descontos, né, e inventando toda essa situação, a pessoa acabava lesada, contraindo esse empréstimo consignado, e além disso, acabava que passando parte desse empréstimo para conta das pessoas que estão sendo investigadas. Isso, elas entravam em contato com essas pessoas, passavam para a líder, que seria da cidade de Uraí, ali. Ela acabava aqui entrando em contato, encaminhando inclusive links ali para reconhecimento oficiais para concretizar. Ela dizia que era adiantamento do FGTS, mas na verdade se concretizava um consignado na conta da vítima, né? E após o recebimento, aí ela inventava essa taxa de migração e recebia valores. Recebia uma parte desse dinheiro, então não havia nenhuma situação de adiantamento do FGTS e a vítima ficava sem parte do empréstimo e com o empréstimo consignado com desconto em folha.
0: As investigações prosseguem para identificar outras possíveis vítimas e apurar a extensão dos prejuízos causados, não sendo descartada a existência de novos casos em outras cidades do estado e até mesmo em outras unidades da federação. Repórter Evandro Ribeiro.
2: Na dúvida, gente, procura o banco, vai lá numa instituição credenciada. Negócio de FGTS, essas lábias dessas quadrilhas aí, a gente às vezes confia, né? Comodidade, você não vê a pessoa, e tanto que a gente acabou levando prejuízo, tá enrolada por conta desses vagabundos aí, viu? 6h49, vamos girando as notícias, viu? Girando as principais informações para você que tá nos acompanhando, plano assistencial Unipam Bom Pastor, viu? 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As principais informações você fica sabendo aqui com o nosso repórter Notícia, viu? Vai mandando a mensagem 3316-4006.
3: Bom dia, Darcy.
2: Bom dia.
3: Bom dia, Piruleiro. Sou a Durvalina aqui do Belo Horizonte.
2: Ô, Durvalina.
3: Todo dia eu tô ouvindo.
2: Obrigado, querida.
3: Que pena. Uma cantora tão boa, né? Adoro as músicas dela. Deus abençoe, Darcy, o campo. Bom dia, na
2: Bom
3: paz
2: dia.
3: De Jesus.
2: Aí, ó. Amém, querida. Era fã da Bonnie Tyler, né? Que faleceu aos 75 anos, grande cantora. 6h51, girando as principais informações, você pode mandar a sua mensagem aí, viu? E interagir conosco. Mandar um abraço pra quem, ô meu amigo Pirulito? Quem mandou? Henrique Moraes. Abraço pra você, viu? Henrique Moraes tá nos acompanhando, obrigado pela sintonia, muito obrigado pela audiência. Vai mandando aí, vai interagindo aí na nossa programação, crítica, sugestão, denúncias, elogios, fica à vontade, viu? 3316-4006, você vai nos informando, tá? De alguma situação, quer acompanhar uma matéria, quer sugerir, quer denunciar, opinar, fica à vontade, 3316-4006. 6h51, a Polícia Militar foi acionada após uma briga entre vizinhas. O couro comeu em Apucarana. Luiz César Jaimes.
4: E a polícia militar foi acionada após uma briga entre vizinhas no bairro Sanches dos Santos, na Cidade Alta.
5: A equipe chegou no local, fez contato ali com as partes e a equipe pôde constatar que havia uma desavença já, né, desde tempos entre vizinhas, e nessa oportunidade uma das vizinhas invadiu o imóvel da outra, quebrando a sua caixa de correio e tacando várias pedras também na parte externa da residência, causando ali vários danos de ordem material. Dessa forma, a equipe fez ali a mediação, orientou as partes, colheu as informações e versões, registrou a ocorrência e seguiu o patrulhamento ordinário.
4: Daí, portanto, essa situação de uma briga de vizinhas atendida pela Polícia Militar em Apucarana.
2: É, tem diálogo, mas não, né? Briga, briga. 6h52, faltando 8 para 7, girando as principais informações. O Gaspar já vai atualizar também os terremotos lá, né? O número de pessoas mortas lá na Venezuela, do terremoto que atingiu o país, né, há dias atrás. 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Atualização do terremoto, do número de mortos. O terremoto na Venezuela, Gaspar.
6: O número de mortos, Dar, subiu para 3.811, segundo o último boletim que foi divulgado nesta quarta-feira pelo governo venezuelano. A contagem mais recente aponta ainda os 16.740 feridos e mostra que o número de desabrigados aumentou para 17.907 e ainda segue mais ou menos naquela faixa, né, de 50 mil pessoas desaparecidas. Eu vi uma história, Darcio, até já aproveitando a oportunidade para comentar aqui. Você viu a história da mãe que amamentou os filhos nos escombros?
2: Não vi, cara.
6: Essa mãe, ela ficou os 11 dias. Ela foi resgatada no último domingo. Ela ficou 11 dias presa nos escombros com 3 filhos. E através do leite materno dela, ela conseguiu alimentar esses 3 filhos e eles foram resgatados com vida, e ela também, Darcio.
2: Rapaz do céu, você vê como que é, né, cara? 11 dias. Olha só, é um milagre, né? Um milagre. Porque o protocolo de um resgate, viu, é assim. Geralmente eles se intensificam. Não que eles não estão procurando pessoas vivas ainda. Estão. Porque às vezes, no meio de escombros ali, tem o vácuo, o cara consegue respirar. Ele vai se virando. Já aconteceu, já. Agora, o protocolo geralmente é nas 72 horas. Né? 2, 3 dias, 4 dias no máximo. Que acaba tendo toda essa situação. Das pessoas, né? Pessoas com vida. E muitas histórias, viu? Daquela menininha que saiu sorrindo. Tem a foto dela, que tiraram a foto dela. Ela sorrindo quando foi resgatada. E agora essa história que eu, diga-se de passagem, eu não sabia. Que foi resgatado e estava amamentando 11 dias depois do terremoto, né, Gaspar?
6: Exatamente, Tarso. O último domingo deu 11 dias, foi quando ela foi resgatada.
2: Você é doido, cara. Tá aí. Eu tava vendo algumas imagens no final de semana, das reportagens, né? Fantástico, Domingo Espetacular, e os caras estão lá acompanhando. Devastou. Tem muita gente ainda para ser achada morta ainda, cara. Felizmente, porque tem aí de 30 a 50 mil desaparecidos. E é um país que já estava, né? Já estavam passando por uma situação muito difícil. Né? Então, tem que ir muitos países aí, principalmente a Europa ajudando, outros países aqui da América também, ajudando no resgate. Também, não só no resgate, né? A reconstruir o país também, que vai levar anos para reconstruir também o país. 6h56 agora, girando as notícias, as informações, abraçando o pessoal que tá lá no nosso Facebook, viu? Lá no Facebook, Cobra News no Facebook, obrigado pela sintonia, pela audiência, viu? Pessoal que já vai sintonizando, pode compartilhar, né? Na nossa live no Facebook, a imagem, o panorama, né? A imagem panorâmica do nosso estúdio multimídia, tá? É, deixa eu abraçar o pessoal que tá aqui com a gente. É o Maurício Promoções, bom dia. Osvaldo Filho, a Luzia Campos, Lucimara Fátima, Marli Vicente Carvalho tá ligada também. Claudete da Silva, pessoal que já vai sintonizando, viu? Obrigado pela sintonia, pela audiência aí de todos vocês. A Sueli Martins, Ivone Ceruto, Wanda Pontes, Edivan Martins também, Luísa Jimenez, obrigado aí, e a Claudete Silva, quem mais tá com a gente aqui, pessoal, nos abraçando, né? Obrigado pela audiência, Aparecida Martins também, pessoal que tá sintonizado com a gente. 6h57.
7: Bom dia, Dércio Campos. Bom dia. Tudo bem? Ailton de Arapongas. Já estou aqui em casa, tomando aquele café mineiro e ouvindo o seu maravilhoso programa. Beleza?
2: Beleza.
7: Ô, Dércio.
2: Oi.
7: Manda um abraço pro meu amigo, o Diogo.
2: Diogo?
7: O Diogo, ele dá aula lá na Academia Action, aqui na cidade de Arapongas. Ele falou para mim que todos os dias está aí ligado no seu programa. Diz que gosta muito do seu programa. Beleza? Então manda aí um abraço aí pro meu amigo, o Diogo, tá bom? Tá todo dia te ouvindo. E Dércio, que era Pongas, parece que já amanheceu frio.
2: Frio, hein?
7: E hoje, hein? Hoje tem um jogão, hein, cara?
2: Jogão, hein?
7: Quem será que vai levar, hein?
2: Ah,
7: e sábado você sabe quem joga, né? Não. Argentina, né?
2: Será que
7: dessa vez já consegue tirar essa Argentina?
2: Seca
7: Argentina. Beleza, meu amigo. Um abraço, hein?
2: Abraço.
7: E quintou, já quintou com frio, hein?
2: Parabéns pelo programa. Frio. Frio tá diminuindo, mas ainda tá frio nessa quinta-feira. Abraço então pro Diogo, viu, professor da academia. Só não consegui pegar a academia, Artios. Artios, academia? Acho que é isso, né? Valeu, Diogo! Abraço pra você. Abraço pra você, professor na academia.
8: Bom dia, Darcy Campos.
2: Bom dia!
8: Ótima quinta-feira.
2: Obrigado,
8: pra vocês.
2: Querida.
8: Deus abençoe todos vocês aí da Rádio Cobra.
2: Obrigado, querida. Pra você também, tá? 6h59, Miro Silva.
6: E olha só, vamos trazer então a informação sobre esse senhor que foi atropelado na cidade de Cambé. Esse homem de 69 anos de idade, ele foi socorrido pela equipe do SIAT e levado até a Santa Casa da cidade de Cambé. O subtenente de Paula, né, ele falou com o Silvinho, né, que é o nosso companheiro do portal Cambé. O subtenente de Paula, como que estava esse homem, senhor, após o atropelamento?
9: Estava consciente e orientado, estava com uma lesão em face, um ferimento importante em região frontal, mas dado a característica do acidente e a magnitude, ele está muito bem.
10: Alguém chegou a comentar aqui como é que foi? Alguém viu, falou alguma coisa?
9: O maquinista nos disse que ele deu um sinal com a mão e simplesmente entrou na frente e houve um toque do trem contra o seu corpo, né? Possivelmente um pequeno toque, dadas as lesões que a vítima tem, senão estaria em óbito e graças a Deus, num primeiro momento, pela nossa avaliação, ele vai se recuperar bem. Ele estava tranquilo.
10: Um acidente de trem geralmente é bem grave, né? Então, pelas condições dele, o trem, digamos assim, quase só encostou nele, né?
9: Isso, perfeito. Acho que foi um pequeno toque, dadas as características das lesões. Se houvesse um toque um pouco maior, fatalmente ele estaria com o corpo bem machucado, né?
10: Você conversou ali com o maquinista do trem, ele falou sobre o acidente. Como é que tá o maquinista?
9: Ah, ele estava bastante abalado, ele achou até que tivesse ido a óbito a vítima. Ele falou que ele viu de longe o senhor, buzinou e o rapaz deu com a mão e entrou na frente da locomotiva. Ele não entendeu até agora por que que entrou um tamanho do maquinário desse, buzinando e sinalizando, e a pessoa ainda entrar na frente, né?
10: Toda atenção tem que ser redobrada quando você passa por um linha de trem, né?
9: Ah, com certeza. A diferença de massa, de peso é gigantesca, né? Não só um pedestre, mas como um carro, mesmo um caminhão, a diferença de peso entre um veículo e um caminhão é enorme. Então, fatalmente, o de menor peso vai se machucar muito e de ser destruído, de fato, né?
10: Foi encaminhado para qual hospital?
9: Nós encaminhamos para Santa Casa de Cambé para uma primeira avaliação. Num primeiro momento, nós não achamos nenhuma lesão importante, mas isso não isenta a possibilidade de agravamento na sequência. Então a gente caminhou para cá para essa primeira resposta.
6: Tá aí o seu Vitorino Oliveira, 69 anos de idade, que ele deu um sinal com a mão ali pro maquinista e acabou, né, tentando entrar na frente do trem, né? Não se sabe ainda o que teria acontecido, né, já que ele foi levado até o hospital ali, aí os bombeiros não colheram mais informações da vítima, mas ele foi levado até a Santa Casa de Cambé ali para ser melhor avaliado.
2: Será que ele chegou o trem a parar, Miro Silva? Deu a mão? Não dá, para, né? 60 e poucos anos ele
6: 69
2: tem?
6: 69 anos de idade.
2: Caramba, hein? Tá aí. Aparentemente, né, Miro? Foi leve, né?
6: É, o maquinista chegou a falar ali pros bombeiros ali que pegou só de raspão ali, né? A lateral do trem no corpo desse idoso, né? Por isso ele foi, quando o trem pegou de raspão, ele já foi arremessado para fora da linha e aí nada de grave com ele.
2: Imagina, né, cara? O impacto da energia. Um carro, bicicleta, moto, caminhão. Imagina com o corpo de uma pessoa. Você tá doido, cara. É complicado a gente pensar nisso, né? Mas tá aí, foi encaminhado para Santa Casa da cidade de Cambé, consciente, orientado. A gente ainda continua acompanhando a informação, atualizando aí essa situação registrada naquele mesmo ponto ali, não é? Entre ali na Dinamarca, Miro Silva, isso?
6: Dinamarca com a rua Noruega.
2: Tá aí.
6: Região central, viu?
2: Cidade de Cambé, do lado ali do estacionamento do Super Golfo, né? Do supermercado ali, né? Do ladinho ali.
6: Exatamente.
2: Onde aconteceu algum tempo atrás, ele aconteceu aquele acidente e vitimou também um senhor. A hora certa. Você confere.
6: Agora 7 e 2.

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9: 7:06. Polêmica no ar, hein? Polêmica no ar, Miro Silva. Porque as férias escolares de julho do ano que vem vai sofrer alteração por conta da Copa do Mundo Feminina. Você sabia que vai acontecer a Copa do Mundo Feminina aqui no Brasil?
10: Inclusive o estádio Vitorino Gonçalves Dias do Londrina vai ser sede de treinamento. É, né?
9: Ele passou por uma inspeção da FIFA, vai ter uma delegação, não sabe qual ainda, mas vai ter uma delegação que vai usar aí para treinar.
10: Será que vai parar tudo também, a Copa Feminina? Aí?
9: Na verdade é o seguinte, ó, o pessoal tá tudo meio que na expectativa. Por quê? A lei 15.421, que foi sancionada no mês passado, ela diz, né? Ela indica que o ensino público e privado deverão ajustar seus calendários para as férias escolares do primeiro semestre do ano que vem, né? Que é, obviamente, essa férias agora, que acho que vai entrar segunda-feira de férias, né? Essa férias do meio do ano. Por conta da Copa. Porque o governo disse que para apoiar, para todo mundo assistir a Copa, para todo mundo estar em casa assistindo a Copa, né? As escolas não sofrer alterações. E aí, na prática, significa o quê? Que as férias serão no período da Copa, um mês, entre o dia 24 de junho, começaria em 24 de junho e terminaria em 25 de julho. Então, um mês de férias. Agora, no meio do ano, é poucos dias, né?
10: 15 dias, né?
9: Malemar 15 dias, né? Agora, com esse recesso aí, né? Costuma ter essa menor duração. Será que entra os 200 dias letivos nessa conta? O que que vão fazer? Então começa-se uma especulação. Vai diminuir os dias letivos para 180, como era antigamente? Esse ano especificamente? Ou vai ter que dar uma fatiar as férias de janeiro, né? Começar antes ali, passou Natal, Ano Novo. Na outra semana já começa as aulas.
10: Ixi, apertado, hein?
9: É, ou e também, pra fechar o calendário dos 200 dias letivos, tem também o sábado pedagógico, né, que eles falam. Estudar no sábado.
10: A molecada estudar no sábado.
9: É, essas são as opções. Rapaz. Eu entrei em contato com o pessoal do Núcleo Regional de Educação de Londrina ontem, que compreende aqui, né, cidades da região. E aí eu até conversei aqui com a... Vou só pegar o nome dela aqui. Que a Juliana Sela. Ela que é a diretora pedagógica, né, do Núcleo Regional de Educação. Eu conversei também com a Jéssica Pierre, que está afastada, né? Que ela é chefe do núcleo, mas daí eu peguei o contato da Juliana Sela. Ela disse que, ó, abre aspas, não temos ainda orientações oficiais da nossa mantenedora. No segundo semestre, vamos aguardar o documento que irá regulamentar o calendário de 2027. Ela não poderia falar, né? Eu tô marcando uma entrevista com ela hoje pra gente falar sobre isso, mas ela falou por enquanto, enquanto esse documento não chegar, né, que deve chegar aí nos próximos dias, nesse segundo semestre, obviamente, acho que depois das férias, né, depois do recesso, na volta do recesso, pra trazer detalhes, como que o núcleo também vai resolver isso aí, né, como que a nossa região vai resolver, porque aí, quando surgiu essa informação, será que era na cidade sede só? Não, Brasil inteiro. Não é só nas cidades que vai
10: e
9: ter
10: os jogos. Quais são os horários dos jogos da Copa do Mundo?
9: Sei lá, vai ser no Brasil, provavelmente vai ser horário à tarde, né? É muitos jogos, né? Vai ser à tarde, vai ser à noite, vai ser esses horários aí. Sei lá. É. Os horários que foi na Copa do Mundo masculina. Teve jogo que foi 1 da tarde, 2 da tarde. Depende. A FIFA que marca, né?
10: A molecada vai ficar doida.
9: É, né? A FIFA que marca. Então, os jogos na Copa do Mundo do masculino aqui no Brasil, teve jogo 2 da tarde, 1 da tarde, né? É mais fresco aqui. Teve jogos meio-dia, que na época que teve aqui, me lembro.
10: Vai estar no inverno, né?
9: Tá no inverno. Então tem tudo, vai ser esses horários esporádicos, 18 horas, 19 horas, horário à noite, local mais quente. Então é o que chama atenção. A priori a gente achou que era só cidades sedes, mas não, é pro Brasil todo. Então o que chama atenção é isso. A gente vai aguardar, né, uma posição do Núcleo Regional de Educação para ver como que eles receberam, como que vai fazer com esse calendário, né? Os professores, os pais aí já estão aí pensando, né, o que que vai fazer. Será que vão fatiar, vão ter menos dias em janeiro? Geralmente as férias no... Isso pra rede municipal e pra rede... É pra rede estadual também, né? Pra rede estadual também é tudo, né? Tudo englobado. É privada e pública. Geralmente as férias voltam em fevereiro, né, Miro? Depois do recesso no final do ano, né? Fevereiro, né? Comecinho de fevereiro, né?
10: É a primeira semana de fevereiro, né?
9: O que vamos fazer? Vamos aguardar, vamos esperar. Se o ouvinte quiser opinar também, manda mensagem 3316-4006. A informação aqui vai pro ar, tá? Vamos girando as notícias, as informações, mas antes, você já sentiu aquele cheirinho irresistível de doce caseiro no ar? 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
9: 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Na Raia do Ratolino vai ter Coalp Produtos Que Doce Sabor, que vai ser no dia 25, na nossa festa também, né? 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É uma delícia, colocando mais doçura na sua vida. 7h13, girando as notícias, as informações aqui no nosso programa. Tem mensagem, Pirulito?
11: Olá, bom dia, de Cobra.
9: Opa!
11: 107.1, Miro Silva. Dário Campos,
9: os e aí?
11: Melhores locutores do norte do Paraná. As melhores radialistas. Tá certo. Aí o Dário, Miro, Porto Alegre, 3 graus. 3 graus, Miro. O Dário, 3 graus, o que tu acha? Tem cidade aqui que tá 0 grau aqui, hein? São Joaquim, essa região toda nossa aqui. É isso aí, tamo junto aí, hein? Só curtindo esse programão de vocês aí. O Darcio, vamos torcer para quem hoje? Pro Marrocos? Vamos torcer pro mais fraco, né? É isso aí, galera. Um abraço para todo mundo aí. O Darcio aqui de Porto Alegre.
10: 3 graus, viu, Darcio?
9: Está pegando lá, hein?
10: É, o povo chega a tá roxo andando pela rua. O
9: bicho tá pegando lá, hein?
10: Você tá maluco?
9: Não. Já pensou, Miro?
10: Não, para mim não dá, hein?
9: Ele tem, tá no estúdio lá de cachecol, de ponche. É, cara.
10: Ah, esse clima não é pra mim, não, hein?
9: 7h14. É, hoje eu vou torcer. Ele perguntou, hoje eu vou torcer. Cara, eu tô gostando muito da França. Quem tem chance de derrotar a Argentina é França. Mas meu gosto era que o Marrocos passasse.
10: Aí eu vou torcer como nunca pro Marrocos, viu?
9: E o Marrocos tava no grupo do Brasil, né, cara? É, imagina isso, né?
10: Eu não gosto da França.
9: Viu, cara, mas assim, eu tô vendo quem que pode tirar a Argentina.
10: Eu torço pra Argentina, se for Argentina e França.
9: Dois times que eu quero. Cara, se fosse pra mim escolher hoje um time que eu queria, que ganhasse, que merece, essa geração, já passou a geração melhor, diga-se de passagem. Essa geração aí tá só ainda um pingado da geração passada. Mas teve uma geração, acho que duas gerações essa, que era muito melhor que a Inglaterra. Merece um título a Inglaterra, hein? Honrar Harry Kane, cara. Mas... é muito pouco ainda, né?
10: Eu acho que não dá pra Inglaterra.
9: A Inglaterra, ela não tá também assim. Na hora do vamos ver, os caras estão decidindo. Mas, cara, merecia um título, hein?
10: Na verdade, eu queria que uma seleção que ainda não foi campeã mundial fosse dessa vez, né? É difícil, né? Muito difícil.
9: É, sobrou pra quem aí que tem mais chance? Marrocos. Se eu for ver, Marrocos. Porque Suíça Marrocos não chegou. Dá, né? Na Suíça não dá, né? Suíça há mais de 60 anos que não chegava nas quartas de final. Desde quando começou a Copa, praticamente. Cara, o único que tem chance, assim, que você vê que tá bem aí, ficou em quarto na Copa passada, né? Tá sempre beliscando, é o Marrocos.
10: É o Marrocos.
9: Tá, um time africano, né? Ser campeão, já pensou?
10: Que bom,
9: time. Que legal seria, né? Vamos aguardar. É, só tem a hegemonia da Europa, né, Miro? Ficou nessas quartas, um time africano e um time sul-americano, que é a Argentina, né? Não, o resto é tudo europeu, né? É
10: tudo europeu.
9: É, hegemonia da Europa. 7h16.
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14: Conexão Brasília. O governo federal adiou pela terceira vez a reunião do Conselho Nacional de Política Energética, que iria analisar o aumento da mistura obrigatória de etanol na gasolina dos atuais 30 para 32%. O encontro estava marcado para esta quarta-feira, mas foi cancelado sem que o ministro de Minas e Energia apresentasse uma justificativa ou informasse uma nova data para a deliberação. Essa mudança é defendida pelo governo como uma forma de reduzir a dependência da gasolina importada, fortalecer a produção nacional de biocombustíveis e ampliar a segurança energética do país. O presidente da União da Indústria de Cana-de-Açúcar e Bioenergia, Evandro Gussi, afirmou que a reunião precisa acontecer e defendeu que já existem estudos técnicos que dão segurança para a adoção da nova mistura. Segundo ele, a política brasileira também tem servido de referência para outros países.
15: O Brasil já testou 32% e a mistura funciona adequadamente nos carros que são feitos exclusivamente para gasolina. E, no fundo, isso tem dado muitas repercussões. Para se ter uma ideia, a Europa já anuncia os estudos para 20% de etanol misturado na gasolina para fugir da dependência do petróleo, uma vez que a gente vê os efeitos da guerra com as consequências onde a gente tem aí 20% do fluxo global de petróleo.
14: A proposta de elevar a mistura para 32% está prevista desde maio, mas todas as reuniões marcadas para analisar o tema acabaram sendo adiadas. Segundo estimativas do Ministério da Energia, a medida permitirá reduzir em cerca de 450 milhões de litros por ano a necessidade de importação de gasolina, além de reduzir as emissões de gases de efeito estufa. De Brasília, Yuri Hudson.
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9: Sete e 19 agora, viu? Manda mensagem aí, 3316-4006. Miro Silva, história daquele policial, aquele vídeo daquele policial militar que acabou agredindo um caminhoneiro. A polícia militar vai abrir uma sindicância, é isso? Batalhão?
10: É, a polícia militar, né, já está investigando esse caso aí que viralizou, viu, Darcio Campos? Esse caso repercutiu muito na tarde de ontem, no dia de ontem, né? Os canais de televisão todos mostraram aí esse vídeo desse policial militar que abordou um caminhoneiro na BR-369 entre Cambé e Rolândia. Esse caminhoneiro, né, ele desce ali do caminhão, é abordado com as mãos na cabeça, e aí o policial dá um chute nesse caminhoneiro, e logo em seguida esse caminhoneiro aparece já voltando ali para a parte frontal do caminhão, e ele tá mancando ali. Alguém filmou e jogou nas redes sociais, e aí viralizou aí, causou inclusive revolta, porque segundo informações, o caminhoneiro é uma pessoa de bem, viu?
9: É, cara, as imagens é revoltante, né? Uma verdadeira covardia desse policial, né, Miro?
10: Tudo isso seria uma briga de trânsito, viu, Darcio Campos? A informação é de que o caminhoneiro acabou fechando ali, né, o policial militar que estava com seu carro particular voltando do trabalho. E aí o policial militar não teria gostado, abordou o caminhoneiro e aí acabou dando esse chute ali no caminhoneiro que, segundo informações, admitiu que estava errado. E aí é uma pessoa do bem, né, e repercutiu isso aí, né, inclusive em rede nacional isso aí, viu?
9: Tá aí, portanto, né, o cara tava de cabeça quente, mas tava errado, né? Não poderia ter feito aquilo.
10: É, dois erros, como é que é o ditado?
9: Dois erros não faz um acerto.
10: É, isso aí.
9: Não, tá errado. E foi covarde também com o senhor, né? O policial foi covarde, essa que é a grande verdade. Ó, a polícia militar, a nota da polícia, abre aspas aqui, Miro. A Polícia Militar do Paraná tomou conhecimento desse vídeo envolvendo um militar estadual durante uma abordagem na região de Cambé. A corporação esclarece que o militar já foi identificado e informa que será instaurado um procedimento administrativo cabível para apurar as circunstâncias dos fatos, assegurando o devido processo legal, o contraditório e a ampla defesa. Fecha aspas, está aí a nota que a Polícia Militar passou para a imprensa. E obviamente os vídeos estão ali, né, pra quem quer ver. E eu acho que foi obviamente uma situação, né, briga de trânsito é o que mais acontece, mas o cara tava, ainda mais com farda, né, se é um cara ali que tava normal, até passava despercebido numa briga, né, o cara tava fardado, né, Miro, aí repercutiu bastante mesmo, né.
10: É lamentável, viu, é uma situação que realmente causa revolta, porque o caminhoneiro, ele não esboçou nenhum tipo de reação, foi lá, foi abordado.
9: O senhor, né?
10: É o senhor já, ele pediu desculpa ao policial militar, o policial acabou, né, dando um chute ali nele, e depois tem um outro vídeo que mostra o caminhoneiro voltando ali, já mancando, né, então isso revoltou muita gente, viu.
9: Tá aí, uma sindicância foi aberta, provavelmente deve ser afastada aí, e deve ser tudo apurado. Tá lá o vídeo nas nossas redes sociais, viu? Você que não viu, lá nas nossas redes sociais. lá no Cobra News, Cobra FM, Arapongas FM, tá nas nossas plataformas. 7h23.
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17: Neste momento, o trânsito fluindo bem aqui na nossa região, sem condicionamentos nas principais rodovias e também dentro da cidade, por enquanto, o trânsito fluindo normalmente. Agora, trazendo atualizações aqui da BR-369, na cidade de Arapongas. Como a gente já informou ontem, a BR-369 ela está passando ali por algumas melhorias, inclusive realizadas pela Motiva Paraná, ali, que é responsável pelo trecho. Os serviços, inclusive, hoje começam os serviços noturnos ali, que vão ocorrer das 8 da noite às 5 horas da madrugada de amanhã. Esses serviços vão ocorrer entre o KM-182, próximo ao entroncamento ali com a PR-444, e o KM-193, nas imediações do Jardim Santa Rita. Haverá a sinalização das interdições parciais, com o tráfego sendo desviado para a faixa livre e sistema pare e siga nos pontos de pista simples. Ou seja, como eu disse, começam hoje essas obras de melhoria no período noturno. Você que vai passar ali entre o KM-182 e o KM-193 no sentido Arapongas-Apucarana, vai ter que redobrar a atenção e também ter um pouco de paciência por conta dessas melhorias na BR-369 em Arapongas. Todas as informações sobre o trânsito aqui no nosso programa, na nossa programação e também nas nossas plataformas, redes sociais. Você pode participar aqui com a gente. Viu um acidente de trânsito, local congestionado, tem alguma informação do trânsito? Manda aqui, 3316-4006.
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9: 7h24, Miro Silva, tem abraço?
10: Só mandar um abraço aqui pro nosso grande amigo Alexandre, né? Ele que é da Duarte News, ele tem um portal de notícias da cidade de Cambé, parceiraço nosso, pensa num ser humano nota 10, tá com... ouvindo aqui o nosso programa.
9: Abraçando ele, então. Como que é o nome dele mesmo?
10: Alexandre.
9: Alexandre, abraço pra você, Alexandre. Ótima quinta-feira, bom trabalho aí, viu? Vamos falar de saúde agora? 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
9: Maravilha, 7h27 e meio agora. 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
9: 728.
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9: É um show de informação para você que tá ligado na nossa programação, viu? 3316-4006, queremos te ouvir.
21: Bom dia, pessoal da Rádio Cobra.
9: Bom dia.
21: Esse vídeo desse policial, ele serve pra gente analisar e pensar muito nas coisas. O policial, ele tem que honrar a farda que ele usa e não aproveitar dela, né? Então, assim, aproveitar que tá fardado para descer o braço em alguém é muito fácil. Vamos parar, vamos pensar um pouquinho mais, né, nas atitudes. Hoje em dia tem câmera em todo lugar.
9: É, hoje em dia é um Big Brother, né, Miro? Qualquer lugar tem uma câmera. Isso aí,
10: nós estamos vivendo em um verdadeiro Big Brother. É. E não é só por conta das câmeras que estão espalhadas em comércios, e, enfim, nas ruas por aí, não. Porque hoje todo mundo tem um celular, todo mundo filma, né?
9: Exatamente. No caso foi esse, né? Um rapaz que filmou, né, Miro? Tava num outro veículo.
10: Se eu não me engano, um outro caminhoneiro.
9: Outro caminhoneiro, é. Outro caminhoneiro filmou. 7:30 agora, 7:30. Você pode continuar mandando sua mensagem, opinando. Fica à vontade aqui na nossa programação, viu? Temperatura agradável, né? Subindo, né? Friozinho assim, mas subindo a temperatura ao longo desta quinta-feira já beliscando a sexta-feira. A hora certa, você confere.
17: Agora, 7:30.
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7: 7h34 agora, Miro Silva. O que tem depois do esporte que destaca quartas de final da Copa do Mundo?
8: Olha, teve um homem que foi baleado na noite de ontem em um bar, viu? Ele estava em um bar, foi baleado. Segundo a polícia, a pistola utilizada para efetuar os disparos seria uma 9mm. É, a polícia está investigando ainda o que teria acontecido ali, o porquê que, né, que esse homem foi baleado. Daqui a pouco os detalhes.
7: 7h34 e meio. O que, que tem depois do esporte, Gaspar?
9: Vou falar a respeito do concurso do IBGE, viu, Dars? Teve as inscrições prorrogadas e terminam nesta quinta-feira. Os detalhes daqui a pouco.
7: 7h34.
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7: Hoje é uma quinta-feira, para sexta, 9 de julho, ano 2026, a estação. Inverno brasileiro, dia de número 190 do ano, restando 175 dias para terminar 2026. Hoje é dia da Revolução Constitucionalista e dia do médico oncologista. E também hoje é lembrado da morte de Vinícius de Moraes.
10: E por falar em saudade,
7: há 40 anos morria.
10: Você, onde andam seus olhos?
7: Vinícius de Moraes. Marcos Vinícius da Cruz de Melo Moraes.
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7: Poeta, dramaturgo, jornalista, diplomata, cantor e compositor. Dos precursores da bossa nova.
10: Dia da noite.
7: Nasceu lá no exato 19 de outubro de 1913, Rio de Janeiro, da Gema.
10: 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Hoje eu saio na noite vazia.
7: Parceria com Toquinho, Antônio Carlos Brasileiro de Almeida Jobim.
10: Na rotina parceria dos bares, aí. Que apesar dos pesares me trazem você.
7: Vinícius de Moraes.
10: E por falar em paixão, em razão de viver, você bem que podia me
7: há
10: aparecer.
7: Há 46 anos.
10: Nos mesmos lugares.
7: Morria Vinícius de Moraes.
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7: 7:36.
10: Você.
7: 7:36. É um show de notícia. É um show de informação. Vamos juntos. Até às 9 aqui. Na sua

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1: A delegação da seleção brasileira já está no Brasil e vários jogadores foram para as suas cidades e países. O técnico Carlo Ancelotti, por exemplo, foi para Nova York e só retorna ao Brasil em agosto, já preparando para o próximo ciclo de 2030. Uma importante reunião aconteceu entre os principais líderes da seleção e também o presidente da CBF, Samir Chaudhry, que reclamaram do último ciclo com 5 treinadores diferentes, 2 presidentes da entidade e alguns jogadores pediram para que o ciclo de 2030 tenha mais tranquilidade e estabilidade para que possa ser trabalhado com o técnico Carlo Ancelotti à frente. Uma geração que tem Rayan, Estevão, Hendrick, entre outros jogadores que podem ajudar o Brasil a voltar a conquistar uma Copa do Mundo. Agora, em setembro, já é o início do próximo ciclo, onde o Brasil vai disputar 2 amistosos na Austrália e no mês de outubro, com uma data FIFA de 20 dias, a seleção brasileira planeja fazer 4 jogos amistosos já pensando em 2030. Com informações da seleção brasileira, Daniela Esperon.
2: Meu amigo, chegamos às quartas de final da Copa do Mundo e tem um dado que chama muita atenção. A Argentina é a única seleção sul-americana viva na competição, enquanto Brasil, Colômbia, Paraguai, Uruguai, Equador ficaram pelo caminho, os hermanos seguem firmes e agora encaram a Suíça, sábado, 10 horas da noite, horário de Brasília, e 8 horas local aqui de Kansas City, onde estou, Estados Unidos da América, Texas. Transmissão exclusiva da Cazé TV, hein? A Suíça fez a obrigação em um grupo acessível, passou em primeiro. Precisou sofrer demais, hein? Para eliminar a Colômbia nos pênaltis. É uma equipe organizada, competitiva, mas sem um jogador capaz de decidir uma Copa do Mundo. Do outro lado, tem Lionel Messi. E aí mora a diferença, meu amigo. Se a Suíça não colocar 2 jogadores para cercar o camisa 10 durante os 90 minutos, a tendência é que ele decida mais uma vez. Para mim, a Argentina é favorita e tem tudo para carimbar a vaga em mais uma semifinal de Copa do Mundo, para enfrentar, quem sabe, a seleção inglesa ou a Noruega do Haaland, que o brasileiro até hoje sente calafrio quando ouve esse nome, né?
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0: sozinho.
1: Cada um foi pra um canto. O Neymar foi jogar golfe não sei na onde.
0: Cara, vocês estão preocupados com a derrota do Brasil?
1: Então, não estão preocupados.
0: Você viu que em Apucarana teve um... Teve um empresário, um dono de uma loja lá, que ele comprou muitas camisas do Brasil. O Brasil perdeu e aí ele queimou uma lá, né? Ele pegou uma camisa do Brasil e, né, revoltado, o que que eu vou fazer com o meu estoque de camisa do Brasil? E aí ele pegou uma camisa, acabou tirando fogo na camisa e colocou nas redes sociais. Acho que ele até apagou esse vídeo das redes sociais.
1: Não, mas também, que adianta? O prejuízo é dele. Não tem nada a ver também. Pra que colocar fogo na camisa também? É, foi esporte. Ele confiou. É bom não confiar, né?
0: Ah, mas o futebol tem isso. Vive de derrotas.
1: É bom vender as camisas na primeira fase, que você sabe que é 3 jogos garantidos. Depois, esquece.
0: É que vira febre, né, Darcy? Na primeira semana, todo mundo quer comprar a camisa do Brasil e... Né? Mas depois que perde também, ninguém quer mais, né?
1: É igual aquelas crianças, né? Não sei se você chegou a ver o vídeo. Queimando, fizeram a fogueira e queimaram os álbuns, né? Os álbuns da Copa, né? Depois da derrota. Isso no domingo mesmo, né? Depois da derrota do Brasil pra Noruega. Cara, a molecada, os pais aí não estão ensinando a molecada a perder. É esporte, cara. Tem um vencedor, tem um perdedor.
0: O futebol
1: é o esporte da vida.
0: O futebol vive de vitórias e derrotas.
1: Você quer ganhar toda hora? E que essa não geração dá. Quer ganhar? Não, não, ai, cara, não vai demorar um pouco pra ganhar, infelizmente.
0: Alguém acho tem que perder.
1: Agora, pô, pega o álbum ali jogando, queimando. Então não sabe dizer, não sabe perder. Sabe? É coisa que não dá pra entender, né, nas pessoas. Cara, e vamos ser sinceros, não vamos se iludir com futebol mais, não. Cada um se apega ao seu time, né, meu? Né, Miro? O seu clube e vai embora, cara. Porque seleção, ó, vendo um projeto, Miro Silva, vamos colocar aqui, 2030. Se a CBF começar um projeto hoje, a seleção de jogadores, de preparar jogadores, é só 2038, meu filho. Ô, 2034.
0: É, só tá feio, né?
1: Só 2034. 2030, esquece.
0: Precisa consertar muita coisa.
1: E sabe o que é o maior, mais agravante disso? É que os clubes nunca se prepararam. Nunca se prepararam pra isso. Por quê? O clube, ele quer o quê? O clube, ele quer jogador, ele quer ativo. Então, o que ele faz, Miro Silva? Atacante, ponta direita. É o que mais vende, não é? Ponta esquerda. É o cara da frente. Aí ele vende por uma bala lá na Europa, por euro. Aí ele pega esse dinheiro, paga as contas, e aí compra um zagueiro, compra um meio campo meia boca, mas não forma esses caras. Lateral. Cadê a formação de laterais?
0: Não tem, né?
1: Então eles estão se preocupando, eles só fazem atacante. Tá, bom, eu tenho atacante. A nossa frente, ela é boa. Né? Se for ver, pegar clube brasileiro, tem jogadores bons de frente. Volantes, meio campo, mas cadê um lateral? Nós não temos lateral, cara. Nós não temos zaga. Tira Marquinhos, tira o outro lá que pode jogar de novo, mas Marquinhos, tá bom.
0: Cadê os goleiros?
1: Goleiro, não tem. Sabe? Então é uma coisa a se pensar. E tem também, os economistas já disseram, e aí entra economia também, Miro Silva, que fala que se o Brasil hoje, ele tem possibilidade financeira de segurar um jogador. Ele tem condições de não vender. É que os caras não querem, né? Os caras tem empresário, tem dinheiro pra não sei quem, porcentagem pra quem mais quem. Aí o jogador quer vislumbrar, jogar fora. Tudo certo, ele tá no direito dele. Mas hoje tem clube que dá pra segurar jogador.
0: Mas o próprio jogador não quer ficar, né, Darcy?
1: Não, por conta disso.
0: É duro.
1: Por conta disso. O cara quer respirar outros ares e tal. E vai ganhar até muito menos, né? Ou o cara vai pra Arábia, futebol da Arábia, né? Que é a bola da vez agora, né? Na década de 2000, quem se lembra da década de 2000? Que foi a China. Jogadores, tudo saía daqui pra China. Hoje é pra Arábia.
0: O caso do Gerson, né? Que hoje tá no Cruzeiro, tava no Flamengo.
1: Era pra estar na Copa.
0: Era.
1: E fez falta, viu? Um cara como ele.
0: Pois é.
1: Fez falta. 7h47, manda mensagem aqui, 3316-4006. Vamos girando as notícias. Girando as principais informações. Traz pra mim, ô Pirulito. Aí no nosso roteiro, a PRF que apreendeu drogas e armas na BR-369, aqui na região de Londrina. Tinha haxixe, pistola. O Evandro Ribeiro traz as informações.
2: A Polícia Rodoviária Federal apreendeu 25 quilos de haxixe, 2 frascos de óleo de THC e uma

0: pistola Glock 9mm equipada com seletor de rajada foi durante uma abordagem feita na zona oeste de Londrina, na BR-369. Detalhes com o PRF Barione.
1: Isso, a equipe estava em patrulhamento na região de Cambé, próximo à Coca-Cola, quando esse veículo com os dois indivíduos, eles estavam ali numa velocidade exagerada, né, muito alta para o local. Chamou a atenção da equipe, foi então decidido abordá-los. Porém, ao verificar a proximidade da viatura, eles acessaram a PR-445. A equipe continuou ali atrás deles, mas não fugiram. Assim que foi dada a voz de abordagem, eles pararam, porque eles confiaram, porque essa droga estava escondida, eles confiaram ali no que a gente chama de mocó. E no momento ali, falou que vinha meio realmente de Foz do Iguaçu, tinha feito compras no Paraguai, tinha ali alguma mercadoria. Nada que justificasse a viagem desse para Maringá, perdão, para Foz do Iguaçu em virtude do preço. E na conversa ali, né, que a gente chama de entrevista, eles acabaram dando respostas conexas. Foi então decidido trazer aqui para a nossa delegacia para fazer uma averiguação mais profunda, né? Foi então localizado nas duas portas traseiras, no porta-mala, 25 quilos de haxixe, que é um derivado da maconha, 2 litros de óleo THC. E o que chamou a atenção é uma pistola Glock, uma G17 9mm com kit rajada. O valor eles nunca falam para nós, né? Eles realmente receberiam o valor, não falam o total. E essa droga e a arma seriam entregues em São Paulo.
0: O destino final do carregamento seria a cidade de São Paulo. A Polícia Rodoviária Federal seguirá investigando o caso para identificar os responsáveis pelo esquema do transporte da droga e da arma. Evandro Ribeiro.
2: Tá aí, né? Os caras não querem falar, dá muitos detalhes, mas foram em cana. 7h49, você que está sofrendo com dores nas costas, nervo ciático, hérnia de disco, apresento pra você a Doutor Hérnia, viu? 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
3: E olha, após serem prorrogadas as inscrições para o processo seletivo simplificado do IBGE para o 12º Censo Agropecuário, Florestal e Aquícola, terminam nesta quinta-feira, às 14 horas. Inicialmente, o prazo terminaria às 23 horas da quarta-feira da semana passada, dia 1º de julho. No entanto, um edital de retificação com um cronograma atualizado prorrogou as inscrições por mais uma semana, como eu disse, até esta quinta-feira, às 2 da tarde. Os interessados, eles devem se inscrever exclusivamente pela internet no site da banca organizadora, o Instituto Brasileiro de Formação e Capacitação, o IBFC. A taxa de inscrição é de R$ 53,00. Ao todo, Darcio, o processo seletivo, ele vai oferecer ali 8.238 vagas temporárias distribuídas em 5 cargos de nível médio com salários que variam de R$ 2.128 a R$ 4.008, além dos benefícios. Ó, são cargos de agente censitário supervisor, agente censitário administrativo, agente censitário de informática, agente operacional regional e agente censitário regional. Além dos salários, os contratados eles terão direito ao auxílio alimentação de R$ 1.192, auxílio transporte, auxílio pré-escolar, férias proporcionais e 13º também. Todos os cargos, eles necessitam apenas do ensino médio completo, não tem cargo ali que necessita de ensino superior. Algumas regras, obviamente, como em todo concurso, né? Ter no mínimo 18 anos, estar em dia com as obrigações eleitorais, estar em dia com as obrigações militares, no caso dos homens, possuir aptidão física e mental e atender aos demais requisitos que estão previstos no edital. Como eu disse, quem quiser, né, se inscrever para fazer esse concurso, precisa entrar lá no site do Instituto Brasileiro de Formação e Capacitação e pagar a taxa de inscrição de R$ 53,00, Darcio.
2: Tá aí, né? Até as 2 da tarde, portanto, essa oportunidade. 7h52.
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5: Bom dia, Darcio, Miro Silva, Miro Litre,
2: Gaspar, bom dia
5: pra todo mundo aí. É, o Miro Silva, eu acho que esse cara aí, o policial aí, ele não servia pra ser policial, não. Imagina na rua como que ele trabalha aí, né? Se a pessoa é inocente ou não, quer nem saber, vai ver que vai lascando a mão já sem saber, né? A Polícia Militar do Paraná é uma das melhores do Brasil. Tem muita gente de bem trabalhando na Polícia Militar, na Civil também, mas infelizmente tem essas laranja podre no meio aí, né? Que tinha que ser expulso, na minha opinião, né? Que não sabe tratar a população com respeito, né? Eu deu dó do senhorzinho mancando lá, né? E quem que vai defender ele agora, né? Se eu fosse o corregedor da polícia, eu já mandava ele embora da corporação, porque uma pessoa assim envergonha a corporação. Falou, bom dia pra todo mundo.
2: Bom dia, concordo contigo. É, coloca todos os policiais no mesmo balaio. E como você disse, a Polícia Militar do Paraná, gloriosa, é uma das melhores do Brasil, né? E tem esses mau caráter, né? Que acaba manchando, né, a corporação.
6: A gente tem que entender assim, Darcio Campos, toda profissão tem uma batata podre, né? Não adianta. Eu acho que assim, a Polícia Militar é o que ele disse, você relatou aí, é uma das melhores do Brasil, né?
2: Só que no caso dele, ele tem que entender que ele mexe com gente. Quando, a partir do momento que você vai fazer um concurso, não é um concurso para você ser ficar dentro de uma sala, no ar-condicionado, escrevendo, tá bom, você vai ficar ali sozinho. Ele não, ele é para encarar a diversidade. Tem que estar com o psicológico em dia.
6: É, ele tinha, né? ele tinha que estar com
2: o psicológico no mínimo.
6: Ele não pode tratar alguma pessoa que cometeu um erro como se fosse um bandido, né? Errar, claro, todo mundo erra.
2: Concordo, então, toda profissão tem o seu...
6: Não é um bandido um caminhoneiro, né? Então ele fez errado mesmo.
2: Fez errado. E tem que ter punição, cara. Não pode passar pano pra esses caras aí. 7h54.
7: Bom dia.
2: Bom dia.
7: A todos. Certo, o outro caminhoneiro que filmou. Porque o irmão tem que defender os irmãos, né? E os caminhoneiros são nossos guerreiros. Pode isso acontecer. Revolta mesmo, povo. Porque Deus o livre, né? Eles não são preparados para apanhar, eles são preparados para fazer transporte, né?
2: É, tem que pegar bandido, né? Vagabundo. Não trabalhador, né? Bater em trabalhador. 7h55.
8: Ô, Darcio Campos, bom dia a todos da rádio. O Zé ali já levaram o restante da seleção. Aquela mulher tava certa, hein?
2: Ah, é verdade.
8: Só veio um, só um escapou.
2: Pelo amor de Deus. Verdade mesmo, hein? Bem lembrado, hein? Qual que é o nome dele, Perulito? Nosso ouvinte, bem lembrado. Tem aquela vidente lá no jogo Brasil-Escócia, né? É o Lorival? Lorival, tá certíssimo, Lorival. É que uma nave pairar sobre o campo, Brasil-Escócia, e raptar todo mundo, né? Deve ter raptado mesmo, viu? Mas faltou hombridade, viu? Pelo menos pro Ancelotti, o técnico. Poderia ter chegado lá e falado, meu, ele nem deu entrevista depois do jogo, né, Miro? Colocou o filho dele. Outra vergonha também, né? Essa CBF, essa seleção brasileira. O cara não teve a hombridade de falar, gente, ó, nós jogamos mal, mas eu peguei o ciclo tudo arrebentado, montei um time emergencial e agora vamos torcer. Aí vocês podem me cobrar no próximo ciclo. E tá tudo certo. E até aquelas perguntas, né? Quem bate o pênalti, quem não sei. Agora não, os caras foram covardes. Teve o Vini Júnior, fiquei sabendo que o Vini Júnior, informação do pilhado, outro louco também que tem lá na Jovem Pan, que deixou até as coisas, não pegou nem a roupa. Deixou lá, foi embora.
6: E outra coisa, renovar o contrato com o Ancelotti, né, até 2030, né? Pra mim é um absurdo.
2: 300 milhões.
6: Ah, não.
2: Até 2030.
6: Um absurdo.
2: 6 milhões o cara vai ganhar.
6: Absurdo.
2: Faz uma data FIFA, né, Gaspar? Então o que? Todo mês? Não é todo mês que tem, ó, todo mês, não, né? A data FIFA vai mudar agora, né? Parece que ela vai ser maior a partir de agora. Você vai fazer 4 jogos. Então ela vai ser um pouco maior a data FIFA. E. Cara, vai jogar o quê? Uma vez a cada 2 meses? O cara vai ganhar 6 barão. É bom, hein?
6: É,
2: pegar um aviãozinho.
6: É,
2: eu acho que era assistir um jogo, ir no Maracanã assistir um jogo.
6: Acho que não compete com o salário de ninguém aqui no Brasil.
2: Maior salário.
6: É.
2: Tá aí, né? Já amarrou o contrato pra 2030. 7h57.
9: das
10: coisas. Opa, bom dia, bom dia. Você tá falando de futebol aí? Mas depois que envolveu o Bet no meio do futebol aí, rolando, futebol nunca vai ser mais o mesmo.
2: É, eu sempre falo aqui, não sou engenheiro de obra pronta, não. Sempre tô falando aqui. Desde lá do começo, Miro, desde aquela confusão a gente comentava aqui, lá do Paquetá. Aquele cartão que ele recebeu. Que ele tava no West Ham. É isso, né, Gaspar? No Castle? Ou no West
6: Ham? Tava no West Ham.
2: Então, recebeu um cartão. E o que aconteceu? Uma família aqui na ilha de Paquetá, no Rio de Janeiro. Os caras ganharam. Aí as bets foi rastrear. Ele tava bem na família do Paquetá. Ainda bem que ele foi livre, né? Livraram a vida dele. Mas, cara, isso aí é uma pouca vergonha, essa questão de bets, hein? Inclusive, recentemente, o Michel...
6: Estragou o futebol.
2: Inclusive, recentemente, o Michel Temer, ele concedeu uma entrevista. Foi ele que liberou, né? Ele que liberou as bets.
6: É isso.
2: Lá, estragou o futebol. Aquele, né? Mandato tampão, né? Que caçaram a Dilma, o Temer entrou. Aí liberaram as bets aí. E hoje tem bets tudo quanto é lugar, né? Patrocina grandes clubes. Enfim, os caras dominaram o mundo. 7h58.
11: Bom dia, Darcio.
2: Bom dia,
11: pessoal da rádio. É o Adalberto. É o seguinte: o futebol brasileiro perdeu a sua essência. Entendeu?
2: Concordo.
11: Esses caras vão jogar na Europa e os treinadores, ainda me traz um treinador europeu que quer fazer o Brasil jogar como europeu. O Brasil não joga assim. O Brasil é diferente. O Brasil tem o seu próprio jeito de jogar, como a Argentina tem. O próprio jeito de jogar da Argentina. A raça, né? Entendeu? O Brasil é drible.
2: Exatamente.
11: É ginga. É diferente. Esses caras tiraram a essência do futebol brasileiro. Então, na minha opinião, só tem uma forma do Brasil voltar a ser grande. É jogar com a essência que o futebol brasileiro sempre teve. Entendeu? Se não fizer isso, meu, esquece, nunca mais vai ser campeão. O Brasil jogou como um covarde contra a Noruega. Foi uma vergonha, foi uma vergonha. E esses caras aí, velho, esses caras não têm vergonha na cara, não representaram o povo, não representaram. Eu vi uma criança chorando do Brasil perder, entendeu? Tem que acabar com esse povo aí, tem que botar jogador do Brasil pra jogar, treinador do Brasil. E esquecer isso aí, cara. Senão jamais vamos ser campeão.
2: Concordo, eu fiz esse comentário inclusive na segunda-feira. O que que tá acontecendo? O Ancelotti, ele mudou o DNA do Brasil. O DNA do Brasil não é aquele de deixar o time jogar, o adversário jogar com a bola. Não. Não, o DNA do Brasil é tá com a bola, posse de bola. Foi uma vergonha a posse de bola, 34% de posse de bola do Brasil. Isso não existe na seleção brasileira. Então se tirou o nosso DNA. Tem que fazer igual a França, Miro Silva. A França, Platini, a herança de Platini de 86, quem se lembra aí? Eu era criança, mas nunca vi o Platini jogar na Copa. A Copa de 86 eu não lembro. Eu lembro de 90. E a França não se classificou para 90. Porque foi a seleção que foi aquelas grandes estrelas, foram embora. E o que eles fizeram? Montaram uma academia, uma escola e foram treinar. Ficaram de fora de 90 e de 94 a França. Voltou em 98. Agora pega de 98 para cá. A França tá em todas, cara.
6: Voando.
2: Tá em todas. Né? 98 foi campeão em cima do Brasil. 2002 aí foi desclassificado na primeira fase, né? 2006 fez a final com a Itália, né? Na cabeçada de Zizou, Zinedine e Zidane. 2010 ficou fora ali, mas saiu nas últimas. 2014 também tava na boca ali, aí fez a final em 2018 que foi campeã. E 2022
6: e a Copa passada foi pra final, né?
2: É.
6: E agora?
2: Foi, tá sobrando. 8 e 1 agora.
12: Agora eu vi, olha, na postagem de vocês também tem. O primeiro link lá eu fui abrir, parece que já mudou. Aí eu fui mandando aí, mas eu achei aqui de vocês aqui. Vocês já até postaram também. Obrigado aí, viu? Ótimo dia pra todos aí, todos os
2: abraço, ouvintes. Meu querido.
12: E é isso aí.
2: Um abraço. Tá. Tá lá nas nossas redes sociais, tá essa imagem. 8 e 2.
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2: Atualizando as informações da previsão do tempo, nesta quinta-feira, ainda sob a influência de uma massa de ar frio e seco, atua sobre o Paraná. O tempo permanece estável, as temperaturas baixas, mas vai subindo gradativamente. Região metropolitana de Londrina, a máxima 23 graus, Gaspar.
3: Região de Arapongas, Darcio, 10 graus nesse momento, a máxima chega aos 22 hoje. Indo lá para a região do Vale do Paranapanema, o pessoal que está nos ouvindo pela Cobra FM 90.3, 12 graus nesse momento, a máxima chega aos 25, uma das maiores temperaturas para o dia de hoje e deve subir aí até o final de semana. Região Noroeste, 15 graus nesse momento, a máxima chega aos 24 hoje, também uma das maiores temperaturas para essa semana. E finalizando aqui o Norte Pioneiro, 10 graus nesse momento, a máxima chegando aos 25 graus no dia de hoje. Agora 8 e 2.
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14: Olá, muito bom dia. Sou Marcelo, falo aqui da cidade de Cambé. Olha, muitas vezes acompanhamos pelas redes sociais, seja no Facebook, no Instagram, ou até mesmo no YouTube, notícias de acidentes envolvendo celulares. Quantas vezes já não vimos aparelhos pegando fogo enquanto estavam carregando, ou até pessoas continuando a lidar com o celular, a mexer no celular, mesmo após o início do seu superaquecimento? Só que, na maioria das vezes, essas notícias parecem distantes da nossa realidade. É como aquela reportagem ruim que assistimos na televisão, e a gente se preocupa por alguns instantes, mas logo pensa que isso nunca vai acontecer com a gente ou com alguém que está próximo. No entanto, quando uma situação dessas acontece perto de nós, parece que a realidade bate à porta. A conscientização passa a ser diferente porque percebemos que qualquer pessoa pode passar por isso. E o impacto não é apenas para quem sofre o acidente, mas também para familiares, amigos e todos que estão ali ao redor. E é justamente por isso que quero compartilhar agora o relato de uma moradora de Cambé. Ela participa de um grupo nas redes sociais, do qual eu também faço parte, e resolveu fazer um alerta aos demais integrantes deste grupo sobre os riscos de utilizar o celular enquanto ele está carregando. Ela veio do Haiti há alguns anos, construiu sua vida aqui com seus familiares e hoje faz parte da comunidade da grande região Dona Rosa. Vamos acompanhar o depoimento dela, que serve de alerta para todos nós sobre os cuidados que devemos ter ao carregar e utilizar o celular. Vamos acompanhar o depoimento.
15: E eu mandei essa foto só para a gente ter que cuidar com o celular. O meu celular estava carregando e minha filha pegar o celular e deixar o carregador conectado. E ela ficar brincando com o celular e meu marido sentiu um cheiro de queimado. Quando ele viu esse carregador que estava pegando fogo, a gente tem que cuidar, não conversar com o celular carregado, tem que cuidar, porque isso pode dar um choque. Eu só passar e se passa, salva a pessoa, porque aí, algumas vezes a gente fica conversando e celular conectado. Tem que cuidar, porque Deus salvou minha filha, ela estava brincando com o celular sem carregador. Só você viu, vocês viram o que aconteceu se ela ficava em casa. A gente nunca tira o carregador. A gente sempre deixa conectado em cima da cama, todo lugar. Agora a gente vai cuidar. É bom só Deus mesmo. E Deus, que eu ficar ontem lá um pouco complicado, que Deus me ajuda a livrar dessa coisa. E minha filha sempre fica com o celular.
14: Tá aí então o relato da Erose, um testemunho que serve de alerta para todos nós. Fica essa orientação, precisamos ter cuidado na hora de colocar o celular para carregar. Eu mesmo sempre chamo a atenção dos meus familiares, das minhas filhas, evitem deixar o aparelho carregando em cima de cama, do sofá, ou próximo de cortinas, roupas, papéis e outros materiais que possam pegar fogo com facilidade. O ideal é deixar o celular sobre uma superfície firme, ventilada e longe de qualquer material inflamável. Assim, se houver um superaquecimento ou qualquer princípio de incêndio, o risco de o fogo se espalhar é muito menor e há tempo para desligar a energia e tomar as providências necessárias com segurança. O celular é um equipamento indispensável no nosso dia a dia. Ele facilita a comunicação, o trabalho e tantas outras atividades, mas, como qualquer equipamento elétrico, precisamos ser, ou melhor, precisa, né, ser utilizado com responsabilidade. Então, fico alerta, pequenos cuidados podem evitar grandes prejuízos e até salvar vidas. Tá bom? Um forte abraço e desejo que todos tenham uma excelente quinta-feira.
2: Ótima quinta-feira. Marcelo do Carmo com as informações. Para você que está nos acompanhando, temperatura agradável em elevação aqui na nossa região. Ao que diz a meteorologia, sem previsão de chuva. A hora certa você confere.
3: Agora 8:09. 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
4: Oito horas 13 minutos, é um show de informação para você, é o Repórter Notícia.
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5: Neste momento, congestionamento na Avenida Brasília, próximo ao Detran, no sentido Ibiporã-Londrina, inclusive mostra um alerta de acidente ali naquele local. Tem congestionamento ali perto também na Avenida 10 de Dezembro. Centro da cidade de Londrina, na Rua Pernambuco, tem um pequeno trecho congestionado. E no sinaleiro da Balança das Flores, em Cambé, congestionamento no sentido Londrina-Cambé, no sentido Cambé-Londrina, o trânsito fluindo normalmente. Na cidade de Rolândia, tudo tranquilo, assim como na cidade de Arapongas. E, por enquanto, sem informações de acidentes aqui na nossa região. Se você tiver alguma informação, pode mandar aqui pra gente. Uma informação de um acidente, de um congestionamento, alguma situação inusitada no trânsito que você tá passando, manda aqui. 3316-4006.
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6: Abraço, um bom dia para vocês, Deus abençoe, abração.
4: Abraço. 8h17, o Luiz César Jaime está chegando que uma mulher caiu num golpe, teve um prejuízo na cidade de Califórnia. Luiz César Jaimes.
7: E um golpista se passou por representante de órgão da justiça e um homem teve prejuízo em Califórnia. A polícia militar atendeu a ocorrência.
8: Segundo o relato da vítima, entrou em contato com ela um golpista que teria se passado por diretor financeiro do Tribunal de Justiça ou algo desse tipo. E ele então informou para ela que ela teria ganhado uma ação indenizatória, mas que para essa ação pudesse obter mais êxito na questão de valores, ela deveria realizar ali várias transações bancárias e ela então forneceu seus dados bancários, senhas, e o golpista então obteve êxito, né, em dar prejuízo para essa mulher. Ela relatou que diversas operações bancárias foram realizadas e também diversos PIX. E após essa ação, ela viu que se tratava de um golpe, acionou ali a instituição bancária e promoveu o bloqueio de suas contas.
7: Daí, portanto, a situação desta mulher que acabou caindo neste golpe na cidade de Califórnia.
4: Tá aí, né? Fato registrado em Califórnia, Vale do Ivaí. 8h18, Mino Silva.
9: Olha só, teve um carro que acabou tombando, capotando na cidade de Biporã, né? E uma pessoa ficou ferida na cidade de Biporã. O SEAT foi acionado até o local para prestar socorro a esse veículo que capotou na cidade de Biporã. Aparentemente seria um Palio, um veículo Fiat Palio. O soldado Vieira traz as informações a respeito dessa situação. Vieira, como é que foi o atendimento do SEAT no local?
10: Na nossa chegada, a vítima já estava fora do veículo, porém o veículo capotado, né? Ali ao lado da pista, na BR. Segundo os populares que estavam no local, a vítima entrou ali em convulsão, mas a nossa chegada ela já estava consciente, porém desorientada, com escoriações em crânio, face, membros superiores, né? Realizamos ali um APH primário e secundário completo e realizamos ali o transporte para o hospital. Havia até ali próximo empresas, carros estacionados, um local ali de grande movimentação de veículos, né? Então, por sorte, não aconteceu nada grave e só o motorista ali ficou ferido. Este é um protocolo do Corpo de Bombeiros Militar do Paraná. A BTR sempre auxilia a autoambulância nessas ocorrências em BRs, né, em rodovias, onde há um grande fluxo de veículos. Então, serviu de apoio ali, com certeza, e facilitou ali o nosso trabalho.
9: Tá, esse capotamento que aconteceu na cidade de Biporã, a princípio só o motorista que ficou ferido, mas nada grave com ele, encaminhado até o hospital pela equipe do SEAT.
4: Fato registrado em Bipa, né, Miro Silva?
9: E Biporã.
4: É, tá aí. 8h20 agora. Quem tá comigo? Pirulito, a Valéria. 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
4: 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Bora realizar. 8h23.
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4: Teve um casal de moto que foi desviado do ônibus, pirulito. Acabou aí do ônibus escolar, né? Acabou acertando uma caçamba ali no Maria Cecília, ZN, cidade de Londrina. Evandro Ribeiro.
13: Um casal ficou ferido depois de bater de moto contra uma caçamba. Foi na zona norte de Londrina. O acidente foi registrado quando o condutor da moto bateu em cheio numa caçamba no conjunto Maria Cecília, ali na Félix Chenso, zona norte. Teve vários ferimentos pelo corpo. Segundo informações, o motociclista ia para o trabalho, junto com a esposa, que estava na garupa. Foi desviar de uma van escolar, que trafegava no sentido contrário, perdeu o controle, bateu a moto em cheio na caçamba. Informações com o sargento Fábio Barcelos, do SEAT.
14: Ela estava consciente, também estava orientada, né? Embora logo depois da pancada ela ficou um pouco confusa e agitada. Foi isso que preocupou bastante os populares que ali estavam. E uma lesão é tipo lacerante ali, tanto na região do queixo, do mento ali, e na região do lábio. Só a moça, né, que era a garupa dele, que teve uma contusão mais forte na região da perna, mas não teve indicativos externos aí de fratura. Como o pessoal que fez a solicitação do socorro aí informou que ele estava agitado e a cinemática ele também foi bastante forte, bateu a motocicleta contra uma caçamba, já acionou o médico, né, para poder dar agilidade no atendimento desse rapaz.
13: Davi Inglês Foganholi, 27 anos, e a esposa de 25 foram atendidos dentro da ambulância do SEAT, mas como o condutor da moto estava mais grave, até o médico do SAMU foi acionado para o atendimento. Repórter Evandro Ribeiro.
4: Obrigado, Evandro Ribeiro, por suas informações. Girando as notícias, Gaspar, tem abraço, Gaspar.
5: Mandar um abraço, Odarcio, para as meninas do restaurante holandesa, restaurante marmitaria holandesa da cidade de Holândia.
4: Bom,
5: estão,
4: hein?
5: Ligadas aqui com a gente, Darcio.
4: Já comi uma marmita lá de feijoada.
5: É o melhor almoço que tem, Darcio.
4: Cara, que gostoso, hein? Uma delícia mesmo. Uma bistequinha lá que eles fazem na feijoada. Uma bisteca de porco, cara, eu comi várias já, mas não chega nos pés daquela lá. Um tempero diferenciado, hein?
9: E deixa eu aproveitar o embalo também e mandar um abraço pra Letícia, nossa vendedora lá da Rádio Arapongas.
4: Legal, né? Bacana.
9: Sempre com o rádio ligado. Oi, Letícia.
4: Abraço pra ela. Arapongas e toda a região também, né, pessoal? Região do Vale do Paranapanema, né? A região aí do Vale do Ivaí. Em breve, mais uma entrando pro sistema, viu? Rádio Cobra Maringá, né? Em breve, mais uma entrando pro grupo aí, mais uma entrando pro nosso ecossistema. Agora são 8h26.
15: Bom dia, Darcio.
4: Bom dia.
15: Bom dia a toda a equipe da Rádio Cobra. Ó, a mulher vacilando aqui na BR com bicicletinha elétrica, sem experiência.
4: Meu Deus do céu.
15: Sem capacete, gente, passando no farol vermelho do Max. Oh, meu Deus do céu.
4: É, tem que tomar cuidado, Miro. Me mandaram um vídeo também no final de semana. É... Eu não me lembro onde que foi, cara. Me mandaram no final de semana. Também a bicicletinha. Uma motinha dessa.
9: É, o povo não tem noção, BR, né, Darcy? Não tem noção e também não... É, a pessoa sem lei, não sabe da lei de trânsito, né?
4: É, eu acho que o desafio pros municípios daqui vai ter... Aquilo que a gente falou na semana passada. Vai ter que constituir uma lei, né? Elaborar uma lei, um projeto de lei... Igual a Arapongas.
9: Mas essa molecada
4: Arapongas
9: pode,
4: em fevereiro,
9: né?
4: Aprovou uma lei.
9: Você vê criança tá aí de 10 anos andando com isso aí.
4: Mas tem que ter lei, né? Tem que ter lei. Arapongas é uma das primeiras cidades aí, viu? Que tá fiscalizando, inclusive. Tem uma lei lá municipal. E eu acho que esse é o caminho, porque tá virando pomba rolou, viu? 8h27.
16: Bom dia, meus irmãos. Eu não sei se já abordaram esse assunto. Aquele caso daquela mulher lá. Com 62 anos, ficou 55 anos escrava de uma família, meu.
4: Sim,
16: que barbaridade, meu.
4: Sim.
16: É bem provável que aqui na nossa região, perto de nós, até tem, meu. O povo teria que denunciar, né, meu irmão?
4: Sim. Fiquei sabendo desse caso anteontem. Cara, e é uma família. Vou até pegar a notícia aqui. É, a mulher ficou 55 anos. É, trabalho escravo. Né? Você vê? 55 anos lá no Ceará. Uma família benquista, viu, Miro Silva? Era uma família que tinha condições, tinha posse. Você vê como que é. Não é só na zona rural que acontece isso, não. A mulher tem 62 anos hoje, né? Ela tava num condomínio de luxo. Ela trabalhava desde criança, não recebia salário, nada. Pelo troco da comida ali, ó. Condomínio de luxo lá no Ceará. Passou 55 anos.
9: Rapaz.
4: E aí, né, receberam denúncia e a... Né, e aí o pessoal foi feito lá, né? A polícia foi lá e tal. Mais de 1,5 milhão. Mais de 1 milhão essa mulher. Essa família vai ter que pagar pra essa mulher aí.
9: Como é que a mulher fica 55 anos fazendo um trabalho escravo?
4: Você vê?
9: É, parece coisa de filme, não dá pra entender, né?
4: 55 anos. E vai falar que é ignorância, o pessoal é de posse, tem dinheiro. Tem gente que é tão pobre, Miro Silva, tão pobre, que a única coisa que tem é dinheiro. Já ouviu essa frase? É tão pobre, que a única coisa que tem é dinheiro. E essa mulher foi lá, depois eles deram um migué, ah, não, mas ela é da família. Da família, mas limpava a casa. Trabalhava como escrava aí, né? Não era escrava, obviamente, né? Mas fazia os serviços ali. É um trabalho análogo à escravidão. E não é numa zona rural. Não é numa cidadezinha pequena. Ela foi lá no Ceará, Fortaleza, né? É, no Ceará, num condomínio de luxo. Dos bacanas, Miro Silva.
9: É, cada coisa que a gente ouve que eu fico até pensando, viu, Darcy? É difícil de acreditar que existiu uma coisa dessa. É. 55 anos fazendo trabalho de escravo é, não, é coisa de filme, hein?
4: Mas perdeu a vida dela? Perdeu a vida, né? Tem 62 anos hoje, ficou ali enclausurada, né? Só troco de comida. Uma vergonha, né, cara? 8h30 agora, pontualmente 8h30. Vamos girando as notícias aqui, Pirulito, porque tem muita informação. O ouvinte também tá pedindo passagem, tá pedindo aí pra você apertar o play nos áudios do pessoal que tá ligando. Mas antes, tem um recado aqui, né? 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
4: 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Na fila da informação, na fila da notícia, tem aí um idoso que foi vítima de furto em Apucarana. Quem conta e traz os detalhes é o Luiz César Jaimes.
7: E um idoso de 60 anos caiu na lábia de um vigarista na cidade de Apucarana e acabou sendo furtado. O indivíduo levou deste homem o celular dele e também o cartão do banco. O soldado Gustavo da PM é quem traz as informações.
8: Segundo o relato do irmão da vítima, a vítima tem aproximadamente 60 anos de idade e também alguns problemas ali de ordem mental. E a vítima foi abordada por um indivíduo que se passou a ser vendedor de cartela de sorteio e falou para a vítima que ele tinha sido sorteado e contemplado com uma residência nesse sorteio. E aproveitando desse momento de vulnerabilidade, ele subtraiu o celular da vítima, bem como subtraiu também cartão bancário. Ele tomou o rumo ignorado após essa ação. Ele tentou fazer diversas compras em estabelecimentos comerciais e a vítima procurou então a instituição bancária e foi orientada a promover o bloqueio do cartão, bem como realizar o boletim de ocorrência para registro do fato. A vítima foi devidamente orientada.
4: 38! 38. Abraço pro pessoal do canal 38. Conhece, Miro Silva?
9: Conheço o canal 38, é pro caramba.
4: Tá aí, ó.
9: Os companheiros de trabalho, né?
4: Tá aí, ó. 8h33, e inclusive essa vinheta me faz lembrar do Pinga Fogo, hein? Grande Pinga Fogo,
9: saudoso, você lembra? Saudoso Pinga Fogo.
4: É, da época aí, rapaz, dessa época áurea do rádio. Grande Pinga Fogo, né? 8h33, tem mensagem?
18: Bom dia, Décio.
4: Bom dia.
18: Tudo bem com vocês? Uma boa quinta-feira pra você. Olha, Décio.
4: Ah.
18: Lá no Gênio tem caçamba para alugar. É muito bom isso aí, hein? Piso bem barato, piso bom, muito filé as coisas lá, viu? Vamos lá no Gênio, povo vai te...
4: Aí, ó. Abraçando a Dona Preta, né? Ó, oh, Dona Preta do Bartira. Abraçando o Gênio, né? O Eugênio Serpelloni. Geninho, gente boa demais.
9: Lá, né? De São Martinho, conhece São Martinho?
4: Conheço.
9: Não tem como não conhecer, né, Darcy?
4: Conheço. Ó, legal São Martinho, né?
9: Capital dos embutidos.
4: É, inclusive vai ter uma festa agora, né?
9: É, bacana demais, vem gente de todo...
4: 31 de julho, 1º e 2 de agosto, né? Se não me engano, é a quinta edição da festa dos embutidos. 8h34, hoje a gente falou mais cedo, né, o Pirulito, da morte da... da grande cantora, né? Que morreu da música Total Eclipse of the Heart. Quem se lembra dessa música? Bon Tyler. Divulgada a morte dela hoje de manhã, né?

0: Perdemos a cantora Bonnie Tyler aos 75 anos, né? Ela tava internada, ficou um tempão internada, ficou em coma, né? Mais de um mês em coma, depois melhorou, saiu do coma e foi divulgada nesta quinta-feira, né? É, pelas redes sociais da cantora, o falecimento da cantora, né? Compositora, que fez esse sucesso aí, Total Eclipse Under Heart. Sucessos dela, né? Cantora galesa, né? Lá do país de Gales. Falou muitos corações essa música, hein, Miro?
1: Essa música fez sucesso, é, hein?
0: Musicão. Essa música aqui é do ano de... Deixa eu ver que ano que é essa música aqui, gente. Deixa eu ver se fala aqui. É década de 80, né? Ó. Sonata, hein?

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2: Oito e 41, faltando 19 para as 9. É um show de notícia para você, um show de informação. Obrigado pela audiência, viu? Pela sua sintonia. 3316-4006. Você pode continuar mandando a sua mensagem, participando aqui na nossa programação. 8:41, tem informação? Não, né? Já informação com o Gaspar. Mas tem recadinho? Não tem mensagem, Perlito? O 3316-4006.
3: Tarso, bom dia, Miriam.
2: Bom dia.
3: Bom dia, Gaspar. Tarso, que pena dessa cantora morrer. Olha, essa música fez muito sucesso naquela época passada. É, o Silveira Neto, ele tinha um programa no rádio e ele tocava demais essas músicas, sabe? Essas músicas, assim, internacional. Nossa, era muito lindo, Darcy. Olha, me fiquei muito triste de ouvir essa notícia que você deu hoje aí. A Elza.
2: Oi, Elza, tá aí, né? Falando da Bonnie Tyler. É a cantora que arrebatou corações, né? Devido aí ao sucesso que fez na década de 80. 8:42.
4: Bom dia.
2: Bom dia.
4: Aqui de Londrina, eu queria mandar uma mensagem pro Bruno Silva, seu sogra dele. Bruno.
2: Ah, tá. Acho que é no programa errado que ela tá, né? Mas aí o Bruno vai ouvir depois. 8:42.
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2: A busca do brasileiro por crédito registrou crescimento de 31,89% em maio de 2026 em relação ao mesmo período de 2025. Os dados foram apurados pela Confederação Nacional de Dirigentes Logistas, CNDL, e pelo SPC Brasil, Serviço de Proteção ao Crédito. Sobre as formas de crédito mais contratadas, os empréstimos lideram o ranking com 82,39% dos contratos, enquanto 15,92% das pessoas contratou financiamento, totalizando 98,30%. Merula Borges, especialista em finanças da CNDL, falou quais são os erros mais cometidos pelos consumidores que contratam crédito.
3: Os erros mais cometidos pelos consumidores na hora de contratar um crédito são aqueles de contratar sem comparar as taxas, sem analisar o custo total da transação, olhando só para a parcela, e usar o crédito para manter um padrão de consumo que não é a sua realidade financeira. Assumir dívidas sem reorganizar o orçamento também acabam prejudicando o dia a dia. E quando esse crédito passa a financiar alimentação, contas domésticas, despesas básicas ali, ele deixa de impulsionar o consumo e ele passa a compensar uma renda disponível, o que é um sinal de que a inflação, os juros, o custo de vida reduziram a capacidade de compra das famílias.
2: Os dados apontam ainda que o volume de consultas realizadas pelo setor financeiro no Brasil cresceu 28,8% na passagem de março para abril deste ano. Embora o crédito seja uma ferramenta importante para movimentar a economia e manter a capacidade de consumo, a especialista demonstra preocupação com o nível de endividamento das famílias.
3: Alguns sinais indicam que a pessoa já entrou num ciclo de endividamento perigoso. Entre eles estão o uso de um empréstimo para pagar outro ou de um cartão para pagar outro, recorrer frequentemente ao cheque especial ou ao cartão de crédito, também atrasar contas bancárias, comprometer uma parte muito grande da renda com parcelas e também perder a capacidade de ter alguma reserva financeira.
2: Analisando os resultados por região, o Sudeste apresentou a maior participação no número de consultas ao setor financeiro em maio, com 45,68% do total, seguido pelo Nordeste, Sul, Centro-Oeste e Norte. Produção e reportagem, Regis Salvarani.
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4: Oito horas 46 minutos, é um show de informação para você que tá ligado na nossa programação. Muito obrigado pela sua audiência, pela sua sintonia. Pode lavar roupa, pode colocar no varal hoje, viu? Não vai chover, é o que diz a meteorologia. 8h46, voltando aqui ao nosso quadro Mitos e Verdade com o Dr. Vanderlei. E tem a pergunta do ouvinte, doutora. É possível limpar o nome no Serasa, mesmo com a dívida ainda ativa? O que dizem os especialistas? Bom dia.
5: Bom dia, Darcio. Bom dia a todos os ouvintes aí. Darcio, o que acontece? A gente tem muitas empresas dizendo que vai limpar o nome do cidadão, né? Que a pessoa vai lá contratar essa empresa e ela vai limpar o nome dela. Ela não vai ficar devendo mais nada. E isso daí é um mito. Tá? Porque o que acontece? A gente, pela legislação, consegue pedir, né, para que não tenha lá a questão de que esteja alguma dívida que prejudique a pessoa que está buscando um crédito, para que ela não apareça nas consultas da empresa que você às vezes está solicitando um empréstimo. Mas a dívida, ela vai continuar lá, Darcio. Então, a dívida, ela não some, tá? Tem a questão lá da prescrição de 5 anos,

0: A prescrição, ela é para a empresa não conseguir, via judicial, tá, fazer uma cobrança. Bloquear bens, né, conta bancária. Mas, passou esses 5 anos, a empresa ela não consegue mais fazer isso. Ela só consegue ficar te cobrando. Sabe aquela encheção de saco, Darcio? 8 horas, né, às 20 horas, o cara te ligando. Ó, tem uma proposta aqui. Pra tentar renovar, ó, cuidado até, renovar essa dívida e aí sim eles conseguirem fazer a cobrança via judicial. Então cuidado, essas empresas que falam que limpa nome, não limpa nada, Darcio, a dívida continua lá.
1: Vou dar uma maquiada, viu? Ficar esperto. Obrigado, doutor. 8h49.
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4: Pois é, já vamos entrar no clima das convenções partidárias. Entre os dias 20 de julho até o dia 5 de agosto, os partidos precisam realizar as convenções para escolher entre os pré-candidatos aqueles que serão registrados na Justiça Eleitoral, aí sim, para serem candidatos e fazerem a campanha a partir do mês de agosto. Uma curiosidade, esta escolha nas convenções partidárias, elas são obrigatórias, mas não são definitivas. Podem até ser definitivas, mas, havendo necessidade, é possível fazer substituições até 20 dias antes das eleições, ou seja, até o dia 14 de setembro, muita coisa pode mudar ou também não mudar. A única substituição depois de 14 de setembro, 20 dias antes das eleições, está apenas na situação de falecimento. Ocorrendo o falecimento de um candidato ou alguns candidatos, o partido poderá fazer a substituição até o dia das eleições. Para o registro, o partido precisa obrigatoriamente, na chapa de governador, registrar governador e vice. Na chapa de presidente, registrar presidente e vice. Na chapa de senador, registrar senador e suplentes. E na chapa de deputados estaduais ou federais, o partido tem um número máximo. Ele não precisa preencher toda a chapa, mas poderá preencher posteriormente às convenções, também até o dia 14 de setembro. Para a chapa de deputados estaduais, o máximo é de 54 candidatos e para a chapa de deputados federais, o máximo será de 30 candidatos. E o mínimo? O mínimo são 2 candidatos em cada chapa de deputados. No mínimo, um homem, no mínimo, uma mulher. Portanto, as convenções partidárias vão iniciar e as chapas ainda estão em formação. Vamos acompanhar.
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1: Oito horas e 52 minutos, é um show de notícia para você. Recadinho importante, viu? 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Plantão 24 horas, hein? 9129-1624, 8h53.
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5: Bom dia, Dárcio Campos, e bom dia a todos os ouvintes da 107.1. Nós recebemos hoje a dúvida da ouvinte Camille Barros, moradora de Rolândia. Ela nos diz o seguinte: bom dia, doutor Moraes, estou recebendo auxílio-doença. É verdade que posso ser demitida quando voltar ao trabalho? Olha, Camille, demitida você até pode ser. A diferença está quando essa doença que deu direito ao recebimento do seu benefício, ela tem relação com o seu trabalho. Ou ela é decorrente de um acidente de trabalho, ou ela é uma doença ocupacional que foi resultante da sua atividade. Nesses casos, Camille, você tem direito a uma estabilidade acidentária de 12 meses. Esses 12 meses, eles começam a contar após a cessação do recebimento desse seu benefício por parte do INSS. Caso o empregador deseje te mandar embora e você tenha direito a essa estabilidade, ele terá que pagar no seu acerto tudo o que você teria para receber, incluindo salários, nesses 12 meses de estabilidade acidentária. Por outro lado, se essa sua doença que deu direito ao recebimento do benefício não tem nenhuma relação com o seu trabalho, ela surgiu e nada tem a ver com a sua atividade, aí você não tem essa estabilidade e assim que retornar ao trabalho após a cessação do auxílio-doença, é um direito do empregador, sim, lhe mandar embora, desde que faça a sua rescisão com os valores corretos, mas sem que tenha que pagar esse período de estabilidade. E como você vai saber se esse seu auxílio-doença é ou não acidentário, se tem ou não relação com o trabalho? Basta você olhar na carta de concessão a espécie do benefício. Se ele é um auxílio-doença previdenciário, que não tem nenhuma relação com a sua atividade, o número a espécie dele vai ser a 31. Agora, se é um auxílio-doença acidentário, que reconhecidamente tem relação com a sua atividade, a espécie do benefício vai ser a 91. Para você, ouvinte, que, assim como a Camille, moradora de Rolândia, tem dúvidas sobre o tema INSS, pode mandar essa sua dúvida aqui para a rádio. O telefone é o 3316-4006 e nós responderemos a sua dúvida ao vivo aqui no ar. 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Dárcio Campos, a todos os ouvintes, um grande abraço e até amanhã.
1: 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Doutor Moraes responde você, manda sua pergunta 3316-4006, ele responde você no decorrer da semana. 8h56, as últimas, Miro Silva.
6: E olha só, um homem de 38 anos ficou ferido após ser atingido por disparos de arma de fogo na noite de ontem no Jardim José Jordano, na zona norte de Londrina. De acordo com informações, a equipe do SIAT e também o médico SAMU foram acionados por volta das 20 horas e 20 minutos para atender a vítima, identificada como Anderson da Silva Rincon. Ele que foi levado com vários disparos pelo corpo ali, né? Calibre 9mm, segundo a Polícia Militar. Essa foi a arma utilizada para efetuar os disparos contra esse homem de 38 anos que foi levado em estado grave até o Hospital Universitário de Londrina.
1: 8h57, as últimas, Gaspar.
7: E olha, a Secretaria Municipal de Saúde de Londrina divulgou um novo boletim epidemiológico que confirma a continuidade da circulação de diversos vírus respiratórios no município. Na comparação com o boletim anterior, houve redução nas internações. Na semana anterior, Londrina contabilizava 53 adultos internados e 13 crianças. Agora, o número de adultos caiu para 22 internados, enquanto o de crianças aumentou para 22, indicando uma redistribuição do perfil dos pacientes. O novo boletim também confirmou mais duas mortes relacionadas à síndrome respiratória aguda grave, elevando para 28 o número de óbitos registrados em Londrina em 2026. Segundo a Secretaria Municipal de Saúde, as vítimas são dois homens de 67 e 88 anos de idade, ambos com comorbidades.
1: Dito isto, 8h58, vamos embora, Miro Silva.
6: Vamos embora, Darcio Campos, até amanhã, se Deus quiser.
1: Vamos embora, Gaspar.
7: Bora, Darcio Campos, até amanhã, se Deus quiser.
1: O Pirulito ficou ali na mesa de áudio. E lembre-se que este dia único nunca mais viveremos outra quinta-feira, 9 de julho de 2026. Portanto, aproveite cada minuto, cada segundo. Bom dia.

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2: 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Opa, agora 9:01. Bom dia.
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2: E aí, tudo bem?
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2: A rádio do norte do Paraná, seja bem-vindo, seja bem-vinda. A estação FM, 9 de julho de 2026, uma quinta-feira maravilhosa. Vamos juntos até o meio-dia com o nosso Manhã Total.
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2: É isso aí, pessoal. Você com o radinho ligado, acompanhando a gente aí, ouvindo pra toda no norte do Paraná e também pela internet para todo o Brasil. Temperatura nesse momento é de 15 graus. A máxima para hoje pode chegar apenas a 24. Temperaturas agradáveis, né? Agradáveis, né? 11 graus foi a mínima durante a noite, a madrugada, durante o começo da manhã. Agora 15, hein? 15ão aí. Até os 24, então. Chuva? Não há probabilidade de chuva. Céu tá azulzinho, tá bonito, hein? Umidade 71% e vento 8 km por hora. Ensolarado, tá bonito, tá lindo, lindo, lindo. Que o seu dia seja perfeito. A gente pede licença para estar entrando aí na sua casa, né? Fazendo companhia aí pra você também. E você nos fazendo companhia, claro. Você vai poder participar, vai mandar o seu bom dia. Hoje tem lanche no final do horário. Daqui a pouquinho a gente vai falar da promoção que está rolando no ar a partir de agora. E você mandando o nome completo, beleza? Pra concorrer junto com a gente aqui no 3316-4006. 9:03 no ar, Manhã Total.

0: Estranho, a música do Luan Santana com Rick Martin pra você. E muitas outras passaram por aqui também no nosso Manhã Total, que está apenas começando. É o meio-dia, Manhã Total, e você, claro, com o radinho ligado, ouvindo a gente aí pela internet. Obrigado pelo carinho, pela audiência. Você na rodagem, tá ouvindo a programação. Valeu pelo carinho da sua audiência nessa quinta-feira maravilhosa. Quem chegou por aqui, quem está comigo por aqui? Ellen Sorribas, bom dia, tudo bem com você?
1: Bom dia, Sidney Domingues, eu tô ótima, tá tudo maravilhoso, tudo lindo, tudo azul. E você, tá bem? Bom dia.
0: Eu tô bem.
1: Bom dia, galera, povo abençoado da 107.1. Bora começar essa quinta-feira com muita animação, alta astral. E olha só, já vai mandando seu alô, seu bom dia aqui pra gente no 43, nosso código diário, 33164006. 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O Sidney estava comentando aqui, agradecendo pela carona, né, dos nossos ouvintes, que está nos ouvindo no carro, em casa, mas caso você precise viajar ou esteja em um lugar que não tem um rádio, com o nosso aplicativo você consegue nos acompanhar.
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0: Zezé de Camargo e Luciano na programação do seu rádio. Bom dia!
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3: Tá na hora da hora. Acerte com a gente. 9 horas e 25 minutos.
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2: 9:28, 9:28. 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
22: Agora 9h35, bom dia pra você. 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

0: Cabra FM, as músicas pra você matar saudades. É nosso trilho do tempo de hoje. Que maravilha, hein? Esse é o som da Debbie Gibson. Passou por aqui também a Thaíde Alexandre, Laço Aberto, Raça Negra é Tarde Demais, Cidade Negra, Firmamento e The Power of Love pra você. Tema do filme De Volta para o Futuro. Faltam 6 minutos para as 10 da manhã. Amanhã tem mais. Sexta-feira tem mais. Túnel do Tempo. E lembrando que logo mais ao meio-dia tem José Gazzone e o Baú da 107 para você voltar no tempo junto com a gente aí no 107.1 para todo esse nortão do Paraná e região, pela internet também para todo o Brasil. Valeu, valeu, valeu. Já já a gente começa a atender a participação do ouvinte. Você, ouvinte, que mandou a mensagem para a gente. Já já seu recadão aqui a partir das 10 da manhã. E também, você que ainda não participou, participa, manda beijo, manda abraço, manda o seu Gary Gary aí.
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3: Acerte seu relógio com a gente. 9 horas e 55 minutos.
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4: E a partir desta quinta-feira começam as quartas de final da Copa do Mundo de 2026, com 8 seleções ainda na briga pelo título. A rodada começa hoje às 5 da tarde, com um grande confronto entre França e Marrocos. Amanhã, sexta-feira, às 4 da tarde, será a vez da Espanha e Bélgica disputarem uma vaga nas semifinais. No sábado, a emoção continua com 2 jogos. Às 6 da tarde, a Noruega enfrenta a tradicional seleção da Inglaterra e mais tarde, às 10 da noite, a Argentina encara a Suíça em busca da última vaga entre os 4 melhores da Copa do Mundo. Falando de Copa do Mundo, Guilherme Gaspar.
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0: Ótima manhã pra você, 10 da manhã, 10 horas em ponto. Bom dia, bom dia, bom dia. E aí, tudo bilibili? Tudo certinho? Como você tá? Conta pra gente aí. 33164006, nosso WhatsApp, né? 33164006, código de área 43 pra você de outras localidades, de outros estados, outras regiões, pra mandar um beijo, beijo, beijo. E aí, amanhã é dia de aniversariante da semana, sorteio, né? Do bolo do aniversariante da semana. Você já cadastrou aí? Já cadastrou aí o aniversariante? Manda pra gente aí o nome do aniversariante completo pra concorrer a esse bolo no oferecimento da panificadora São Miguel Arcanjo. Sorteio amanhã, um pouquinho antes do meio-dia, a gente faz o sorteio. Quem sabe seja você aí. Tá de aniversário? Parabéns, hein? Ó, se você fez sábado, domingo, fez aniversário no sábado, no domingo, na segunda, na terça, na quarta ou hoje, quinta-feira, os aniversariantes da semana concorrem a bolo com refrigerante. Quem vai fazer amanhã, manda amanhã, tá? Então, pra quem mandou, quem tá fazendo hoje e também desde sábado, manda pra gente aí. 33164006 pra concorrer esse delicioso bolo. Pessoal que ganha o bolo, manda foto, fala que é uma delícia, gostou demais. E claro, a gente já provou, é bom demais da conta, hein? Então manda aí, nome completo do aniversariante pra entrar pro cadastro aqui com a gente. 10 horas, 1 minuto. Vamos ali.

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18: Muito bem, vamos que vamos. 10 horas e 7 minutos. Bom dia pra você. É o nosso Manhã Total, que segue até o meio-dia. Vai participando aí, manda

0: Pra você a música do Péricles e ela, Ana Castela, Simplesmente Acontece. Ana Castela tá em tudo também, Ana Castela, hein? Mas canta muito bem essa menina, hein?
1: Tá na novela, tá nas músicas, tá no pagode, tá no sertanejo. Ela só está.
0: Só está, né?
1: Só está. Maravilhosa, magnífica, como sempre. Olha só, pessoal. 10 horas e 14 minutos, 10 e 14. Deixa eu trazer um recadão aqui pra vocês. 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
0: Esse é o recado pra você.
1: Vai mandando seu alô, seu bom dia aqui pra gente. Ainda dá tempo de você participar. 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
0: Lanche.
1: É. Tá, você não. Não é você.
0: Não. Tá bom,
1: não. Não você.
0: Tem que escrever ou falar?
1: Tem que... Bom, falar depende, também, né? Pode falar também.
0: Quero lanche. Um abraço aí, pessoal da Demarche, ouvindo a gente, nosso amigo Newton, sua família aí também, ouvindo a programação. Muito bem, 10 horas, 15 minutos, 10 e 15. Alô, Maristela, sempre ligada na programação. Bom dia, bom dia, bom dia.
1: Bom dia, Cleusa de Fátima de Rolândia, um abraço pra você.
0: Um abraço aqui pro nosso amigo Saulo Moraes, ele falou assim, ó, hoje estou completando 38 anos de casado com a Sueli Ramos de Souza.
1: Opa!
0: Olha, Saulo Moraes e Sueli Ramos, parabéns, parabéns pro casal. 38 anos, é tempo,
1: é,
0: né,
1: Saulo? Um tempinho bom, hein? Como é que é o nome da esposa?
0: O nome da esposa é Sueli.
1: Ô, Sueli.
0: É o casal SS.
1: Que bacana.
0: Sassu.
1: Sassu.
0: Sassu.
1: Sueli vai direto pro céu sem passar pela portaria?
0: Eita, Saulo. Aí, ó, Saulo. Um abraço.
1: Parabéns ao casal. Tudo viu? Que Deus abençoe. Tânia Maria, bom dia pra você.
0: Alô, um abraço aqui pro nosso amigo Rodrigo Santana. Ele falou assim, ouvindo vocês nessa quinta-feira em Rolândia, um dia vi uma frase mais ou menos assim no Facebook. As músicas antigas são as melhores do que a de hoje. Um abraço. É mesmo, é algum assim, né? Um abraço pra você, tudo de bom.
1: Maria José, bom dia pra você, Maria.
0: Um abraço aqui, o Dacir Lino, sempre ligado no Rio Grande do Sul. Tchê. Um abraço.
1: Paulo de Santo Amaro Cambé, bom dia.
0: Débora Cíntia, tá ouvindo a gente no Pioneiros, mandou a palavra lanche com letra maiúscula.
1: Opa, bem enfática,
0: né? Tá querendo,
1: né?
0: Tá querendo. Um abraço, Débora.
1: Tereza do Jardim Inglaterra de Londrina, bom dia. 10h17.
0: Bom dia.
2: Bom dia, Carijumar. Mais uma vez.
0: Mais uma vez.

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2: 10 horas e 26 minutos.
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15: Uma ótima manhã pra você que está com a gente aí. 3316-4006. Manda beijo, beijo, beijo. Manda seu bom dia, manda seu alô. Final do horário tem aí um lanche maravilhoso da Demarche Hamburgueria. Quem sabe seja você que vai faturar esse lanche maravilhoso aí da Demarche Hamburgueria, que fica no centro da cidade de Rolândia, no Parquinho Central de Rolândia. Manda o seu nome completo aqui com a palavra lanche pra gente. Manda, manda, manda!
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15: Bora que bora. Bom dia pra você.
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15: FM. 10:36, 10:36. Vamos que vamos. É o meio-dia, manhã total com Sidney Domingues e Ellen Sorribas. O comando da festa aqui, você, claro, participando com a gente aí, manda bom dia.
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15: 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Essa música é bacana, hein?
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0: 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Faltam 18 minutos para as 11. Bom dia.
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0: Aí pra você a música do Eduardo Costa, a música Dia D. Faltam 15 minutos pras 11 da manhã. Moda boa, moda bonita, bacana demais. A Ellen falou que quem cantava essa música era a Roberta Miranda.
1: Roberta Miranda.
0: Você conhece, né?
1: Ô, meu filho, é velho.
0: Faz tempo, né?
1: Não é velho, é clássico, né? Então nós conhecemos bonita. Os clássicos, as boas músicas, sim, as boas composições. Na voz da Roberta Miranda também, essa música era show, hein?
0: Show de bola. E você viu também o arranjo,
1: o
0: né?
1: O arranjo, toda a estrutura da música. É música, coisa música, louca, né? A elaboração é maravilhosa.
0: Exatamente. Você
1: muito
0: que tá
1: bom.
0: Com rádio ligado aí, de repente tá apaixonado, né?
1: É. Ou só você que curte uma boa música também, boa, já tá tudo bem, né?
0: Isso mesmo. Nesse dia lindo, céu azul, ensolarado, os próximos dias aí de temperaturas um pouco acima, né?
1: É, diz que semana que vem vai dar uma esquentada, vai melhorar o clima, a temperatura vai subir, mas depois...
0: Semana que vem.
1: E depois despenca novamente e a gente volta pro clima que nós estamos
0: no inverno. Tá marcando até sábado as temperaturas mais altas.
1: Mais altas.
0: É, a semana que vem outra frente fria e baixa.
1: E desaba de novo.
0: É, você foi pro lugar errado, canal errado. Você foi até gaguejei aqui. Você foi pelo canal errado.
1: Não, deixa meu canal.
0: Vamos que vamos!
1: 10 horas e 46 minutos, pessoal. Olha aí, o horário do almoço chegando. 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
0: Eu até fome agora, hein?
1: Deu, hein?
0: Eita, nós!
1: Bom demais,
0: coisa
1: da conta.
0: Boa.
1: Só.
0: Faltam 12 minutos para as 11.
1: E ainda dá tempo de você participar, mandar o seu nomezinho completo aqui, porque sim, no término do nosso programa a gente vai sortear para você um lanche com refrigerante da Demarche Hamburgueria. 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
0: Para você que fez aniversário desde sábado, domingo, segunda, terça, quarta e hoje, manda o nome do aniversariante, o nome completo para concorrer ao bolo. O sorteio será amanhã. Quem sabe seja você que vai faturar esse bolo no oferecimento da panificadora São Miguel Arcanjo.
1: 10h48.
0: Bom dia.

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1: 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Tchê, tchê.

0: 10, o Dimar.
1: Ai, papá.
0: Camisa 10!
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4: E a Prefeitura de Londrina, por meio da Secretaria Municipal de Saúde, está promovendo nesta quinta-feira mais uma edição do drive-thru de vacinação contra a gripe. A ação começou há pouco, às 10h30, e segue até às 19h30, no estacionamento entre o ginásio Moringão e o Lago Igapó. A vacinação está sendo oferecida tanto para as pessoas que chegarem de carro ou motocicleta, sem a necessidade de sair do veículo, quanto para quem optar por comparecer ao local a pé. Para receber a dose, é necessário apresentar um documento oficial com foto e, preferencialmente, a carteira de vacinação.
5: Brasil.
4: E o plenário do Senado Federal aprovou ontem um projeto de lei que determina a divulgação em larga escala do Ligue 180, o serviço telefônico de denúncias de violência contra a mulher. O projeto já tinha passado pela Câmara e segue para a sanção do presidente da República. Segundo o projeto aprovado, o serviço deve ser divulgado pelo governo federal em meios de comunicação de massa, locais públicos e privados de grande circulação de pessoas, tais como escolas, casas de espetáculos e outros locais de diversão, órgãos públicos, hospitais e em meios de transporte de massa.
5: Mundo.
4: E as forças do Comando Central dos Estados Unidos realizaram uma nova rodada de ataques contra o Irã ontem, com o objetivo de reduzir a capacidade do país de atacar navios comerciais e marinheiros civis no Estreito de Hormuz. Segundo o comunicado emitido pelas forças americanas, a ação militar atingiu cerca de 90 alvos estratégicos ao longo da costa iraniana. Entre as estruturas destruídas ou danificadas estão sistemas de defesa aérea, ativos de vigilância costeira, locais de armazenamento de mísseis e drones, capacidades navais e infraestrutura de logística militar.
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4: E a OAB Paraná contabilizou 2.677 registros de tentativa ou ocorrências do golpe do falso advogado em 2026, segundo os dados atualizados até junho. O número já é maior que todos os registros de 2025. Na comparação entre os dois períodos, embora o número absoluto de registros tenha aumentado de forma expressiva, a taxa de efetivação do golpe caiu de 26,5% para 22,19%, uma redução relativa de aproximadamente 16%.
5: Copa do Mundo.
4: E as quartas de final da Copa do Mundo começam nesta quinta-feira, com o jogo entre França e Marrocos às 17h. Amanhã, Espanha enfrenta a Bélgica às 16h em Los Angeles. Os vencedores desses dois confrontos se enfrentam na semifinal. Na outra chave, Noruega e Inglaterra duelam no próximo sábado, às 18h em Miami. No mesmo dia, a Argentina encara a Suíça às 22h em Kansas City. Os melhores desses duelos fazem a outra semifinal, que ocorre na terça e na quarta-feira.
5: Previsão do tempo.
4: Nesta quinta-feira ainda há a influência de uma massa de ar frio e seco que atua sobre o Paraná. A tarde será com predomínio de sol em todas as regiões, com termômetros chegando aos 26, 27 graus. Aqui na região a mínima foi 8, a máxima não passa dos 23 graus. 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
2: 11 horas e 4 minutos.
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24: Muito bem, 11 horas, 11 minutos, 11 e 11 da manhã. Bom dia, bom dia, bom dia. Daqui a pouco, hein? Sorteio do lanche. Um delicioso lanche da Demarche Hamburgueria. Corre, corre, corre para participar da tempo ainda. Manda a palavra lanche com seu nome completo para concorrer com a gente aqui. Quem sabe seja você, hein, pessoal? Manda aí. Manda seu bom dia, manda seu beijo, manda seu alô aqui no 33164006. Feliz aniversário para quem tá de aniversário, para concorrer ao bolo amanhã. Tem muita coisa bacana para rolar no Manhã Total ainda, beleza? Então, 33164006. Código de área 43 para você que é de outra região. Aumenta o volume!
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Vamos que vamos, pessoal. Vamos que vamos. Tá bonito o dia, tá gostoso, tá maravilha, hein? Alô, você motorista que tá nos levando de carona. Obrigado pela carona. Você da internet aí, conectado. Valeu, valeu, valeu. E você sintonizado aqui, ó. A Rádio do Norte do Paraná toca só música boa. Pega o Rio Negro, São Limões, assim.

0: pra você, a música foi com o Eduardo Costa aqui na programação. Sucesso pra você aí do Eduardo Costa. A música Cabeça Passa, agora 11h22. Bom dia pra você que está ligado junto com a gente aí nessa quinta-feira. Você que está almoçando aí, bom apetite aí almoçando nesse momento. Valeu, valeu, valeu pelo carinho da sua audiência. É horário do almoço, é um horário gostoso, né? Um horário abençoado, com certeza. Você almoçando ou já almoçou? Tá descansando? Bom descanso. E pra você que tá ainda trabalhando, bom trabalho, assim como a gente. Então vamos almoçar depois do meio-dia só.
1: Exatamente. É hoje eu gostaria de um belo bife a cavalo.
0: Bife a cavalo, olha só.
1: Vamos?
0: Bom, embora. Bife a cavalo, né?
1: Delícia.
0: Ele com aquela capinha de gordura.
1: A capinha não, um pouquinho maior a capinha.
0: Um pouquinho maior.
1: A capa, né? Aquela capa de gordura. E aí o cavalo pode ser uns dois, três ovos ali pra dar aquela complementada, aquela farofinha e uma couvezinha pra acompanhar. Bom.
0: Assim você me mata.
1: Coisa light, coisa leve, né?
0: Michel Teló, né? Muito bem, 11h23, então tá aí, pra quem tá almoçando já, né?
1: Bom apetite.
0: Bom apetite. O que será que o pessoal tá almoçando aí, hein?
1: Conta pra nós.
0: Sentindo o cheiro da gente.
1: Manda pra gente.
0: Manda pra gente. Tem um recadão pra você que está ligado junto com a gente, você ouvinte da 107.1 Rádio Cobra FM, pra todo o norte do Paraná, obrigado pelo carinho da sua audiência. 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Um abraço, obrigado pelo carinho, obrigado pela audiência de todo mundo. É o seguinte, hein? E aí?
1: Ainda dá tempo de você participar, mandar o seu nome completo aqui pra gente, pra você concorrer ao lanche com refrigerante da Demarche Hamburgueria. Nome completo no 43-3316-4006. Pode ser você o ganhador desse lanche hoje, tá aí na correria, vai chegar do serviço à noite, tá aí com preguicinha de fazer o jantar ou qualquer coisa assim, um lanchinho vai cair super bem, pode ser você o ganhador desse sorteio. Então ainda dá tempo de você participar e mandar o seu nome pra cá.
0: Um abraço aqui, deixa eu ver quem mandou pra gente. Foi a Gislaine Camila, tá ouvindo a programação. Bom dia, manda um abraço aí pros meus filhos, a Gislaine, Anthony e Heitor. É isso mesmo? Então tá bom. A filha também chama-se Gislaine, igual a ela.
1: Bacana.
0: Legal, hein? Um abraço.
1: Lenilson, lá de São Paulo. Bom dia, Lenilson. Obrigada pelo carinho da audiência. Um grande abraço pra você.
0: O João Martins tá ouvindo a gente de Rolândia. Mandou a palavra lanche. Boa sorte pra você. Valeu.
1: Sebastião Monteiro, um abraço. Bom dia.
0: Obrigado pela audiência da galerinha aí.
1: 11h26.
0: Bom dia.

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1: Receba essa bênção.
0: Bom dia, bom dia, bom dia. Até meio dia amanhã total, hein? Você participando, dá tempo ainda pra mandar aquele beijão, participar das promoções aqui na Melhor.
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27: 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Muito bem, vamos que vamos! Faltam 19 minutos pro meio-dia.

0: falando de seleção brasileira, ainda digerindo a eliminação, o coordenador executivo das seleções brasileiras da CBF, Rodrigo Caetano, ele avalia como positivo o trabalho de Carlo Ancelotti na Copa do Mundo. O dirigente desembarcou ontem no Rio de Janeiro, 3 dias após a derrota por 2-1 para a Noruega nas oitavas de final do Mundial.
1: A avaliação ela é positiva, senão ele não teria ficado, né? Ele mesmo não teria tomado a decisão de permanecer. Agora o que a gente espera é que possamos ter o tempo necessário para reavaliar, para fazer os ajustes que sempre são necessários, principalmente agora numa mudança de ciclo. Muitos jogadores experientes que, né, que infelizmente não vão poder estar conosco na próxima Copa. E automaticamente abre-se aí um espaço muito maior para os jovens. Eu tenho certeza absoluta que a comissão técnica vai mais rapidamente possível colocar todos esses jovens, oportunizá-los e colocar a seleção num rumo que é o que todos nós queremos.
0: E a Federação Egípcia formalizou uma queixa junto à FIFA contra o árbitro francês François Letectier e os assistentes após a partida contra a Argentina. As reclamações envolvem 2 lances da partida. O primeiro, a anulação do gol marcado pelo atacante Zico aos 12 minutos do segundo tempo, quando o Egito vencia por 1-0. A arbitragem apontou falta na origem da jogada. A federação também contesta um suposto pênalti em Mohamed Salah na origem da jogada que terminou com o gol de Enzo Fernandes e a vitória da Argentina. Vamos falar de Copa do Mundo. Hoje começa as quartas de final. Logo mais às 5 da tarde tem França e Marrocos. Amanhã às 4 da tarde tem Espanha e Bélgica. No sábado, finalizando as quartas de final, 2 jogos. Às 18 horas, Noruega e Inglaterra e às 10 da noite, Argentina e Suíça. Com as informações da Copa do Mundo, Dárcio Campos.

0: 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Sucesso do Henrique Juliano, Sentimentalmente Esperto. 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Esse é o recadão para você que está ligado na programação da 107.1. Vou mandar um abraço aqui, a gente vê pra quem? Pro nosso amigo Edinaldo Aparecido, está ouvindo a gente. A Rosimeire também está curtindo a programação. A Natiele da Silva está ouvindo também. Um abraço.
1: Eu quero mandar um grande abraço aqui pra Claudeize Costa e pra Rosimeire de Moraes. Um grande abraço, obrigada pelo carinho da audiência. Vamos ver quem ganhou o sorteio do lanche hoje.
0: Quem foi?
1: O Felizardo hoje, que ganhou o lanche com refrigerante da Demarche Hamburgueria, é Antony Vinícius da Silva de Moraes.
0: Olha só.
1: Antony Vinícius da Silva de Moraes, final do telefone 6100. Parabéns, Antony. Espero que você curta bastante seu lanche aí.
0: E a todos os aniversariantes de plantão que estão ligados junto com a gente aí, ó.
1: Parabéns.
0: Felicidades aí, pessoal.

0: feliz aniversário aos aniversariantes de plantão. Para quem se cadastrou, concorre a bolo com refrigerante no oferecimento da panificadora São Miguel Arcanjo. Lembrando, para participar, nome completo sempre do aniversariante para entrar pro cadastro. Pro cadastro, né?
1: Exatamente. Ela é
0: Sorribas, vamos embora!
1: Bora, meu querido. Pessoal.
0: O helicóptero está tudo
1: bonito. Ah, o céu tá bonito, né? É. Muito bem, ostentação você pura.
0: Viu, o cara lá, o instrutor lá, pulou do avião e deixou só a menina tá treinando, você viu?
1: É. Tem umas coisas que eu vou. É triste, mas acontece.
0: Você viu, né? Sai fora, meu.
1: Eu tô vendo a sua intenção com o meu respeito. Deixa estar você. Pessoal, excelente término de quinta. Amanhã, se Deus permitir, a partir das 9 horas da manhã, Ellen Sorribas no nosso Manhã Total na companhia.
0: Sidney Domingues.
1: Abraço, até amanhã. Falou, Sidney.
0: Valeu, Ellen Sorribas. Vem aí, José Gazzone, pra trazer aí o baú da 107, hein? As músicas do passado pra você relembrar os bons momentos. Velhos tempos, boas lembranças pra matar saudades.
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4: Meu boa tarde para você que está sintonizado na Cobra FM 107.1. Nesta quinta-feira, dia 9 de julho de 2026, eu espero que esteja tudo muito bem com você, com a sua família. Eu desejo que você tenha um ótimo dia. Eu quero comentar uma notícia aqui sobre questões econômicas que eu acho que é muito importante eu compartilhar com todos os amigos e as amigas que estão sempre ligados na Cobra FM. As exportações do Paraná chegam a 11 bilhões e 900 milhões de dólares e é uma alta de 5,6% comparando-se com o ano de 2025. E aí, segundo a reportagem, o óleo de soja bruto, máquinas de terraplanagem e caminhões foram os produtos que mais se destacaram em termos de crescimento de um ano para o outro. Então, essa aqui é uma notícia que ela tem como fonte os dados do Ministério do Desenvolvimento, Indústria, Comércio e Serviços, né? E ela explica então que o estado do Paraná é um estado que tem uma pauta de exportação que ela é bastante importante. E eu pego a notícia, eu não vou me aprofundar na notícia, mas eu quero falar aqui da importância de você ter os meios para que as exportações aconteçam, para que a boa produção econômica de um estado, por exemplo, como o do Paraná, ela possa acontecer. Então vamos por partes. A primeira coisa que eu quero falar é que, graças a Deus, o estado do Paraná é um estado que tem muitas coisas boas, né? Então você pega a questão, por exemplo, relacionada ao solo. Nós temos um solo bastante rico. Aí você trabalha, por exemplo, a questão de águas. O Paraná é cortado por vários rios, mas você tem água para, praticamente em todo o estado. Então as pessoas conseguem acessar, ter a água, o acesso à água com facilidade. O Paraná, até em virtude da sua potencialidade hidroelétrica, tem bastante energia elétrica, né? Temos várias hidroelétricas, inclusive uma das maiores do mundo, a Itaipu, está localizada no estado do Paraná, mas temos menores, enfim, e ainda nós temos muito potencial hídrico para ser explorado, né? Então temos, por exemplo, hoje já uma boa capacidade de rodovias instaladas, inclusive o governador Ratinho Júnior tem batido bastante nessa tecla de nós termos de fato o estado bastante bem servido em termos de rodovia. E aí você tem, por exemplo, coisas importantes que eu posso aqui colocar: a boa exploração do solo, né, na agricultura, onde você tem uma boa distribuição desta produção em vários locais do estado, praticamente todo o estado. Alguns concentram alguns produtos, em outros locais você concentra outros produtos. Por exemplo, a gente fala muito no estado do Paraná de soja, de milho, de trigo, né? E de fato a nossa produção ela é muito boa. Mas, por exemplo, o Paraná, ele é um grande produtor de madeira, né? Então, que é um produto em algumas regiões onde a produção ela é relevante. O Paraná produz cana-de-açúcar, né? E muitos outros produtos, como laranja, né? E vai. Então, o Paraná ele tem uma diversidade dessa produção agrícola que ela é muito interessante. Aí você fala, mas João, é isso aí, já nasceu pronto. Não, não nasceu pronto, é claro que não. É, tudo isso é feito com o quê? Com muito trabalho. Então você tem todo o apoio de extensão rural aí para o agricultor, que é uma capacidade do estado do Paraná que está instalada. Eu me recordo uma vez que eu estava num evento lá no IAPAR, né, no IDR, e aí estava na época fazendo uso da palavra, na época, então secretário de Agricultura, o Norberto Ortigara. E eu fiquei olhando, né, ele colocando os desafios, as realizações, enfim, da Secretaria da Agricultura, do IDR, enfim, de toda essa estrutura, da Imater, enfim. E aí você vê o quanto rico tudo isso é, né, toda essa capacidade instalada de tecnologia, né, que nós temos aqui no estado do Paraná. Então, você tem essa questão que ela é fundamental, e a partir disso, então, você vai ter o quê? A exportação, a transformação, é muito disso, porque você vai agregar valor, porque aí a soja, o milho, né, o trigo, ele acaba sendo processado boa parte dentro do próprio estado do Paraná, e aí você agrega valor ao produto, e aí com isso o produtor, né, o empresário acaba tendo o seu sucesso no negócio, mais tributos são gerados para movimentar a máquina pública. Então, falar assim que isso tudo, né, todo esse arranjo, e aí você parte também, por exemplo, para a indústria de transformação, que o Paraná tem hoje também já bastante instalada, produção de veículos, de caminhões, de ônibus, né, no setor metal-mecânico bastante desenvolvido. Esse setor da alimentação, da indústria de alimentação, que eu falei também, que é bastante rico. E aí agora, recentemente, também batendo muito na tecla da indústria do turismo, que ela também gera empregos, gera renda. Então, é muito importante a gente saber que esse desenvolvimento feito com tecnologia, com muito trabalho, com apoio, ele é fundamental para que a qualidade de vida possa chegar para as pessoas, porque onde tem desenvolvimento, você tem empregos, bons empregos, apoio para o trabalhador, e então você tem um ciclo, né, um ciclo de riqueza. Eu não sou contrário à questão de políticas de inclusão, políticas inclusivas. Eu sou totalmente contrário ao que? À miséria, à fome, né, às privações das coisas que são fundamentais. Agora, a melhor forma de você gerar riqueza para uma comunidade é você ter um setor econômico funcionando bem, né, gerando empregos, gerando tributos para que as coisas possam acontecer. Então, com toda essa capacidade instalada do Estado e ela funcionando bem, né, com o apoio do governo, enfim, né, da sociedade produtora, então você tem notícias boas como essa, né, de o estado do Paraná, um dos 26 estados do país, realmente exportando bastante e tendo alta na exportação. Mesmo diante das incertezas de crise, o estado continua crescendo bem. Então, é dizer que é muito bom saber que o estado está bem cuidado e que as coisas boas, elas estão acontecendo, e isso chega para todo mundo, beleza? Então, notícia que eu compartilho com todos os amigos e as amigas que estão sempre ligados na Cobra FM 107.1, a rádio do norte do Paraná.
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5: Muito bem, estamos chegando, gente. Oi, boa tarde. Agora, 12:11. Está começando o Baú da 107. Se liga. A Rádio do Norte do Paraná. Hoje, quinta-feira, 9 de julho de 2026. E aí, tudo bem com você? Está apenas começando. Agradecendo a Deus por este dia lindo e maravilhoso. Mais um dia, vamos juntos. Até as duas, você tem o Baú da 107. Muita música boa e você também interage através do nosso WhatsApp. 43-3316-4006.
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5: Está apenas começando. Agradecendo a Deus por este dia lindo e maravilhoso. Vem comigo, vamos juntos. Reviver e relembrar os melhores momentos. Baú da 107.
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0: Marilyn, Beautiful. Agora 12:21. Mister.
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0: Você lembra dessa? Girl, I'm gonna miss you. Milly Vanilli aqui no Baú da 107. Agora 12:26. Na hora do seu almoço você tem o Baú da 107. Com muita música boa para você relembrar e matar saudades dos seus melhores momentos. Aqui você viaja, aqui você recorda daqueles momentos inesquecíveis que ficou registrado aí dentro do teu coração. Trabalhe duro em silêncio e deixe o sucesso fazer barulho. Foco, força e fé, sempre. Quem quer, faz. Quem não quer, arruma desculpa. O sucesso é a soma de pequenos esforços repetidos todos os dias. Nada supera o poder da disciplina. Coragem é o combustível do progresso. Comece agora. O momento perfeito é hoje. A atitude é o que diferencia sonhadores de realizadores. Mantenha a mente forte e o coração leve. Trabalhe com propósito e os resultados virão em sua vida. Espalhe o bem e o universo te devolverá em dobro. Brilhe sem medo. O mundo precisa da sua luz. Uma boa atitude muda tudo. Seja a motivação que você busca. Nada é impossível para quem acredita. A força está em continuar, mesmo cansado. Cada dia é uma nova chance de ser melhor. Melhore os seus dias. Seja feliz no amor. Sua energia atrai o que você deseja. O sucesso é feito de constância, não se preza. Seja feliz. 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

0: Olha aí, ó, você lembra dessa? Nica Costa, Midnight. Uma ótima tarde pra você ligar, pra você curtindo. Baú da 107. Volto já.
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3: Hora certa, 12:38. 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
6: 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Cobra FM, agora 12:47. Estamos de volta. Para você que está aí do outro lado, uma ótima tarde. Obrigado pelo seu carinho, pela sua sintonia. É bom demais saber que você está aí curtindo e ligado no baú da 107. Se liga, gente.
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0: Balda 107. Morgan Luna. You Last Me Forever. Mônica, End of Man. Também ouvimos Minuto. If You Are Not Here. Agora uma e um, eu volto daqui a pouco. Na sequência agora tem Cobra News com Tárcio Campos, trazendo para você as notícias atualizadas, para você ficar bem informado aqui, Cobra FM. Daqui a pouquinho também tem a tradução do dia. Continua ligado. 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
2: E o levantamento realizado pela Companhia Municipal de Trânsito e Urbanização CMTU acendeu um novo alerta sobre o excesso de velocidade na Avenida 10 de Dezembro em Londrina. Em menos de 40 minutos de monitoramento, 132 motoristas foram flagrados trafegando acima da velocidade permitida, já considerada a margem de tolerância de 10%. Segundo a CMTU, a ação tem caráter exclusivamente educativo. Os motoristas não foram abordados nem autuados durante o levantamento, que busca reunir informações para orientar futuras decisões sobre a segurança no trânsito.
3: Política.
2: E o ministro Alexandre de Moraes do Supremo Tribunal Federal determinou que o senador Flávio Bolsonaro, pré-candidato à presidência, preste depoimento à Polícia Federal no âmbito das investigações por crime de calúnia contra o presidente Luiz Inácio Lula da Silva. Flávio fez uma postagem no X em 3 de janeiro deste ano, atribuindo crimes como os de tráfico de drogas e lavagem de dinheiro ao presidente. A oitiva terá de ocorrer no prazo de até 10 dias, conforme a determinação do ministro do Supremo.
3: Brasil.
2: E as canetas emagrecedoras contrabandeadas do Paraguai não são equivalentes às registradas no Brasil, como o Monjaro, o alerta da Agência Nacional de Vigilância Sanitária. A recomendação acontece após a divulgação de testes da Unicamp com medicamentos ilegais. Segundo a agência, as análises da universidade confirmaram a presença do princípio ativo tirzepatida, usado contra o diabetes tipo 2 e a obesidade. Apesar disso, não dá para falar em equivalência. Em nota, a Anvisa destaca que o estudo também não mediu a biodisponibilidade, que é um dado mais importante para provar se um medicamento funciona igual ao outro.
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2: E o presidente da Câmara dos Deputados, Hugo Mota, criou nesta semana a comissão especial responsável por analisar a proposta de emenda à Constituição PEC sobre a redução da maioridade penal de 18 para 16 anos em casos de crimes graves. A medida destrava a tramitação da PEC depois de a Comissão de Constituição e Justiça ter aprovado em junho a admissibilidade da proposta. A criação de uma comissão especial é uma das etapas previstas na tramitação de uma PEC no Congresso. O colegiado será responsável por aprofundar o debate sobre o tema, incluindo a realização de audiências públicas e a consulta a especialistas.
3: Previsão do tempo.
2: Início de tarde de quinta-feira de estabilidade em toda a nossa região. Holândia marca agora 19 graus. Agora no centro de Londrina, os termômetros marcam 20 graus. Jornalismo Rádio Cobra FM, Dárcio Campos.
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3: Conferindo com a gente, uma hora

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20: Tudo bem, agora 1h15, tudo bem com você? Tudo tranquilo por aqui, José Gazzoni, junto com você nesta linda tarde, neste dia 9 de julho de 2026.
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20: 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Chegou o momento da nossa tradução do dia. Trazendo para você hoje, Michael Bublé, Home. Foi lançado oficialmente em 24 de janeiro de 2025. E você vai conferir agora no Baú da 107.
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0: I'll Be There, Michael Jackson. Agora 1h26. Uma ótima tarde para você. Quem está curtindo aqui o nosso programa é a Maria do Bairro. Tá ligada aqui no programa. A Elza também tá ligada aqui no nosso programa. E olha só, gente, notícia triste, né? Morreu hoje a cantora Bonnie Tyler, aos 75 anos. Muito bem, agora 1h27. Uma ótima tarde para você curtindo o baú da 107.
1: Boa tarde, Zé Gazzone. Eu Boa queria tarde. Que você tocasse essa música aí para mim, ó, dessa cantora que faleceu hoje de manhã. Bonnie Tyler. Essa música acho linda. É a Elza do Bartira.
0: Vamos recordar os nossos sentimentos, né? Para toda a família.

0: Michael is the Rock. Muita música boa pra você aqui, gente. Eu volto já, continuo ligado.
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2: Agora, 1:37.
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0: Tá aí, eu sou no Bryan Adams, Please Forgive Me. Faltando 9 minutos para as 2. Quem está curtindo, Ivone tá ligada aqui no programa, também a Maria do Bairro. O Darcilino tá curtindo aqui o nosso programa. Uma ótima tarde para você ligado e curtindo o baú da 107.
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0: É isso aí, Zelinho.
1: Foi, ele já tá aqui, o homem do pão, viu, gente? Agora é Eli, o homem do pão. Precisa de pão? Fala com Eli. É, o homem sucesso. E o pão é uma delícia, viu, gente? Mãe, vou embora. Na sequência, Eli Reis comandando a sua tarde. Eu volto amanhã. Valeu, até lá. Tchau, tchau.
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2: 2:03.
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4: Seja bem-vinda, seja bem-vindo. A tarde é toda nossa. E aí, tá tudo bem? Como vai você? Tomara que esteja.

tarde é toda nossa, que tarde gostosa, agradabilíssima. Tá aí, né? Festa no seu rádio. Tô chegando, hein? Conte-me tudo. E não esconda nada. A festa tá no ar.

0: 9 de julho, o ano é 2026. Tarde super legal de quinta-feira, quintou. Você tava bem demais, você tava com José Gazzoni. Aqui você sabe, um amigo, um campeão em cada horário. Te espero aqui no 33 16 40 06, o nosso WhatsApp. Participe aí da nossa programação. E na 107, as melhores, as músicas mais tocadas em todo o Brasil.
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Uma das músicas mais bonitas da Ana Castela é Que Eu Não Te Esqueci. Ela também tá aqui nas mais tocadas, sabia? Tá aqui, ó. Deixa eu ver quem tá mandando um abraço. Vou mandar um abraço aqui pra Dayana, é isso, né? Dayana. Ô, Dayana, tudo bem? Ela fala assim, ó: sucesso, é muito bom ter a sua companhia de todas as tardes em minha casa. Eu que agradeço, viu, Dayana, boa tarde. Tá na 107, já vou deixar aqui a sua música no jeito pra poder atender você, tá bom? Grande abraço aí pra Dayana, pra toda a família, uma ótima quinta-feira. Ô, Dayana, que esse sol bonito desta tarde linda, linda, linda, brilhe na sua vida, brilhe na vida da sua família. Muito obrigado pela companhia. Eu que agradeço aí a sua companhia, tá bom, amiga? Essa é linda, né? 2h24. Ó,

0: aqui na nossa programação, nessa tarde bacana de quinta-feira, tá aí Thiaguinho. Thiaguinho, é tudo de bom, pensamentos intrusivos.
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0: Top das tops.
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0: Thiaguinho, né? Na nossa programação é muito legal.
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0: Confira com a Cobra FM agora 2:30.

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15: 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Bora aí. 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
15: Marquito, o humorista Marquito, voltou às redes sociais para dividir com os seguidores detalhes de sua recuperação após o grave acidente de moto que sofreu no fim de fevereiro. O humorista apareceu em vídeo, mostrou otimismo com a evolução do tratamento e agradeceu aí o apoio que recebe desde o início da reabilitação. Bacana, né? E a gente tá super feliz, viu, Marquito, aí, pela sua recuperação. Graças a Deus, né? Marquito mostra recuperação após grave acidente e, né, fala aí sobre a volta à TV. Bacana, bacana, isso é bom demais, viu? A recuperação do Marquito, graças a Deus. 2h37, um abração da Cobra FM.
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15: O Decilino de Porto Alegre tá mandando aqui um oi, gente, Cobra FM. 19 para as 3, as mais. Para você tem Zezé de Camargo.

0: Abraço aí pro Paulo Sérgio, tá acompanhando a nossa programação. Obrigado, Paulo. Tá ligado, falou que adora toda a programação aqui da 107.1. Valeu pelo carinho, muito obrigado e pela amizade.
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2: E os moradores do distrito de Irerê voltaram a contar desde ontem com os atendimentos na unidade básica de saúde. O posto de saúde foi reaberto depois de passar por uma ampla reforma e ampliação, encerrando o período em que os serviços estavam sendo prestados provisoriamente em um espaço ao lado do Centro de Educação Infantil São José. Com a reabertura, os atendimentos retornam ao prédio localizado na rua Benedito Goulart, 170, de segunda a sexta-feira, das 7 da manhã às 4 da tarde.
3: Paraná.
2: E a Justiça Eleitoral do Paraná suspendeu a divulgação dos resultados da pesquisa eleitoral realizada pelo Instituto Vox Brasil Opinião e Pesquisas Limitada. O levantamento avaliava as intenções de votos das eleições gerais de 2026 para os cargos de governador e senador no estado do Paraná. A suspensão atendeu a um pedido do Diretório Estadual do Partido Social Democrático do Paraná, PSD. A suspensão foi proferida em uma decisão liminar pela desembargadora federal, Cláudia Cristina Cristofani, juiz auxiliar do colegiado do Tribunal Regional Eleitoral do Paraná. A decisão determinou que a entidade responsável se abstenha de divulgar, republicar ou promover nova divulgação dos resultados da referida pesquisa, enquanto não houver ulterior deliberação daquele juízo.
3: Brasil.
2: E a indústria automotiva brasileira registrou no primeiro semestre do ano a produção de mais de 1.370.000 veículos, um crescimento de 8,8% em relação ao mesmo período do ano passado. Os dados são da Anfávia, Associação Nacional dos Fabricantes de Veículos Automotores. O destaque ficou com o segmento de automóveis, cujas vendas avançaram 23,7% no semestre.
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2: E aproximadamente 80% dos profissionais de saúde e enfermagem no Brasil já sofreram algum tipo de agressão no ambiente de trabalho, de acordo com o levantamento do Conselho Federal de Medicina. Esse tipo de situação é comum na rotina de quem trabalha com o público. Em 2025, mais de 500 mil pessoas precisaram se afastar do trabalho por motivos de saúde mental, segundo os dados do Ministério da Previdência Social. Essa é a segunda vez consecutiva que o país bate esse recorde, após ter alcançado a maior marca da década em 2024.
3: Previsão do tempo.
2: Tarde de quinta-feira de estabilidade em toda a nossa região. Agora no centro de Rolândia, 22 graus. Agora na zona norte de Londrina, os termômetros marcam 23 graus. 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
0: 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Agora 3:01.
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5: E a partir desta quinta-feira começam as quartas de final da Copa do Mundo de 2026, com 8 seleções ainda na briga pelo título. A rodada começa hoje às 5 da tarde, com um grande confronto entre França e Marrocos. Amanhã, sexta-feira, às 4 da tarde, será a vez da Espanha e Bélgica disputarem uma vaga nas semifinais. No sábado, a emoção continua com 2 jogos. Às 6 da tarde, a Noruega enfrenta a tradicional seleção da Inglaterra e mais tarde, às 10 da noite, a Argentina encara a Suíça em busca da última vaga entre os 4 melhores da Copa do Mundo. Falando de Copa do Mundo, Guilherme Gaspar.
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6: Oi, gente, boa tarde. 13:11 é quinta-feira. A quinta-feira, como é que eu falo? O que que ela é da sexta-feira? O Darcio, ele fala, né, que ele sempre fala, né? Eu me esqueci o que o Darcio fala. Ele fala assim, ó, hoje é quinta, não sei o que, da sexta, né? Mas a quinta... Ah, sei lá, viu? Eu esqueci que eu falo agora. A quinta tá perto da sexta, mas não é isso que eu queria dizer. Sei que quintou, amanhã sextou, e eu adoro sexta, adoro fim de semana, e vem comigo, cola aqui, que você vai ser feliz!
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6: Festa! Tá do ouvinte aqui com a gente. Ah, que legal, né? Tarde gostosa, tarde bacana. Uma tarde bonita, um sol gostoso, né? Que esse sol brilhe na sua vida, tá bom? Você merece, você é muito especial. E agora chegou aquele momento gostoso da gente matar a saudade com Ótica Lux. 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E ela dá de presente pra você nessa tarde bacana, nessa tarde maravilhosa de quinta-feira. Vale a pena sentir saudade. Como vale, né? Gostoso matar saudade. Ainda mais aqui na Cobra FM. Paulo Ricardo, como se fosse a primeira vez.

gostoso viajar, né? Ó, ai, que música linda! Essa música marcou muito a minha vida. Meu Deus do céu. Eu vou morrer com essa música. Dano de 2000, numa parceria com Ótica Lux, eu trouxe pra você KLB, A Dor Desse Amor. Só música top pra você aqui, tá bom? Você tá na 107, você tá na Cobra FM. Manda um abraço aqui pra galera que tá trabalhando e tá com a gente aqui, que legal, obrigado pela amizade. Boa tarde, Eli Reis. Estamos ligadinhos no seu programa aqui no cartório. Bom trabalho pra vocês, viu? O pessoal trabalha, hein? Abraço aí. É, toca uma música boa pra nós aí, tá bom? Pra Rejane, Maico e Giovana. Que legal, que trio, hein? Sejam bem-vindos aqui na 107.1. Agora tem Mariana e Matheus, a novinha, hein? Receita!

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0: Aqui na nossa programação, aqui na Rádio Cobra FM, eu trouxe pra você nesta quinta-feira, Felipe Rodrigo, dois gumes.
1: Vai ver por trás cachaça de fato.
0: Top das top.
2: Eita lasqueira, que moda boa só.
0: Agora 3:32.
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0: Oi, boa tarde, 13h37, 107. Tá feliz, né? Eita, olha a felicidade do bebê, do sucessinho. O sucessinho tá feliz. Imagina sexta-feira, né, sucessinho? O sucessinho tá rindo à toa, né? Mãe, já é sexta-feira, eita, coisa boa, né? Gente, vai ter churrasco. Vai ter churrasco na casa da Andresa Aparecida Borges. Pô, pode chegar lá que vai ter churrasco, hein? Na casa da Rosângela Rodrigues Cruz. Vai ter churrasco. A Valquíria Machado também falou sucesso. Vou fazer um churrascão hoje à noite, tudo por minha conta, viu? Tô convidando quem quiser. Quem quiser pode chegar aqui no barraco. Ela falou assim, ê, Valquíria. A Rua Amaral também. Thiago Fernando falou, ó, sucesso. Convida o povo aí, ó. Aí tem aquele churrasco de primeira. O povo tá bonzinho, né? A Denilson Guerreiro também tá dando churrasco. Quem mais? Carlinhos também. Jaqueline Zotarelli também tá dando churrasco. Quem mais aí? Muita gente, né? Eita, olha só, rapaz. Rapaz! Daniele também, Daniele Viana também tá de Carvalho, tá dando churrasco, hein? Rapaz, meu Deus do céu, hein? Olha, hoje 9, né? Rapaz, você vai ter muito churrasco, hein? Bora então? Parabéns aí pra você que tá de data nova da 107.

Tuás na casa do Thiago. Todo mundo convidado, só hiking. De graça ainda, hein? Bora, bora. Opa, aí. Aí melhorou o negócio, hein? Melhorou o negócio aí. Que sucesso, hein? Papai do céu abençoe todo mundo que hoje tá de data nova. Parabéns da Rádio Cobra FM, toda a galera aqui e de todo mundo que tá ouvindo. Felicidade, muita luz no seu caminho para você que hoje completa mais um ano de vida. Felicidade, isso.

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1: Oi, gente.
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1: Alô? Alô, sucesso?
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1: Alô, sucesso, boa tarde. É muito bom ter a sua companhia todas as tardes em minha casa. Gostaria de ouvir Peão Todo Tatuado. Mariana Fagundes, um grande abraço. Obrigada. Em sua família também. Deus abençoe. Obrigado, viu? Obrigado mesmo. Obrigado, obrigado, obrigado. Deus abençoe todo mundo aí. Eita. Obrigado, Edneia. Tá mandando aqui um salve.
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1: Aí sim, tá bom? Meu amigo, o Darcilino também tá participando de Porto Alegre. Pede o amado, meu grande amor. Obrigado pela sua participação. Ótima quinta-feira, né? Como é que é, meu amigo? A quinta-feira é o quê? Da sexta? Como é que é?
6: Hoje é pré-sexta, hoje. Ele, pré-sexta hoje.
1: É verdade, rapaz. Tá aí, pré-sexta, né? Todo feliz aí que amanhã é sexta-feira. Oh, coisa boa, né? Adoro sexta-feira, amo sexta-feira, sou apaixonado pela sexta-feira. Obrigado pela participação, tá bom? Meu grande amigo aí, o

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Muito obrigado aí pela companhia. Foi bom demais, né? Nossa senhora, toca aqui, ó. Tamo junto, hein? Obrigado pela audiência, pelo carinho, pelo respeito, pela credibilidade aí. Valeu. Tudo de bom. Prometo. Prometo voltar às 7. Com as bênçãos do Papai do Céu, né? E amanhã tem mais das 2 às 4. Eu volto à noite, com A Noite é Nossa. Super legal, à noite a gente tá aí, ó, com você, com muita música, amizade, entretenimento, a sua participação, sabe? Muito, muito legal mesmo, tá bom? Logo após o peruca, a gente chega aí, ó. Toma, só sucesso. E obrigado, viu? Obrigado você que participou, você que ouviu. Tô indo embora. Tchau, gata. Tchau, gato. Fui!

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0: 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Ô, Boteco.
2: Ótima tarde.
3: Ah, o meu povo vai começar de novo.
2: É, meu filho, vai começar

0: cantando os
1: modos. E você sabe tocando os
2: galera do boteco.
1: É, meu filho, aqui você participa 43 33 16 40 06 e vai

0: Eu queria não acreditar. Será que tem uma aí do Barreirito? Mas eu queria só. É só a voz. Tem aí?
1: Ontem ela entrou no carro e saiu pra rua.
0: É só a voz, filho. É só a voz. Tira!

0: tremer.
1: É o Brunão que vai passar?
0: O bicho vai pegar.
1: Corre dele, ué.
0: Sanfona vai gemer, poeirão vai levantar.
1: Meu filho, aqui a sanfona vai gemer e o poeirão vai levantar no boteco desta quinta-feira. Hoje, dia 9 de julho de 2026. Tá começando mais um boteco pra você aqui da 90.3. Tava com ele, Diogo Cleiton, com modão, verso de rodeio pro meio e muita moda, beleza. E pra você que dá 107.1, com ele, o sucesso do rádio, Eli Reis. Participe, mande sua mensagem, manda seu áudio e vai pedindo o teu modão.
2: Ai, peruquinha,
1: fala comigo, coração.

0: Tá aí, moda boa demais!
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0: pra cá, assim.
1: Já tô indo.
0: Vai rodar agora. Ó. Você vai arrebentar a chinela.
1: Eu tô lavando roupa e rebolando no tanque.
0: Tá certo, Bia, que gracinha. Você tá doido?
1: Tô pensando aqui na cozinha. Eu sou evangélica, mas não tem nada disso não.
0: Tem nada não, é importante. O importante é dançar a noite inteira no Rolândia Country Club. E você é o nosso grande convidado, beleza, beleza? Você não pode perder.
2: Peruca.
0: E aqui no boteco.
3: Meu diabetes, acho que tá uns 600, porque tô numa tremedeira, tô parecendo uma Toyota daquelas antigas.
0: Rapaz do céu. Nessa pingaiada, não tem quem aguenta, velho.
4: Peruco Marcão aqui de Criciúma, Santa Catarina.
0: O Marcão.
4: Já coloquei em você, peruca.
0: Ai, meu Deus do céu. Que conversa que é essa?
5: Não acredito não, Charlene.
0: Que conversa que é essa?
4: Esperando a fofoca. Se não tiver fofoca no programa aí, não dá, né, peruca?
0: Ah, tem que ter, né, cara?
4: Pedir pro povo passar aí algum segredo aí que eles tenham pra passar pra nós, né?
0: Meu parceiro Márcio Criciúma, você tem algum segredo seu que você esconde da gente? Pode falar, pode se abrir, não tem problema não. Beleza? Pode contar pra nós. Nós quer saber do seu segredo.
6: Tarde, peru. Por caramba.
0: É nóis. Aqui, peru. Tamo junto, é.
6: Peru, tô com o ouvinte sua aqui no carro aqui, a Tânia.
0: A Tânia?
6: Do Nobre, tá acompanhando você aqui nesse momento.
0: Ô, Tânia do Nobre, a mulher da maionese. Um beijo no seu coração, meu amor. Obrigado pela audiência, pelo carinho. Alô, Tânia, nosso parceiro Clodoaldo vai querer a sua maionese, viu? Pode ficar esperando que ele vai encomendar que você a maionese.
1: Não, para com isso, Renato, querer vender minha maionese, pelo amor de Deus.
0: Não, tô vendendo não. Você vai acabar dando a maionese pra ele.
6: Peru, que eu queria que você mandasse um abraço.
0: Pra quem, ué?
6: O meu amigo Jacaré.
0: O Jacaré.
6: Lá de Alvorada do Sul.
0: Beleza.
6: Irmão do Moela.
0: Opa!
6: Ele tem um amigo lá, Peru, meio diferenciado.
0: O
6: nome do menino é Yuri, Peru.
0: Yuri?
6: E tem o Rabicó, Peru. Manda um abraço pra nós aí, Peru. Tudo de bom.
0: Yuri.
6: Toca um musicão pra nós aí.
0: Meu amigo Clodoaldo, o nome dele é Yuri. É isso mesmo?
6: O jacaré.

0: É rolo em cima de rolo.
1: Não acredito não, Charlene.
0: E aqui você participa.
2: Fala, peruca, boa tarde.
0: Boa tarde, ué.
2: Ô, peruca, ontem o Tubão deu umas três viagens carregando a beldaiada aqui no boteco.
0: Rapaz do céu, o Tubão levou tudo na carriola. Ixi. Alô, Tubão.
1: Não acredito não, Charlene.
0: Um abraço pra você, Tubão.
2: E a última viagem que ele levou não apareceu nem o Tubão e nem o Dida do Juquinha.
0: Ô, louco,
2: filho. A última viagem foi o Dida do Juquinha.
0: Meu Deus do céu.
2: Tá todo mundo aqui procurando eles. Greicinho Pedreiro, Andrezão, Valmir Pedreiro, o Clodoaldo, Silvestre, o Abel, tudo procurando o Dida do Juquinha.
0: Sumiu?
2: Nem o Dida do Juquinha, nem o Tubão.
0: Rapaz, cadê o Dida do Juquinha? Cadê nosso parceiro, Tubão? Sumiu os dois.
2: Anuncia pra nós aí, peruca.
0: Tá anunciado, ué. Pra ficar melhor, manda uma fotografia, um retrato falar deles pra nós publicar, ué. Pode ser?
2: Se o Dida do Juquinha e o Tubão estiver ouvindo a rádio, eles mandam uma mensagem aqui pra nós, o pessoal tá preocupado.
0: Meu amigo Andrezão, nós vai achar esses caboclos. Pode ficar tranquilo que já já o Tubão aparece. E o nosso parceiro, Dida do Juquinha. Não vai demorar nada, fica tranquilo, já aparece.
3: Fala, peruca. Ô, peruca.
0: Opa!
3: Faz um pra nós aí.
0: Qual?
3: Manda um abracinho pra um amigo meu, cara.
0: Nós manda.
3: É do nosso grupo do WhatsApp dos amigos lá. O cara tá morando em São Paulo porque agora ele teve que se revelar. Daí falou que em Rolândia não dá pra ele ficar mais, não.
0: Ué?
3: Daí ele tá lá em São Paulo, morando lá em São Paulo. Lá. Porque lá é mais liberal, liberal os negócios. Mas não tem problema, nós amamos ele mesmo assim. Manda um abraço pra ele aí, ó. Leozinho, amigo nosso, né?
0: O Leozinho foi pra São Paulo. Mas que rolo, hein?
1: Não acredito não, Charlene.
0: Rapaz do céu, acho que esse mundo tá ficando pequeno.
3: Manda um abraço, manda aquela música boa pra ele.
0: Qual?
3: Leozinho.
0: Alô, alô, Leozinho. Partiu pro SP. Porque aqui no Paraná não dá pra se revelar. Meu amigo Diego, olha, eu não sei nem o que falar.
1: Não acredito não, Charlene.
0: É rolo, mano. É rolo demais pra um boteco só.

0: Tá aí, Eduardo Costa.
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0: Agora 4

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24: Ótima quinta! Maravilha, que beleza, é que você participa, manda sua mensagem e vai pedindo o seu modão, beleza, beleza.
25: Nós estamos numa situação brava, a situação daqui tá o seguinte, tá harto pra carpir, tá baixo pra roçar, e tá molhado pra queimar, não tem o que fazer.
24: Não tem.

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0: paixão.
1: Mato não, meu amor. Fica tranquilo. Agora são 4 horas e 45 minutos. Lembrando que daqui a pouquinho tem ele, Dárcio Campos, com a notícia, com a informação. É claro, você muito bem informado.
2: Boa tarde, Peru.
1: Tarde.
2: Tá um porcado. Rapaz do céu, tá uma briga meia feia aqui, viu?
1: Briga?
2: O João Puff tá doido pra mandar uma mensagem aí na rádio e pedir uma música pra você, rapaz.
1: Pode pedir, ué.
2: Mas ele tá meio com vergonha da voz dele, rapaz.
1: Ah, por quê?
2: Ele é do grupo não binário.
1: Esse grupo aí tá cheio.
2: É daquele grupo agora todos. Ah. Então ele tá com vergonha de mandar mensagem aí e depois os caras no grupo lá do...
1: Não, ué.
2: Nossa, que de repente tirar sarro nele.
1: Não, não vamos fazer
2: não
1: isso.
2: Não tem como você mexer nesses botão aí na que o João Puff mandar mensagem aí. Você dá uma engrossada na voz dele.
1: Rapaz, infelizmente não dá. Esse negócio de engrossar a voz nos botão não dá. A gente tem que ser sincero. Não dá pra ajudar ele nessa parte. Infelizmente... Não dá.
2: Pra sair com a voz de hominho?
1: Não dá.
2: Lascou. Já vou mandar uma mensagem contando a história e pedindo uma música, hein? Mais pra tarde um pouco. É que o sol tivesse pondo lá de Londrina aí, tamo mandando tá um áudio pra você.
1: Meu amigo Ciclope, então vamos fazer assim? Antes do sol partir, você já manda. Ela vai tentar fazer o possível pra dar uma ajeitada na voz dele. Pra deixar a voz aí mais presente. Vai dar essa força pra ele, beleza?

aqui no Boteco você vai mandando sua mensagem, vai participando e pedindo a sua moda, beleza? Alô, meu amigo Rodrigo do Bar do Laércio, obrigado pela audiência. Ótima quinta-feira. Quero mandar um abraço pro meu parceiro, ligadinho com a gente,

0: Rapaz, se eu fosse Jefinho, sabe o que eu fazia? Parar com esse negócio de borracharia. E abria, era um boteco,
1: Eu e meu companheiro, aí, ó. Nós fomos buscar limão.
0: Ó, limão, ó.

0: Aí, Jefinho!
1: Aqui, rapaz, fala a verdade pra você. Ô, peruca, deixa eu falar pra você. Cara, continua esse menino bom que você é. Esse menino legal que você é. Que tem um coração. É o coração de uma mãe, sabe? Continua com esse coração bom, peruca. Você tem tudo, meu irmão. Deus abençoe, tamo junto.
0: Valeu, ué. Rapaz, eu tenho até medo quando é assim. Esse negócio tem algum rolo, viu? Tem rolo, Ratolino. É certeza que tem rolo isso aí.
2: Alô, peruca! Manda uma música aí pra nós!
0: Que gracinha! Olha só, direto do cartório. Que, mais uma vez, vai!
2: Alô, peruca! Manda uma música aí pra nós!
0: Ô, louco, hein? Agora me sinto importante mesmo, hein? Alô, alô, Rejane! Um abraço pra você! Alô, Giovana! Um abraço pra você! Meu amigo Maico! Um abraço pra você! Palmas pra ele! E aqui você vai mandando sua mensagem, participando e pedindo a sua moda, beleza, beleza? E vai pedindo, vai sortando o povão.
3: E não esquece da minha pinga e da minha churrasqueira, viu, Piro?
0: 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Alô, meu amigo Rafael, de Alvorada del Sul, a churrasqueira que você ganhou no sorteio, tá lá na AgroCenter. Nós vamos agilizar pra levar pra você. Tá bom?
3: Agora que eu pegar você no meio do caminho, seu cabra da peste. Você vai ver o seu. Não vou dar roda de táxi, não.
0: Meu parceiro, vamos fazer assim, Rafael, de verdade, de coração. Você parte aqui pra Londrina. Você vai dar a voltinha no táxi na faixa. Aproveita amanhã. Amanhã tá com duas corridas só. Aí você vai andar na faixa e ainda você vai estar tomando uma dose dentro do táxi, só você, viu?
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0: Agora, se você quiser saber o segredo por que táxi
4: pra fora
0: e o motivo do apelido, aí eu vou ter que cobrar.
5: Não acredito não, Chapinho.
0: Aí é rolo, hein?
3: Taca a miséria, tô fora, sai pra lá, chupa a cabra do norte.
0: É tranquilo a voltinha, meu parceiro. Fica tranquilo. Não vou te fazer mal.
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0: 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Alô, meu amigo, meu parceiro São Martim, ótima tarde de quinta-feira.
7: Meu irmão. Opa. E aí, meu 10, estamos aqui. Manda um alôzão pra nós aí, Farmácia Rede Mega Farm, no Porecatu.
0: É nóis.
7: A Érica, o Irineu, a Laine.
0: Calma, calma, coração, sem pressa. Começa a turma de novo, vamos lá.
7: A Érica.
0: Aí, alô, Érica. Palmas para a Érica. Aí, quem que é outro?
7: O Irineu.
0: Alô, Irineu! Quem que é outro?
7: O Alaine.
0: Alô, alô, como é que é o nome disso aqui? Isso que é diferente, como é que é?
7: Eu, Alaine.
0: Alaine! Laine! Tem mais?
7: O João.
0: Alô, alô, João! Tem mais?
7: Tatá.
0: Alô, Tatá! Tem outro?
7: Aí.

0: Eita, galera, tamo aqui sintonizado na melhor rádio da região do Paraná. Falou, meu amigo Peruca. Tamo junto.
1: Ótima tarde. Pessoal ligadinho com a gente aqui pela 90.3. Alô, pessoal do Vale do Paranapanema. Farmácia Mega Farma. É isso mesmo. Um abraço pra vocês. Ótima quinta-feira. E aqui você manda sua mensagem, vai participando e pedindo o seu modão. 43-3316-4006. Beleza?
2: O programa aí é gravado, né?
1: É gravado. Agora pra frente vai ser tudo gravado. E a gente tá vendo um esquema também, sabe pra quê? Pra gente começar a gravar a hora também. Aí vai ser uma beleza isso aqui.
3: Alô, Peru. Boa tarde, Gabina por cá, viu? Por aqui do Paraná.
1: Ô, Gabina!
3: Defender das acusações desse chaveiro aí, é pra você ver aí, ó, o que, que ele falou. Perguntei pra ele se ele tinha sarado da estourada monstra que ele deu no retentor.
1: Nossa, pera aí, volta. Solta o adulto lá.
4: Pior que nunca deu, velho. Sei o que aconteceu dessa
1: vez. Aí, mesa. Ó. Nunca deu. Agora deu revertério.
3: Aí ele respondeu isso aí pra mim.
1: Meu Deus.
3: Segundo informações da pessoa bem próxima dele aí, disse que ele não aguentou chegar nem no banheiro.
1: Misericórdia.
3: Aquele tapete que tem no banheiro, tampa de vaso, foi tudo embora. Pensa numa estourada de retentor. Manda uma moda pra ele aí. Uma moda de Araguaitê mesmo aí, o milionário José Rico, pra ele ficar o retentor bem suave.
1: Rapaz do céu, deve ter fritado, hein? O jeito é passar mais zena, né? Mais zena, hein?
4: Vixe!
1: Nem sei o que falar pra ele. O que estourar?
4: Pior que nunca deu, velho. Sei o que aconteceu dessa vez.
1: Alô, Gabina! Vai lá levar um pacotinho de maisena pra ele. Jogar bem ali no... bem ali no risquinho. Às 4h55. Senta a mão!

0: milionário e Zé Rico.
1: Peruca.
0: Agora são 4h58.
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3: E o Comitê de Natal da Prefeitura de Londrina já iniciou as reuniões de planejamento e definição de ações para o Natal de 2026. A Londrina Iluminação confirmou que deve lançar em agosto um edital de registro de preços para comprar novos elementos decorativos. Esses itens vão se somar às decorações que o município já possui em estoque para enfeitar a cidade no final do ano. O grande destaque do último Natal foi o Papai Noel gigante, instalado no Lago Igapó. Com 27 metros de altura e 15 toneladas, a estrutura atraiu mais de 80 mil visitantes.
4: Política.
3: E 7 tribunais apontados pelos ministros do Supremo Tribunal Federal que fizeram pagamento de gratificações e benefícios a magistrados, os penduricalhos, têm até as 18h30 desta quinta-feira para prestar esclarecimentos. As cortes que foram alvo da determinação são a do Distrito Federal, de Goiás, do Maranhão, do Paraná, do Rio de Janeiro, do Rio Grande do Norte e de Rondônia. As decisões tiveram como base notícias que apontaram um suposto desrespeito por parte de diversos tribunais estaduais à decisão do Supremo Tribunal Federal do dia 25 de março.
4: Brasil.
3: E a Polícia Federal e a Controladoria Geral da União deflagraram nesta quinta-feira a segunda fase da Operação Monan, que investiga um esquema suspeito de fraudes contra o Instituto Nacional do Seguro Social, envolvendo o uso de falsas declarações de pertencimento a comunidades indígenas. Os investigadores apuraram se o grupo utilizava documentos e declarações falsas para obter irregularmente benefícios previdenciários, como aposentadorias rurais, salários maternidade e outros pagamentos do INSS. Os benefícios solicitados pelo grupo investigado junto ao INSS já podem ter causado prejuízo superior a 100 milhões de reais aos cofres públicos.
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3: Quem começou a receber aposentadoria, pensão ou outro benefício previdenciário do INSS após o pagamento antecipado do 13º salário em abril deste ano, terá direito ao abono anual na folha de novembro, que será pago entre os dias 24 de novembro e 7 de dezembro. O valor será proporcional ao número de meses recebidos. Os depósitos seguem o programa regular do Instituto, que leva em conta o número final do benefício, sem considerar o dígito verificador. Quem tem um benefício equivalente a um salário mínimo, recebe primeiro.
4: Previsão do tempo.
3: Final de tarde de estabilidade em toda a Londrina região. Rolândia marca agora 19 graus. Agora no centro de Londrina os termômetros registram 20 graus. 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
0: E a rádio?
5: Ó.

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0: Agora 5:08.
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25: É isso mesmo, venha ser. E Red, agora são 5h17, horário oficial aqui do Botão.
26: Peruca!
25: Vai mandando sua mensagem, lembrando que aqui tem informação a todo momento. Você quer ficar muito bem informado sobre o trânsito, sobre o que acontece a todo momento, é aqui na Rádio Cobra FM. Lembrando que toda a informação que você escuta aqui em primeira mão, logo após, está nas redes sociais, beleza? Com imagem, cobertura completa, tá bom? Você muito bem informado aqui na Rádio Cobra FM. Show de bola, maravilha. Um grande abraço, meu amigo Richard, ligadinho com a gente aqui em Londrina. Alô, alô, Richard, obrigado pela audiência, pelo carinho. Ótima tarde pra você de quinta-feira, beleza? É o Richard da GM Estruturas Metálicas. E você participa, o sorta, sorta o povo aí.
1: Beleza, mestre? Boa tarde pra você. Aqui é o Romeu de EP São Paulo.
25: Alô, Romeu. Um
1: abraço pra você e todos os ouvintes aí da Cobra FM, os ouvintes do Paraná e EP também.
25: Beleza.
1: Aqui da cidade de Nantes.
25: Aí sim.
1: Um treino por aqui, positivo.
25: Positivo. Valeu, meu amigo Romeu. Ó, ele tá meio bagunçado. Rapaz, a cara de sonzeira que ele tá do lado, hein? Rapaz do céu. Ô, louco, Romeu. Obrigado pela audiência, pelo carinho. Tá na turbulência acompanhando o programa Boteco dessa tarde.
2: Alô, meu amigo Peruca.
25: Tudo bom?
2: Boa tarde, boa tarde.
25: Tarde.
2: Estamos aqui por Rolândia hoje, Peruca.
25: Aí sim, ó.
2: Toca mandar um pau bom pra nós aí, Peruca. Sempre conectado na Cobra FM. Manda um abração pra... pro Dante, pro Eric, pro Baianinho.
25: Show de bola.
2: Alô, Peruca. Amanhã tem futebol, Peruca.
25: Aí sim. Valeu, meu amigo. Obrigado pela audiência. Alô, alô, Tele de Florão. Ótima quinta pra você. Daqui a pouquinho tem modão com Tião Carreiro. Sorte uma moda aí em cima do corte, vai.
3: O que é feito daqueles beijos que eu te dei?
25: Aqui é só modão, meu filho.
3: O que existe triste?
25: Alô, alô, Tele, obrigado pela audiência. Tava em Londrina, partimos pra Nantes, São Paulo. Partimos pra Florão. E aqui você manda o seu áudio e vai pedindo o teu modão.
4: Fala, Peruca, boa tarde. Vamos coxar, Peruca.
25: Bora, esse bora.
4: Tudo louco aí na rádio.
25: Rapaz,
4: pelo amor de Deus, não dá conta, não. Para que eu quero descer.
25: Rapaz,
4: coxa.
25: Meu parceiro Zé Roberto, o homem do maquinário. É rolo em cima de rolo. E outra coisa eu falo pra você: se perder um dia desse, meu filho, na confusão dessa, nunca mais governo.
5: Cara sem roda, não anda, bebo deitado, não cai, mulher viúva, não tem marido. Conta de chibre e cor não fura e cachaça pura não vai.
25: Ô, louco.
5: A cachaça é coisa boa, é moída no engenho, quem fabrica isso é corno e quem toma é também. Tirar os que tomam não sobe ninguém.
25: Sobra nada! Fala comigo!
6: Tem que parar de achar que cerveja é água.
25: Ah.
6: É, porque beber 2 litros de água por dia é impossível. Agora 7 litrão, desce que é uma beleza.
25: Rapaz, geladinho, geladinho, hein? Uma pururuca pro meio.
26: Tarde, Peruca, tudo certo?
25: Tudo certo,
26: hein? Água de salsicha.
25: Ô, oh, água de salsicha!
26: Eu tô meio sumido aí, que agora eu tô trabalhando muito de manhãzinha agora.
25: Tá viu? Certo, é.
26: Faz um favor pra mim. Manda um beijo, um abraço lá pro gordinho, meu rancão mole lá que eu tô com
25: saco. Rapaz, alô, alô, gordinho. O água de salsicha tá te mandando um abraço. Agora a pri dele é Rocambole? Que rolo.
26: Saudade dele.
25: Tá com saudade?
26: Saudade, tá apertando no peito. Alô, valeu.
25: Valeu, meu amigo Água de Salsicha. Vai lá ver o Marcelo, o gordinho. E ele é diferenciado, né? Ele dá uma gaguejadinha, mas quando tá cantando, ele nem treme a garganta, rapaz.
27: Ô, Peruca, manda pra nós, neguinho parafuso.
25: Vai, manda, ué.
27: Deseja ela todo solandês de Rolândia.
25: Aí, ó.
28: Tamo junto, Peru.
25: Rapaz, pisou no rabo do cachorro.
3: E vi aquele negrinho.
25: Da cachorro.
27: Sai da

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3: 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Beleza, beleza! Eu não quero ser mal.
4: Se tivesse segredo, meu marido tava escutando aqui, viu? Tá bom? Toca pra mim a música do...
3: De quem? Do
4: Leonardo Zé Rico, Duas Camisas. Tá aqui te ouvindo, tá?
3: É nóis, Tânia. Um beijo no teu coração. Obrigado pela audiência. E um abraço pro meu amigo Gordinho, tá triste. Alô, Gordinho. Solta dele.
5: Ô, Piruco, boa tarde, tá bom?
3: Tarde,
5: Alexandre aqui de EP.
3: Alô, Alexandre!
5: Manda a camisa branca aí pra mim.
3: Tá bom,
5: é? Pô, hortelã aqui.
3: Pera aí, segura aí. É uma coisa de cada vez, senão ela não consegue tocar o barco aqui. Solta aí, camisa branca. Mas eu quero em cima do corte. Pessoal lá de EP, sorte modão.
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3: Agora sorte, menino.
5: Peço pro hortelã aqui. Primeiro de maio.
3: Alô, alô, hortelã.
7: Não acredito não, Charlene.
3: O verdadeiro. Um abraço pra você, hortelã.
5: Gordinho, primeiro de maio. Estão aqui no...
3: Tá aí?
5: Uma labuta aqui, rapaz. Estão pulindo nas coelheiras aqui. Aguentar minha feia pro lado aí.
3: Não.
5: Patrão agora liberou um churrasco aqui.
3: Liberou? Eles
5: vão comer aqui os meninos, hein? Alô, peru.
3: Um abraço.
5: Tudo ouro 18?
3: Tudo ouro 18, meu filho. Um abraço.
5: Saroba!
3: Saroba! Saroba! E um abraço pro Gordinho, tá triste, chateado. Ô, Gordinho, não fica triste, não. Não fica triste, não, Gordinho. Mas vai dar um jeito de cuidar de você, tá bom? Tá meio cabisbaixo. Meio desanimado, olhando pra carinha dele assim, nem parece que bebe tanto.
7: Não acredito não, Charlene.
3: Alô, hortelã, ajuda nós, hortelã.
8: Eu tô com o pé inchado, mas não paro de beber.
3: E aqui você manda sua mensagem, vai participando, 43 33 16 40 06, e vai pedindo seu modão. Beleza, beleza, quero mandar

0: doe pra mim.
1: Nós toca.
0: Milionários é rico. Viva a vida.
1: Viva a vida, alô, meu parceiro. Obrigado pela audiência. Daqui a pouquinho vem Viva a Vida. E você manda mensagem, vai participar.
2: Fala, meu amigo peruca. Aqui é o Jamel, Jamel do Bar.
1: Ô, Jamel! Manda
2: aquela música, Milionários é rico. As duas camisas.
1: Duas camisas.
2: Felicito pra todos os tubos de Paracatu, pra você. É pra nóis. Minha amiga, Helena e João Gavão. E todos da... E todos de Paracatu.
1: Show de bola. Alô, meu amigo Jamel. Deixa um axé pra...

0: tá aí? André e Adriano? Camisa branca.
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0: Agora 5h34.
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4: 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E aqui você manda sua mensagem, beleza? 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

0: Você manda sua mensagem, vai participando. 43-33-16-40-06. Sorte, sorte o povão aí, meu filho.
1: Boa tarde. Renato Perico, peruca.
0: É nóis, velho.
1: Eu quero saber uma coisa. Agora eu quero fofocar também um pouco.
0: Pode falar, ué. Eu gosto de fofocar.
1: O que tava falando lá em Porecatu?
0: Em Porecatu?
1: Ah, em Porecatu, peru. Tava com ela na mão, peruca.
0: Jamais, coração.
1: Aí sim, né, peruca? Aí não dá, né, peruca?
0: Não, jamais.
1: Tá botando na mão?
0: Não.
1: Não, você peruca, cerveja na mão, peruca.
0: Ah, cerveja
1: na mão, peruca.
0: Geladinha.
1: Ande, peruca.
0: Geladinha.
1: Vou tocar um musicão pra nós aí, não? Modão, eu botei aquela de perucão.
0: Tô dentro, é.
1: Jean Giovanni.
0: Qual que é o modão?
1: A música, a preferida tua aí, da turma aí. Tu gostar de Jean Giovanni, tá muito bom.
0: Tá bom então, hein?
1: Aquela que tu gosta aí,
0: eu
1: tá
0: vou
1: toda essa pessoal lindo, maravilhoso, que tá curtindo essa rádio, né, peru?
0: Meu parceiro, o Dacir Lino. Eu gosto daquela que o cara tá tomando uma cerveja no balcão. E o amante da mulher chegou do lado dele, ué. Tem ela aí?
2: Eu sou.

0: Que modão!
1: Isso não é moda, peruca. Saiu uma paulada no peito.
0: Rapaz, tira que eu não vou aguentar.
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0: Tá aí, Center Car 21, melhor, Car Center 21, ótima quinta-feira. 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Beleza, agora são 5 horas 47 minutos, é rolling com os anos de boteca, hein? Seu comando! Um abraço, meu amigo Salgadinho, ligadinho com a gente, direto da Saroba! Do povo no ar, eu vi.
3: Boa tarde, Piruquinha.
0: Oi.
3: Tudo bem aí, Piruquinha? Ai. Piruquinha, hoje eu tô muito triste. Perdi uma amiga do peito, do coração.
0: Meu amor.
3: Da Lourdes dos Santos. Ela é do CCI. Tá.

0: Valeu, meu amigo Adam Lineker. Palmas para o Adam. Gente boa toda a vida, um abraço para você, meu amigo Adam Lineker. Obrigado pela audiência, ligadinho com a gente em Centenário Dersu, que em breve, aqui para você da 90.3, vai ter estreia. Dia 18 de julho, meu filho, no sabadão, das 12 às 13 horas. Radar Esportivo. Alô, pessoal do Vale do Paranapanema, tá chegando ele, hein, meu parceiro Adam Lineker, com o Radar Esportivo, aqui pra você do Vale do Paranapanema, beleza? Estreia dia 18 de julho, às 12 horas, no sabadão, beleza? Tudo sobre esporte com ele, Adam Lineker, beleza? Agora são 5 horas, mais 49 minutos, e você manda o zap pro Peruca.
1: Boa tarde, Peruca, aqui é o Sem Terrinha de Pureca.
0: Que gracinha, Sem Terrinha. Ah, Sem Terrinha.
1: Boa tarde, Peruquinha.
0: Tarde.
1: Quero ouvir uma música com...
0: Quem?
1: Corrido Sincero. Olha. Evolução.
0: Evolução?
1: E ofereço para todo o pessoal do Herdeiros da Luta, para o pessoal do comércio de Porecatu,
0: uhum,
1: e região, né?
0: Uhum.
1: E todos os ouvintes que estão ligando na rádio Cobre Fêmea.
0: Show
1: e
0: de bola.
1: Fala pro Milton.
0: Pro Milton?
1: Não queimar a linguiça, não, hein? A padaria dele já começa a funcionar semana que vem, hein? Será que ele vai queimar rosca?
0: Ah! Alô, Milton! Explica pra nós como é que é o nome da padaria. Como é que vão ser. Como é que vai ser o nome da padaria? E você sabe que na padaria do meu amigo Milton, do bar do Two Brothers, vai ter o gostoso, delicioso, saboroso

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3: Ótima quinta!
4: Peruca, eu vou te matar!
3: Um beijo do coração da nossa amiga Ivanilda Maria Dias, a famosa Ivanilde. Tudo de bom!
5: Oi, peruca, peruca, oi. Toca pra mim. Gen, toalha branca.
3: Toalha branca?
5: Fazendo um favor, eu quero mandar pra todos.
3: Tá bom, um beijo. Um beijo no seu coração, obrigado pela audiência, nossa amiga Fátima. Alô, Fátima, daqui a pouquinho tem o Ginigeno.
6: O valor.

0: tudo bem?
1: Tava sumidinho um pouquinho porque eu tava dodói, mas agora eu já melhorei.
0: Melhorou, filho.
1: Então eu já estou de volta.
0: Que bom, graças a
1: Deus. Gostaria de mandar o seu programa lá pros veacos do Ceboleiro, que tá todo mundo lá ainda se lascando lá, matando porco. E vou mandar pra todos lá da mercearia Talismã.
0: Mercearia Talismã?
1: Pro Fiote, pro Silvinho, pra esposa dele.
0: Uhum.
1: E perguntar assim pro Filhote: ô Fiote, aquele rapaz que o Roderval gosta, que abre a cerveja pra ele no dente, ele tá por aí? Se ele tiver, eu vou falar pro Roderval pra sair pra tomar uma breja aí com vocês.
0: Rapaz do céu. Agora tem a dúvida no ar. Ô Rosângela, esse rapaz que abre a cerveja no dente, será que é o Tiringa? Será que é ele?
1: Um abraço. Toca um modão chonado aí pra nós, Renatinho.
0: Uhum.
1: O seu amiguinho já tá chegando à escola.
0: Daqui a pouquinho pede pro Zé Luiz mandar um zap pra nós também. Então, o Tiringa é desse? Rapaz.
2: Ô papai, vamos ir lá do Silvinho do Tiringa?
0: Vamos, filho.
2: Cadê o Fiotão?
0: Fiotão?
2: Parece que o Fiotão quer namorar?
0: Ele quer, filho, mas o Fiotão é exigente. E lá não tem abridor. Nosso amigo Tiringa abre na boca a cerveja.
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4: Oi, peruca, boa noite. Ô, peruca, será que tem aquela música do Jacó e Jacozinho aí?
0: Qual?
4: Daquelas antigas?
0: Tem.
4: Se tivesse, troca ela pra mim, pra vocês aí da rádio.
0: Tá
4: pra
0: bom.
4: A Dona Preta, com a Dana Maria, lá
0: Dona
4: pela Sorte, a Rosa, que é minha
0: Rosa.
4: Vizinha.
0: A Rosa é
4: tudo
0: vizinha.
4: Tudo pra vocês aí da rádio.
0: Uhum.
4: Tô ouvindo rádio e quero escutar.
0: Tá
4: não
0: bom.
4: Esquece não, viu? E tô mexendo com a minha janta. Boa noite.
0: Alô, Dona Anitta, o que você tá fazendo? Vamos dançar essa cupiruca? Ó, já

0: Moda boa, dona, pra nós dançar.
1: Tô dançando aqui na cozinha.
0: Ah, tá bom.
1: Eu sou evangélica, mas não tem nada disso, não.
0: Tem nada, não, filho. Hoje é dia dançar. Arrebentar a chinela, um beijo no seu coração, dona Anitta. Um grande abraço, meu amigo Fabiano Fubá. Tá ligadinho com a gente em Arapongas. Alô, Fubá!
2: Ah, eu achei ele um gato.
0: Você gostou?
2: Meio gordinho, adoro homem assim da cabeça meio esquisita. Aí eu pegaria, gente.
0: É, filho. Você gostou do Fubá, filho? Que gracinha, né?
3: Papai, o Fubá é gente boa.
0: É.
3: Você é mão de vaca.
0: É verdade, filho. Não abre a mão de nada. Ali é difícil arrancar um real dele, hein? Que fase da vida. Agora são 6 horas 15 minutos. Você participa, manda sua mensagem e vai pedindo seu modão. 43-33-16-40.
4: Pino, o negócio é o seguinte, cara. É que o Água de Salsicha me abandonou.
0: É.
4: O Negão levou ele embora, cara. Agora que ele tá dando sinal de vida.
0: Negão levou embora o Água de Salsicha? Rapaz do céu. Coitado do Água de Salsicha. Logo, Negão, é?
4: O Negão prende ele, não deixa ele sair, tá ligado?
0: Nossa.
4: Larga ele, Negão.
0: Alô, Negão. Larga o Água de Salsicha. Tadinho dele. Tá sofrendo demais. Às 6h15. Mande sua mensagem e participe. 43-33-16-40-06. Beleza, beleza.
5: Boa tarde, peruca.
0: Olha que
5: bom. E aí, moleque, como é que tá? Tudo na paz?
0: Tudo ouro 18, é.
5: Quintou, hein?
0: Quintou.
5: Será que já pode estampar uma ou tá cedo ainda?
0: Rapaz, tá tarde.
5: Uma azulinha?
0: Ah, vou tomar azul.
5: Fala aí, peruca. Você que é o mestre?
0: O mestre?
5: O mestre das. Das cervejas.
0: Ô, que isso, é?
5: Sem terra, tava com um lorota aqui ontem.
0: Quem?
5: Sem terrinha.
0: Sem terrinha, tadinho dele, né, cara?
5: Ele tá doido pra dar uma volta no seu táxi, mas não fala nada, né?
0: Ele não fala, fica quietinho, né? Eu tô falando pra você, não precisa ter vergonha, gente. Quer dar uma voltinha? Eu coloco você dentro do táxi. Mas o segredo, o apelido dele, eu não revelo. Isso eu não revelo, não.
6: O povão apelidou meu táxi velho de cacete.
0: Alô, sem terrinha? Você quer dar uma voltinha? Você quer dar?
3: Não,
0: eu vou levar você.
5: Até com água na boca já abriu.
0: É mesmo? Rapaz.
5: E andar nesse táxi aí do peruca. Você vai vir pegar ele aqui ou não?
0: Eu vou.
5: Fala aí, peruca.
0: Eu só vou cobrar a viagem pra ir. Agora pra devolver ele não vou nem cobrar. Vai ser na faixa, metade do preço.
5: Beleza, meu 10?
0: Beleza.
5: Então, a música aí pra nós do Chitãozinho e Chororó.
0: Nós toco, é.
5: Toca aquela uma fio de cabelo, né?
0: Show de bola, valeu meu amigo Milton. Daqui a pouquinho tem o fio de cabelo. Mas agora...
7: Peruca, é nóis, peruca. Você vai me matar, infeliz.
0: Calma, coração. Não faz isso não.
7: Ai, peruquinha.
0: Fala comigo.
7: Me dê, papai.
0: Gian Giovanni. Rapaz, uma moda dessa, o cara no balcão tomando uma, ai, ai, ai.

0: Tá aí, Gino Ingeno,
1: no Boteco.
0: Agora são 6 horas 24 minutos, beleza? 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Show de bola, maravilha. 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
2: Boa tarde, meu querido amigo Peru. Tudo na paz, meu amigão. Meu amigo, é o seguinte,
3: oi,
2: cara.
3: Pode falar.
2: Eu e o Fabiano Santos é o único cara que ia pescar dia de segunda-feira. Mas ia pescar porque lá no barraco nosso, quem manda é... Eu mando, ele manda no dele, eu mando no meu. Os outros caras que eu conheço aqui rolando, nenhum tem essa capacidade, não.
3: Não tem? Quer dizer, então, que o povo daí, de Rolândia... Ninguém manda um barraco, só o Sei e o Fabiano?
2: Pergunta pra ele, Fabiano, você ia pescar com sem terra de segunda-feira, Fabiano? Mas ia pescar, pai. E avisa ele que agora ficou mais mole pra nós pescar. Eu comprei uma chácara aqui em Alvorada. A hora que ele queria vir pescar segunda-feira, estamos aqui.
3: Olha.
2: Beleza, meu irmão? Um abraço. Ô, peruca, outra coisa, pai, com esse negócio de sem terrinha aí, eu vou mudar meu nome, eu não chamo mais sem terra agora, não. Agora meu nome é Tinterro. Porque o negócio sem terra aí, rapaz, tá pegando mal o negócio sem terra aí. Querendo andar no seu táxi, não sei o quê, não sei o quê. Ai, menino, para com isso, rapaz. Ele, olha, sem terra, não. Rapaz do céu, eu sou sem terra do Paraguai, viu, que eu não gosto do Lula. Mas é, eu não sei os outros, né? Olha, ele, rapaz do céu, ele tem que ser sem terra mesmo.
3: Então quer dizer que a partir de hoje, você não é mais o sem terra? Coitado sem terrinha, cara. Como é que seu apelido agora? Como é que é?
2: Segunda-feira, Fabiano.
3: Não, não é esse aqui não. Um pouquinho mais pra frente. Ajuda o peru.
2: Enterro.
3: Ah, tá. Como é que é seu apelido agora? Era sem terra. Agora é como?
2: Mudei meu nome. Eu não chamo mais sem terra agora, não.
3: Não?
2: Agora meu nome é Tinterro.
3: Ah. Aí é ruim, meu parceiro. Tinterro. Você vai dar uma voz.

0: dente pra fora.
1: Meu amigo,
0: eu encerro ele inteirinho.
1: Te enterro.
2: Eu mudei meu nome, eu não chamo mais enterrar agora não. Agora meu nome é Te Enterro.
0: Depois saio pro serviço.
1: Pra ficar bom pra você e pra mim, amanhã eu vou te pegar. Você dá uma volta no táxi do peruca, eu não vou te cobrar nada. Aquele negocinho fica contando ali, ó, reloginho, vou desativar ele só pra você, tá bom? Agora são 6 horas 28 minutos, horário oficial aqui no Boteco. Beleza, show de bola. Lembrando que no domingão eu estou com você a partir do meio-dia, viu? 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Beleza, beleza?
3: Boa noite, peru.
1: Ô, meu amor.
3: Ô, peru, faz favor, toca pra mim a música do Milionário Zé Rico.
1: Qual?
3: Ele tem um amor distante.
1: Beleza.
3: Faz favor, me toca essa música.
1: Eu vou tocar pra você.
3: Deus abençoe.
1: Amor, um beijo no seu coração, meu amor. Obrigado pela audiência. Daqui a pouquinho tem a sua moda. Meu amigo Darcy Alves está ligadinho com a gente. Falou, peruca, toca pra nós aí. Mensageiro mexicano. Um abraço pra você, meu parceiro. Ótima quinta-feira.
4: Boa noite, tio peruca. Ô, tem filha. Como você tocar pra nós? Não. Telefone mudo.
1: Nós toca, filha. Daqui a pouquinho, Marcinha, tem a sua moda. Beleza, beleza. Participa, mande sua mensagem e vai pedindo o seu modão. Beleza, meu amigo João. Tá ligadinho conosco?
5: Oi, peruca, boa tarde. Toca pra mim Simone Mendes, Saudade Proibida.
1: Tá bom,
5: vou oferecer meu amigo Mauro, pra Noêmia, Fátima, Paula, Elisete, Cidinha Lai, Paulina, Campinas.
1: Uh-huh.
5: Pra Maria Teresófis, a Dona Gersina e pra todos os outros ouvintes. Um abraço, uma boa quinta-feira.
1: Valeu, Jonas, um beijo pra você. Boa
6: tarde, peruca, agora sim estamos por cá.
1: Aí, ó.
6: Agora paramos, vamos escutar a rádio.
1: Agora sim, ué.
6: O pau vai cair a folha.
1: Aí, bonito.
6: Rapaz, quero mandar um musicão pro meu amigo Gilvan, o Bahia, borracheiro.
1: Borracheiro.
6: Da cidade de EP.
1: Tá bom,
6: o homem, aonde que parou, o homem vai consertar.
1: É mesmo?
6: Você sabe?
1: Rapaz, esse aí não era aqueles que joga prego em frente da borracharia pra furar o pneu pra ter serviço. Nesses aí não, né?
6: No Brasil tem mais de 5 mil profissão.
1: Ô, louco!
6: E o cara estuda 5 anos, faz doutorado, faz mestrado. E o Bahia consegue vender ar pra gente, rapaz.
1: Ô, louco!
6: É o homem mesmo? Vende ar, rapaz. Que profissão é essa? Vender ar, enche o pneu, cata o ar, enche o pneu, pronto. Acabou, dando nó na gente, vendendo ar.
1: Rapaz do céu, e ele cobra ainda, viu? O mais caro. Isso que é pior. O negócio que é de graça pra nós, ele cobra.
6: Manda um musicão pra nós aí. Teodoro Sampaio.
1: Qual?
6: Camisa verde.
1: Camisa verde?
6: Quero mandar pro meu amigo Tiaguinho.
1: Ô, Tiaguinho!
6: Tiaguinho, ele fala grosso, igual aqueles mosquitinhos maruim.
1: Ah!
6: Nininininininin, você já viu aqueles mosquitinhos maruim?
1: Eu vi,
6: que ué. Que senta em fiofó de cachorro. É igual o Tiago quando tá bêbado.
1: Ah, pai, coitado do Tiago, hein?
6: Meu amigo Juarez.
1: Ô, Juarez.
6: Vendedor de ovo choco.
1: Coitada, pai.
6: Ovo pra vender aqui, comprou 40 cartelas, 29 tava choco.
1: Meu Deus do céu. E ainda ficou brabo que reclamaram com ele, velho. Ficou brabo, foi reclamar. E ele ficou brabo ainda, velho. Ciclope do céu.

0: aí, milionários é rico!
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0: Agora 6:38.
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17: Ótima quinta-feira. Um abraço, meu amigo Andrezão Borracheiro. Obrigado pela audiência. Alô, André. Alô, Cristiano. Ótima quinta-feira. Meu amigo Roberto Braquiara tá ligadinho com a gente aqui na Grande Londrina. Alô, Roberto Braquiara. Ótima quinta-feira pra você, meu parceiro. Explica pra nós, Roberto. Você vai lá no Bar Tubarão tomar uma hoje? Você vai lá tomar uma hoje? Ei, e lá no bar do Gordinho? Lá tá diferenciado, André.
2: Ô, peruca, boa noite de noite. Beleza?
17: Bom,
2: ué. Ó, meu primo com a tia falou assim, na hora que você entrar no programa de manhã de cedo, você falar a hora. Porque já perdeu a hora 3 vezes já.
17: Rapaz do céu. De manhã cedo é rola, pai. Eu sou campeão de negócio de hora, cara.
18: Ô, peruca, eu vou te matar.
17: Tá vendo? Alô, São Martim. Já vai resolver esse negócio da hora, cara. A hora é terrível, hein? Nossa, tem que colocar o relógio na minha cara aqui, ó.

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3: Papai, hoje o Coba faz valioso?
2: Ah, filho. Eu acho que não, hein? Eu acho que hoje não.
4: Não acredito não, Charlene.
2: Não sei o que eu vou fazer.

0: Tá aí, modão demais, com Chitãozinho e Chororó nesta quinta-feira. Um grande abraço, ligadinho com a gente em Centenário do Sul. Alô, alô, Paulinho, ótima quinta-feira pra você, acompanhando o Boteco Sedado.
1: Senhor, agradeço o teu fim. Peço, meu Deus, tenha pena de mim.
0: Aí, ó. Palmas pra Carminha. Um abraço pra você, meu amor. Ótima quinta-feira.

0: Minha é diferenciada,
1: hein? Peruca, você já vai embora, peruca?
0: Ô,
1: você já vai fechar o bar?
0: Ah, tá na hora, né?
1: Então marca pra mim aí, então, que hoje não tem dinheiro, não.
0: Não, hoje não dá. Jefinho, hoje não tem ideia de marcar, não. Esse negócio de marcar dá roda, dá confusão. Então hoje não dá.
1: Ô, peruca.
0: Oi.
1: Fecha o bar, peruca. Tá na hora de ir embora.
0: Vambora.
1: Fecha o bar, vamos fechar o bar.
0: Bora, bora, que tá na hora. Na sequência agora, resumo do dia, Cobra News. Beleza, logo após. Pra você aqui da 107.1, vem chegando ele, Eli Reis, o sucesso do rádio. Show de bola, maravilha, já aqui pra você, da 90.3. Alô, alô, pessoal do Vale do Paranapanema. Ótima quinta. Vem chegando o Wilson Bispo, te fazendo companhia nesta noite maravilhosa. Eu volto amanhã às 4 da madruga, acordando o galo. Beleza? Com muito modão raiz. Show de bola! Que quinta-feira, hein? Cê tá doido? Cê tá maluco?
2: Nós estamos numa situação brava. A situação daqui tá o seguinte, tá? Tá harto pra carpir, tá baixo pra roçar e tá molhado pra queimar. Não tem o que fazer.
0: Meu filho, não tem o que fazer.
3: Rapaziada, eu não sei na casa de vocês, mas aqui em casa, quando a cerveja abre, faz um barulho esquisito, diferente, ó.
4: De novo!
0: Rapaz do céu.
4: Peruca, é nóis.

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1: Londrina confirma 28 mortes por doenças respiratórias em novo boletim. Número de mortos pelos terremotos na Venezuela sobe para 3.811. Congresso Nacional aprova medidas de divulgação em massa do Ligue 180.
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1: Quinta-feira, 9 de julho. Excelente noite para você. Londrina marca agora 16 graus, 15 graus em Cambé e Rolândia, 19 graus no Vale do Paranapanema e 14 graus em Arapongas e Apucarana. E a Secretaria Municipal de Saúde de Londrina divulgou um novo boletim epidemiológico que confirma a continuidade da circulação de diversos vírus respiratórios no município. Os principais agentes identificados são o vírus sincicial respiratório e a influenza A e B, além do rinovírus e do adenovírus. Os dados referentes ao período de 21 a 27 de junho mostram que foram registrados 44 casos de síndrome respiratória aguda grave, com necessidade de internação, sendo 22 adultos e 22 crianças de até 12 anos. Na comparação com o boletim anterior, houve redução nas internações. Na semana anterior, Londrina contabilizava 53 adultos internados e 13 crianças. O novo boletim também confirmou mais duas mortes relacionadas a síndromes respiratórias, elevando para 28 o número de óbitos registrados em Londrina neste ano. Segundo a Secretaria de Saúde, as vítimas são dois homens, de 67 e 88 anos, ambos com comorbidades. E a Justiça Eleitoral do Paraná suspendeu a divulgação dos resultados da pesquisa eleitoral realizada pelo Instituto Vox Brasil Opinião e Pesquisas Limitada. O levantamento avaliava as intenções de votos das eleições gerais de 2026 para os cargos de governador e senador no estado do Paraná. A suspensão atendeu a um pedido do Diretório Estadual do Partido Social Democrático do Paraná, PSD. A suspensão foi proferida em uma decisão liminar pela desembargadora federal Cláudia Cristina Cristofani, juiz auxiliar do colegiado do Tribunal Regional Eleitoral do Paraná. A decisão determinou que a entidade responsável se abstenha de divulgar, republicar ou promover nova divulgação dos resultados da referida pesquisa, enquanto não houver ulterior deliberação daquele juízo. El Niño desafia a produção agrícola no segundo semestre.
2: A projeção do fenômeno climático El Niño, com intensidade acima da média, pode resultar em impactos significativos para a sociedade em diferentes frentes. Na produção agrícola, este alerta também tem validade, conforme destacam especialistas. Com o clima sofrendo impactos e tendo mudanças de comportamento, a produção pode ser danificada diretamente ou os próprios entornos com abalos de estruturas, como são os casos das rodovias para o escoamento, por exemplo. O agrometeorologista Gilberto Cunha aponta o que se pode esperar do El Niño. Gilberto integra a equipe da Empresa Brasileira de Pesquisa Agropecuária Embrapa Trigo em Passo Fundo, no Rio Grande do Sul.
3: Os principais centros mundiais que lidam com previsões do fenômeno El Niño, oscilação do sul, e a partir dele elaboram previsões climáticas, apontam a sinalização de que a partir da primavera e até mesmo o próximo começo de verão, intensidade desse evento pode ser uma das mais fortes desde que se começou efetivamente a monitorar, a acompanhar, a que se tem informações mais concretas do fenômeno El Niño a partir do final dos anos 1950. Então, sim, há projeção de que podemos ter um evento de intensidade moderada, forte ou até mesmo muito forte.
2: Renato Gomides, gerente executivo da CropLife Brasil, associação civil sem fins lucrativos, que representa empresas especializadas em pesquisa e desenvolvimento de soluções para a produção agrícola sustentável, destaca a função que a tecnologia pode ter neste contexto.
4: É exatamente nesse cenário que a tecnologia agrícola se torna decisiva para a resiliência da produção. O produtor brasileiro conta hoje com soluções desenvolvidas especificamente para o nosso clima tropical, como, por exemplo, sistemas de plantio direto, rotação de culturas que protegem a saúde do solo, bioinsumos que favorecem as plantas e reduzem seu ponto de congelamento, e cultivares de ciclo mais curto, adaptadas para lidar com geadas e com a umidade que favorece doenças fúngicas. Essas tecnologias, fruto de décadas de pesquisa genuinamente brasileira, são o que permitem que o país continue produzindo com segurança, mesmo diante de eventos climáticos extremos, como é o El Niño. E é por isso que defendemos uma regulação que reconheça essa realidade única do Brasil.
2: Uma pesquisa realizada pela CropLife Brasil em parceria com a empresa Nexus de Pesquisa e Inteligência de Dados revela que um em cada quatro entrevistados considera que a instabilidade climática é o principal desafio no contexto climático. Ao mesmo tempo, 80% reconhecem que o atual nível de produtividade agrícola brasileira somente é possível graças à pesquisa e à inovação. Produção e reportagem, Diego Brião.
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1: E o plenário do Senado Federal aprovou ontem um projeto de lei que determina a divulgação em larga escala do Ligue 180, o serviço telefônico de denúncias de violência contra a mulher. O projeto já tinha passado pela Câmara e segue para a sanção do presidente da República. Segundo o projeto aprovado, o serviço deve ser divulgado pelo governo federal em meios de comunicação de massa, locais públicos e privados de grande circulação de pessoas, tais como escolas, casas de espetáculos e outros locais de diversão, órgãos públicos, hospitais e em meios de transporte de massa. E o número de mortos pelos dois terremotos ocorridos na Venezuela há duas semanas subiu para 3.811, informou o presidente da Assembleia Nacional, Jorge Rodrigues. No novo balanço, o número de feridos é 16.740, enquanto o número de desabrigados subiu para 17.907, de acordo com os dados divulgados hoje. A Venezuela, principalmente a cidade de La Guaira, foi atingida no início da noite do dia 24 de junho por dois terremotos de magnitude 7,2 e 7,5. Os tremores ocorreram com menos de um minuto de intervalo entre um e outro. Países como Estados Unidos, China, Brasil, México, Reino Unido, entre outros, enviaram equipes de resgate, equipamentos, remédios e alimentos para a Venezuela. Restaurante Popular em Londrina retomou atendimento ontem.
5: E o Restaurante Popular de Londrina voltou a atender a população ontem, quarta-feira, após passar por uma ampla reforma estrutural. A unidade, localizada na Rua Professor João Cândido, número 14, ao lado do terminal urbano, na região central, retomou o funcionamento com um espaço revitalizado, mais acessível e preparado para oferecer até 700 refeições por dia. O atendimento ao público é realizado de segunda a sexta-feira, das 11 da manhã às 14 horas. O valor da refeição permanece em R$ 3,00 para a população, sem reajuste, com um complemento de um pouco mais de R$ 11,00, que é custeado pela prefeitura. Os cardápios continuam sendo elaborados por nutricionistas para garantir uma alimentação balanceada. A retomada das atividades ocorre com a nova empresa responsável pelo preparo e fornecimento das refeições, a Caçarote Foods, contratada por meio de processo licitatório. O contrato prevê o fornecimento de até 700 almoços por dia, totalizando cerca de 14 mil refeições por mês.
0: Repórter Luiz César Jaimes. 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
1: Já a OAB Paraná contabilizou 2.677 registros de tentativa ou ocorrências do golpe do falso advogado em 2026, segundo os dados atualizados até junho. O número já é maior que todos os registros de 2025. Na comparação entre os dois períodos, embora o número absoluto de registros tenha aumentado de forma expressiva, a taxa de efetivação do golpe caiu de 26,5% para 22,19%, uma redução relativa de aproximadamente 16%. Curso em Arapongas ensina de forma gratuita a desenvolver protótipos e programação para robótica.
6: Arapongas está com vagas abertas para o curso de programação para robótica através do Serviço de Aprendizagem Comercial, o SENAC. A formação na modalidade presencial acontece de 13 de julho a 1º de agosto, de segunda a quinta e aos sábados. Os horários são os seguintes: das 14 horas até as 18 durante a semana e das 8 horas da manhã até o meio-dia no sábado. Segundo o SENAC, a capacitação busca ensinar a desenvolver protótipos e programas embarcados, explorando conceitos de lógica, automação, tecnologia aplicada à robótica. Para participar, é preciso se cadastrar no site www.pr.senac.br/cursos ou ir direto na unidade do SENAC presencialmente, na rua Tico Tico Rei, número 51, no Jardim Caravelho. Repórter André Garcia.
0: Previsão do tempo.
1: Noite de quinta-feira de estabilidade em toda a nossa região. Na sexta-feira, a instabilidade retorna ao estado. Uma nova frente fria se desloca pelo oceano, na altura do Uruguai e do Rio Grande do Sul, juntamente com o fluxo de umidade e calor vindo do norte do país, influenciando as condições do tempo em parte do Paraná. A máxima para a nossa região amanhã fica na casa dos seus 24 graus.
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1: Mais informações na nossa programação, nas nossas redes sociais e amanhã às 6 da manhã no Repórter Notícia. Da redação, Dárcio Campos.
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aqui na nossa programação, na Noite é Nossa. Bruno e Marrone, na conta da loucura, top das tops. Desejo uma noite abençoada pelo papai.

Cowboy da Borracharia. Boa noite, cowboy. Boa noite. Hoje eu bati um papão com a Elsa. E a Elsa, ela faz aniversário dia 9 de outubro junto comigo. Que orgulho, hein? Eu fiquei muito orgulhoso. Me senti uma pessoa muito importante hoje. A dona Elsa, a mãe do cowboy da Borracharia, faz aniversário junto comigo. Que honra. Que felicidade, dona Elsa. Também o paizão dele é seu João, né? Ei, gente boa demais, rapaz. O Sucessinho, nós temos lá o Hugo, né? E o do Sucessinho, ele fala muito bonito, ele tem uma comunicação maravilhosa. É o Hugo. Fugiu agora, rapaz. Depois você me passa aí, viu? Viu, cowboy? É o Hugo e o Sucessinho, hein? Abraço pra vocês. Sejam bem-vindos aqui na nossa programação, na Noite é Nossa. É João, né? Acho que é João e Hugo. Um chama Hugo, chama João. Pra eu ver certinho aí. Mas um abraço, família. Gostoso demais bater um papo com vocês. Pessoas do bem. Boa noite, viu, cowboy? Você tem uma família maravilhosa, hein? Que família abençoada pelo Papai do Céu. Ahá, que legal. Tá todo mundo aqui na 107. Cobra FM. Olha ela aí, Eduardo Costa na nossa programação.

0: aqui na nossa programação, na noite é nossa, tá aí pra você, Roberto e Ronaldo, Saudade Véia. A minha amiga Arlete adora essa música. Boa noite pra você e pra sua família. Tudo de bom aí, tá ouvindo a programação da Cobra FM 107.1.
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17: Boa noite!
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17: O Amado Batista vai cantar pra minha amiga Elza, mãe do meu amigo cowboy da borracharia, pra toda a família. Boa noite, seu João, boa noite todo mundo aí. Qualquer dia eu vou aí na fazenda, tá bom? Adoro fazenda. Bater um papo, passar um dia inteiro com vocês, tomar o café da manhã, depois eu vou almoçar, eu vou tomar o café da tarde, vou jantar, Aí eu vou embora. Tá bom? Mas vamos prosear. Prosear bastante. Um abraço aí pro meu amigo Jefinho da Borracharia. Tá me acompanhando. Abraço pra você. Deus abençoe o Peruca, né? O Peruca tá fazendo sucesso danado. Merece, menino bom, né? Não é mesmo, meu amigo Jefinho? Tem um coração aqui. Um coração gigante. Que Deus abençoe o Peruca. Toda a família dele, né? Que Deus dê em dobro pro Peruca, o que ele faz pra gente aí. Jefinho também, né, Jefinho? Jefinho socorre a gente. Apesar de socorro, rapaz do céu. O Jefinho, quando a gente liga desesperado, Jefinho, em socorrer nós aí que furou o pneu do carro, da moto, é uma loucura, né? E o Jefinho atende a gente com o maior carinho, com muita responsabilidade. Então, um abraço pro Jefinho. O celular dele é o 43 91 92 1853. Grande Jefinho, homem é sucesso, hein? E bota sucesso nisso. Abraço, Jefinho, Deus abençoe. Tudo bom pra você aí. Pra mamãe do outro amigo nosso também, o Cowboy da Borracharia, que é outra pessoa maravilhosa. Cowboy é gente boa. Pra mamãe Elza, o mais amado do Brasil, Amar Amar.

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1: Vai ter azar igual esse caboclo que eu nunca vi, viu?

0: Daí, Zé Neto e Cristiano, bebi minha bicicleta. Vou mandar abraço, adoro mandar abraço aqui, viu? Boa noite, meu amigo Eli Reis. Eli Reis, seu amigo sucesso.
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0: Fala comigo, fala assim, ó. Mande pra mim, assim, ó. Um oi, gente. Oi, Cobra FM. Manda um. Um oi, Cobra FM. Um oi, Eli Reis aí. Sucesso. Um oi, gente. É, boa noite, amigo Eli Reis. Tô na escuta. Toca uma música do Raça Negra, Nego Lindo. Isso é boa, hein? Nego Lindo. Nego Lindo. Boa moda, hein? Essa música é muito legal. É, quem tá participando aqui é a minha amiga. Ela ama essa música. É a minha amiga Isabel Nunes. Fala, Isabel. Tudo bem? Tudo na paz de Deus? Um abraço pra você, pra sua família. Muita, mas muita luz no seu caminho, tá bom? Tá bom, Isabel Nunes? Que bom ter você aqui na Cobra FM. Ah, que legal.

0: 107, Matheus e Cauã, Basiquinho.
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0: Boa noite pra você, agora 8:04.
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3: E a partir desta quinta-feira começam as quartas de final da Copa do Mundo de 2026, com 8 seleções ainda na briga pelo título. A rodada começa hoje às 5 da tarde, com um grande confronto entre França e Marrocos. Amanhã, sexta-feira, às 4 da tarde, será a vez da Espanha e Bélgica disputarem uma vaga nas semifinais. No sábado, a emoção continua com 2 jogos. Às 6 da tarde, a Noruega enfrenta a tradicional seleção da Inglaterra e mais tarde, às 10 da noite, a Argentina encara a Suíça em busca da última vaga entre os 4 melhores da Copa do Mundo. Falando de Copa do Mundo, Guilherme Gaspar.
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16: Boa noite pra você. Que bom que você tá aqui. Nossa Senhora, é muito legal.
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16: Tô de bem comigo, de bem com você e de bem com a vida. Boa noite. Seu Martinho, tá me ouvindo aí, seu Martinho? Alô, seu Martinho.

tem abraço pra mandar, manda um abraço. Boa noite, meu amigo. Sucesso é o Latinão, tá chegando, homem. Tá chegando por aqui, rapaz. Boa noite, meu amigo. Sucesso. Toca aí pra nós, Adson e Alana. Faço tudo. Deixa eu ver aqui que eu não tô cozinhando. Eu faço tudo por você. Obrigado aí. Valeu, eu que agradeço ao nosso amigo Latinão de Sertanópolis. Tá com o rádio ligado, tá na Cobra FM, tá na 106.

na nossa programação Na Noite é Nossa, tá aí pra você Felipe Rodrigo Ignora, uma das mais tocadas em todo o Brasil. Eu trouxe pra você que tá ouvindo aí, né? Tá no trabalho, tá aí no seu comércio, tá no bar, no boteco, tá no trânsito, valeu pela preferência. Boa noite pra você, seja bem-vinda, seja bem-vindo. A Noite é Nossa, super noite de quinta-feira. Fred Fabrício.

0: 8h28 na 107. Tá aí pra você. Fred Fabrício, Te Amar é Meu Talento, uma das mais tocadas em todo o Brasil. Só música top. É uma melhor do que a outra. Ah, você tá na Cobra FM.
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0: 107.1. 8h28. Boa noite.

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23: 8h37.

ter você por aqui. Seja bem-vinda, seja bem-vindo. E aí, beleza? Ô, Latinão, como é que tá Sertanópolis, meu amigo de Sertanópolis? A galera de Sertanópolis, boa noite. O Latino tá participando aqui da Cobra FM, falou assim, sucesso! Fala, Latinão! O que você deseja? Toca uma música pra nós, e aí, uma música pra mim, Adson e Alana, moda boa, hein? Faço tudo por você. Beleza, mano, um abraço aí, agradeço o seu rádio ligado. Um abraço pra essa cidade maravilhosa, todo mundo ouve Cobra FM, só dá Cobra FM em Sertanópolis também, né? O Brasil inteiro ouve aqui a Cobra FM. Muito obrigado você que tá participando, você que tá aqui na Noite é Nossa, tá no trabalho, tá aí no trânsito, no bar, no boteco, na sua casa, no seu AP. Valeu pela preferência. Latinão, tá chegando pra você então aí, a Adson e Alana, faço tudo por você.

Obrigado, Arapongas. Obrigado, Márcia, toda a sua família. Boa noite pra vocês, hein? Amo essa música do Léo Foguete. Deixo. Gravação da Ivete Sangalo. Ficou bom, Léo? Parabéns, meu amigo. Canta muito. Vem aí a Voz do Brasil. A gente se fala daqui a pouquinho, né? A Voz do Brasil tá chegando. Na 107.

0: Até já! Oito para as nove. 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